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1: Boa noite.
2: Boa noite para você que nos acompanha em todo o país.
1: Segunda-feira, 29 de junho de 2026.
2: Vamos ao destaque do dia. Apoio a bons pagadores.
1: Desenrola adimplentes. Permite substituir empréstimos mais caros por financiamentos com juros menores.
2: A iniciativa busca reduzir o peso das parcelas no orçamento, prevenindo o endividamento. Pablo Mundim.
3: A ideia é substituir juros de até 12% por juros no máximo de 1,99% ao mês.
1: E ainda, incentivo também para quem está em dia com o FIES, o Fundo de Financiamento Estudantil.
2: Após se formar, um estudante poderá receber crédito para montar seu próprio negócio.
1: É o FIES empreendedor. Graziele Bezerra.
4: O governo do Brasil estima que em um universo de 500 mil beneficiários adimplentes, exista um público potencial imediato entre 50 mil e 125 mil pessoas.
2: Vamos falar também sobre restituição do imposto de renda.
1: Amanhã será pago o segundo lote a mais de 9 milhões e 500 mil contribuintes.
2: É o maior número de pessoas já beneficiadas de uma só vez.
1: Hoje, na apresentação da Voz do Brasil, eu, Mariana Jungmann e Luciano Seixas.
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1: Trabalhadores informais que têm dívidas, mas que estão com os pagamentos em dia ou com, no máximo, 3 meses de atraso, poderão aderir ao Desenrola Adimplentes.
2: A ideia é dar um alívio no orçamento dessas famílias, que poderão refinanciar seus contratos pagando juros menores, de, no máximo, 1,99% ao mês.
1: O novo Desenrola foi lançado nesta segunda-feira e os interessados já podem aderir ao programa.
3: Organizar as contas, pagar menos juros e evitar que novas dívidas comprometam o orçamento das famílias. É o objetivo das novas medidas anunciadas pelo governo do Brasil para ampliar o acesso ao crédito e incentivar quem mantém os pagamentos em dia. O Desenrola Adimplentes, lançado nesta segunda-feira pelo presidente Lula, amplia o alcance do programa que já ajudou mais de 7 milhões e meio de famílias na reorganização financeira. Agora, o foco passa a ser quem trabalha na informalidade e mantém as contas em dia, mas enfrenta juros elevados no crédito pessoal. A proposta permite substituir empréstimos mais caros por financiamentos com juros de até 1,99% ao mês, reduzindo o peso das parcelas no orçamento e prevenindo o endividamento, destaca o ministro da Fazenda, Dário Dorigan.
5: Esse trabalhador, ele vai poder se reorganizar do ponto de vista financeiro. Ele vai poder, inclusive, se ele quiser, tomar crédito dentro desse mesmo patamar, a 1,99% ao mês, tomar um volume de crédito a mais, desde que a prestação total não passe de 90% do que ele tinha antes.
3: Poderão aderir trabalhadores informais que tenham operações de crédito pessoal de até R$15 mil, com pelo menos 4 parcelas pagas e no máximo 90 dias de atraso. A ideia é substituir juros de até 12% por juros no máximo de 1,99% ao mês, explica o ministro Dorigan.
5: A situação atual do trabalhador informal, que paga taxa de juros de 6% a 12% ao mês, nós estamos dizendo, nós vamos te dar uma nova linha para você extinguir essa taxa de juros e essas condições que hoje você é submetido.
3: O pacote também amplia o uso do FGTS como garantia no crédito consignado privado. A utilização é opcional e vai permitir ao trabalhador formal contratar empréstimos com juros limitados a 1,99% ao mês, reduzindo o custo do crédito e ampliando o acesso a condições mais vantajosas. Segundo o governo, as medidas fortalecem a política de reorganização financeira das famílias brasileiras. A estimativa do Tesouro é aportar cerca de R$4 bilhões para atender o novo programa. Reportagem Pablo Mundim.
2: Os participantes do programa ficam com o CPF bloqueado para apostar em jogos online, as chamadas bets, por um período de 6 meses.
1: As informações sobre o Desenrola estão no portal gov.br ou nos bancos oficiais, Caixa Econômica e Banco do Brasil.
2: E dentro do programa Desenrola Adimplentes, o governo do Brasil desenvolveu também uma linha de crédito voltada para beneficiários do FIES.
1: Com a novidade, quem mantém as parcelas em dia agora tem um incentivo para abrir ou expandir o próprio negócio com juros mais baixos.
4: O programa FIES Empreendedor é destinado a profissionais graduados que desejam abrir ou expandir seu próprio negócio, contando com linhas de crédito mais acessíveis. Podem aderir aqueles que pagaram em dia as últimas 36 parcelas do programa, sem histórico de renegociação no período. No caso de pessoa física, com limite de financiamento de até R$ 80 mil e prazo máximo de pagamento de 60 meses, incluindo até 6 meses de carência. Para pessoa jurídica, com limite de financiamento de até R$ 180 mil e prazo máximo de pagamento de 96 meses, incluindo até 6 meses de carência. Em uma simulação de empréstimo de R$ 80 mil em 5 anos, por exemplo, o custo total cai de R$ 143 mil para R$ 106 mil, caso o beneficiário seja um estudante do FIES com as contas em dia. Nesse caso, a economia final supera os R$ 37 mil. Segundo o ministro da Fazenda, Dario Durigan, o programa é um estímulo à adimplência.
5: Se ele seguir pagando em dia, ele vai ter uma linha de crédito que vai ser a menor linha de crédito, com a menor taxa de juros que nós temos para o empreendedorismo no país.
4: Ainda de acordo com o ministro Dario Durigan, com taxas de juros de 0,87% ao mês, o programa tem uma das melhores linhas de crédito que cabem no bolso de quem está começando a empreender.
5: O adimplente que seguir pagando em dia vai ter pelo menos 37 mil de benefício e é para esse estudante que está querendo deslanchar no seu primeiro negócio que nós estamos abrindo essa linha, dando um estímulo ao bom pagador do FIES.
4: Para o ministro da Educação, Leonardo Barchini, a linha de crédito dará igualdade de condições aos egressos do ensino superior.
6: Com essa linha de crédito, nós vamos conseguir dar oportunidade a esse jovem para que ele possa, de fato, empreender. Vão dar um retorno para a sociedade igual os jovens do ProUni, do FIES, do Reúne, da expansão, da lei de cotas.
4: O governo do Brasil estima que, em um universo de 500 mil beneficiários adimplentes, exista um público potencial imediato entre 50 mil e 125 mil pessoas. Uma parcela expressiva desse grupo já possui CNPJ ativo, o que demonstra uma demanda real por capital de giro para alavancar seus negócios. Reportagem Graziele Bezerra.
2: E o presidente Lula enviou hoje ao Congresso Nacional projeto de lei complementar que aumenta de forma progressiva o teto de faturamento do MEI, o microempreendedor individual.
1: A meta é chegar a R$ 140 mil até 2028 e permitir a contratação de 2 empregados.
2: Atualmente o teto é de R$ 81 mil por ano. A medida pode beneficiar 13 milhões de microempreendedores individuais registrados.
1: Com o aumento, o governo quer fortalecer os pequenos negócios e incentivar a geração de empregos. Quem comentou foi o presidente Lula.
7: Muito dinheiro na mão de poucos significa pobreza. E quando a gente manda um projeto de lei desse dizendo que pouco dinheiro na mão de muitos é uma distribuição de oportunidade de riqueza. Portanto, eu acho que o Congresso Nacional vai fazer um esforço muito grande, se Deus quiser, e volta a isso o mais rápido possível para que a gente possa favorecer aquelas pessoas que mais precisam de crédito.
2: O ministro do Empreendedorismo, da Microempresa e da Empresa de Pequeno Porte, Paulo Pereira, destacou as medidas para estimular o MEI.
8: Vou dizer que é um momento histórico, né, para os microempreendedores individuais do Brasil, quase 10 anos sem aumento, de modo que é uma medida que tem um impacto muito grande, presidente, e que se insere num conjunto de medidas que o senhor tem feito para os empreendedores. Então, em primeiro lugar, as linhas de crédito. O senhor agora está trabalhando, presidente, para que a gente lance um grande parcelamento para os MEIs, para que eles possam regularizar a sua situação, quer dizer, esses 3 milhões que são MEIs e que hoje tem alguma situação de inadimplência, vão poder regularizar a sua situação. E uma série de outras medidas, como a expansão do Contrata Mais Brasil, a linha de crédito que foi apresentada hoje no Desenrola Empreendedores. Então, só para dizer, um dia histórico, mas inserido num conjunto de esforços do senhor pelos empreendedores brasileiros.
1: Para ajudar a conter a alta do preço do petróleo, o governo abriu crédito extraordinário de R$ 550 milhões para apoiar a importação do diesel.
2: A Agência Nacional do Petróleo, Gás Natural e Biocombustíveis será responsável pelo repasse aos produtores.
9: O governo do Brasil abriu um crédito extraordinário de R$ 550 milhões para apoiar a importação de óleo diesel de uso rodoviário. A medida publicada nesta segunda-feira, 29, destina os recursos ao Ministério de Minas e Energia para viabilizar uma política de subvenção operada pela Agência Nacional de Petróleo, Gás Natural e Biocombustíveis, ANP. A iniciativa tem caráter emergencial e temporário e busca reduzir os efeitos da alta dos preços internacionais do petróleo sobre a economia brasileira. A medida foi criada após o aumento da instabilidade no mercado global, provocado pelo agravamento do conflito geopolítico no Oriente Médio. A ANP será responsável pelo repasse da subvenção aos importadores de diesel, com critérios baseados no volume comercializado e na diferença entre o preço de referência e o valor definido para o produto. Como a despesa não estava prevista no orçamento de 2026, o governo precisou abrir o crédito extraordinário para garantir a execução da política. A medida atende os critérios de urgência e imprevisibilidade previstos na Constituição. Claudimário Carvalho, para a Voz do Brasil.
1: Em julho, a bandeira tarifária de energia seguirá amarela, indicando a cobrança de taxa adicional sobre as contas de luz no mês.
2: O anúncio foi feito pela Agência Nacional de Energia Elétrica, ANEEL.
1: Com isso, os consumidores vão pagar um adicional de R$ 1,88 para cada 100 kWh consumidos.
2: A bandeira tarifária está amarela desde abril, em razão das condições menos favoráveis para a geração de energia no país.
1: Em períodos secos, quando a produção das usinas hidrelétricas fica prejudicada e é necessário acionar as termoelétricas, a bandeira pode ficar amarela ou vermelha, patamar 1 ou 2.
2: Isso porque a geração por usinas térmicas é mais cara, daí a necessidade da taxa adicional sobre o consumo de energia.
1: O pagamento do segundo lote do imposto de renda será feito amanhã, terça-feira.
2: É a maior restituição da história em relação ao número de contribuintes contemplados. Serão beneficiadas mais de 9 milhões e 500 mil pessoas.
10: São 16 bilhões de reais em créditos para 9.585.797 contribuintes. O valor é o mesmo do lote pago anteriormente, o primeiro lote de restituição do Imposto de Renda 2026, em 29 de maio deste ano. Segundo a Receita, os valores devidos da maior parte dos declarantes serão quitados já nos dois primeiros lotes de 2026. Esses pagamentos deverão alcançar cerca de 80% do total estimado de restituições do ano. Se somarmos os dois primeiros lotes do ano, serão contemplados 18 milhões e 300 mil contribuintes, com um valor total de 32 bilhões de reais em restituições. A antecipação dos créditos se deu após processamento de milhões de declarações em pouco tempo, beneficiando tanto os contribuintes com prioridade legal quanto aqueles que aderiram às soluções digitais, como a declaração pré-preenchida e o recebimento da restituição via Pix. O crédito bancário será realizado ao longo desta terça-feira. Cerca de 4 bilhões e meio de reais serão destinados a contribuintes com prioridade legal, como idosos acima de 80 anos, idosos entre 60 e 79 anos, pessoas com deficiência física, mental ou moléstia grave e contribuintes cuja maior fonte de renda seja o magistério. Para saber se a restituição está disponível, basta acessar gov.br/Receita Federal, clicar em Meu Imposto de Renda e depois em Consultar Minha Restituição. O pagamento é feito somente na conta do titular da declaração.
1: Daniele Popov para a Voz do Brasil.

0: Equipes brasileiras chegaram neste sábado e já atuam principalmente no município de Vargas, no estado de Laguaíra, uma das regiões mais afetadas pelos terremotos. Até agora, foram enviados 4 voos da Força Aérea Brasileira, que levaram mais de 1 tonelada de medicamentos e insumos para atendimento de emergência, um hospital de campanha que já está montado, purificadores de água e equipes de bombeiros, com equipamentos e materiais específicos para ações de apoio a desastres, além de cães farejadores. O porta-voz do Corpo de Bombeiros de Minas Gerais, primeiro-tenente Henrique Barcelos, explica como o trabalho dessas equipes está sendo feito.
1: As ações serão concentradas em áreas com edificações colapsadas, onde as equipes vão realizar buscas técnicas, resgate e localização de vítimas, atendimento pré-hospitalar e integração com as autoridades locais por meio dos organismos internacionais.
0: Os terremotos de magnitude 7,2 e 7,5, seguidos de cerca de 20 réplicas, provocaram desabamentos na capital, Caracas, e outras cidades venezuelanas. As equipes brasileiras também vão trabalhar no reforço a telecomunicações com representantes da Anatel e no transporte e apoio aos desalojados. Reportagem Raquel Mariano.
2: Mais modernidade nas unidades de terapia intensiva, salvando a vida de mais pacientes.
3: O Ministério da Saúde inaugurou a primeira UTI inteligente do SUS no Rio de Janeiro.
2: Entre as novidades, monitoramento mais sofisticado dos pacientes e uso da inteligência artificial para reunir dados e acelerar a tomada de decisões.
3: A iniciativa faz parte do Agora Tem Especialistas.
4: Um passo importante rumo à medicina do futuro. A primeira UTI inteligente do SUS foi inaugurada no Hospital Universitário Clemente Fraga Filho, da Universidade Federal do Rio de Janeiro. A novidade utiliza tecnologias de monitoramento contínuo e inteligência artificial para acompanhar em tempo real a evolução dos pacientes. O sistema reúne automaticamente informações dos monitores, identifica sinais precoces de agravamento e auxilia as equipes médicas na tomada de decisões. Segundo o ministro da Saúde, Alexandre Padilha, a expectativa é aumentar as chances de recuperação dos pacientes.
5: Se observa mais precocemente sinais de piora ou os sinais de melhora. Então, com isso, você faz a ação, a medicação, a mudança de conduta mais rápido. Com isso, você salva esse paciente, ele sai mais rápido da UTI. Ele saindo mais rápido da UTI, gira mais o leito da UTI. Você pode trazer outros pacientes da UTI. Com isso, vai reduzindo o tempo de quem está esperando para uma UTI e salva vidas dentro da UTI.
4: A iniciativa faz parte da criação da Rede Nacional de UTIs Inteligentes, que recebeu mais de R$ 180 milhões em investimentos. Nesta primeira etapa, serão 10 leitos inteligentes em 7 hospitais de referência, espalhados pelo país. Depois, o projeto será ampliado para 280 leitos em 14 UTIs. A entrega faz parte do programa Agora Tem Especialistas do Ministério da Saúde, que busca ampliar e qualificar a assistência no SUS. Em pouco mais de um ano, o programa bateu recorde de cirurgias eletivas, quase 15 milhões de procedimentos. O governo federal também tem levado atendimento móvel por meio de carretas, que oferecem exames e atendimento em diversas especialidades, como ressaltou o ministro da Saúde, Alexandre Padilha.
6: Mais de 2.800 municípios brasileiros já tiveram atendimento dessas carretas. Nós vamos chegar a 150 dessas carretas até o final do ano e 81% dos atendimentos são das mulheres, porque a saúde da mulher é prioridade absoluta e as carretas têm ajudado muito na saúde da mulher.
4: A estratégia também foi responsável pela inclusão de mais de 1,5 milhão de especialistas no atendimento à rede pública do país. Reportagem Luana Karen.
2: E o Ministério da Saúde incluiu mais uma estratégia para ampliar o acesso a cuidados especializados no Sistema Único de Saúde.
3: A partir de agora, a infectologia foi incluída no programa Agora Tem Especialistas e faz parte da oferta de cuidados integrados.
2: A iniciativa tem como objetivo fortalecer a atenção a pessoas vivendo com HIV e ou com AIDS, que demandam avaliação diagnóstica e acompanhamento integrado.
3: Já fazem parte do programa 6 especialidades. São elas: cardiologia, ginecologia, oftalmologia,

0: oncologia, ortopedia e otorrinolaringologia.
1: Os cuidados integram um conjunto de procedimentos que vão desde consultas, exames e tecnologias de cuidado à condução de agravos específicos de rápida resolução.
0: Amanhã, dia 30 de junho, é o último dia da campanha de vacinação contra o HPV.
1: Mesmo após essa data, a vacina vai continuar disponível para a imunização de grupos prioritários.
0: A vacina protege contra o papilomavírus humano, responsável por diversos tipos de câncer.
2: O papilomavírus humano, HPV, é a infecção sexualmente transmissível mais comum no mundo. A vacina é segura e fundamental na prevenção de diversos tipos de câncer, como os de colo do útero, vulva, pênis, garganta e pescoço. A advogada Marici Valeta conta que não quer ver o filho correr riscos e o levou para vacinar contra o HPV aos 10 anos de idade.
3: Primeiro que é uma coisa perigosa, né? Que pode levar a outras doenças bastante perigosas. Além da proteção individual, acho que a gente tem que ter em mente esse efeito coletivo, né? Que é de você interromper um pouco esse ciclo.
2: A vacina deve ser tomada antes do início da vida sexual. Ela faz parte da rotina do Calendário Nacional para Crianças e Adolescentes de 9 a 14 anos, que tem direito ao imunizante de graça. Outros grupos também têm esse direito. Pessoas vivendo com HIV, pacientes oncológicos, pessoas transplantadas, usuários de profilaxia para o HIV e vítimas de violência sexual. Éder Gatti, diretor do Departamento do Programa Nacional de Imunizações do Ministério da Saúde, fala sobre a importância dessa imunização.
4: Quando a gente fala de vacinação, a gente está falando de evitar câncer. Casos que teriam um custo enorme no tratamento e câncer, ele é de alta complexidade. Então a pessoa, quando ela se vacina, ela está contribuindo com a sua proteção e seu bem-estar, mas também ela está dando uma grande contribuição a toda a sociedade brasileira, fazendo ali uma proteção ao Sistema Único de Saúde, garantindo que ele fique mais acessível para outras patologias e outras pessoas.
2: Até amanhã, 30 de junho, quem tem entre 15 e 19 anos também pode se vacinar de graça contra o HPV. Após esse prazo da campanha, o imunizante deve ser adquirido em clínicas particulares. Mas a vacinação gratuita continuará disponível para os grupos prioritários. Reportagem Nazi Brum.
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1: Oportunidades. Estudantes indígenas e quilombolas agora têm reserva de vagas para estágios nos órgãos públicos federais.
0: 3% serão destinados aos indígenas e 2% aos quilombolas. As regras já garantem reserva para estudantes negros e para pessoas com deficiência.
6: Para acessar as vagas disponíveis nas cotas, é preciso se autodeclarar como pertencente a algum desses grupos. Isso é feito durante o preenchimento da inscrição. A diretora de Planejamento da Força de Trabalho do Ministério da Gestão, Maria Aparecida Chagas, fala do impacto da iniciativa.
7: É uma forma, né, da administração pública contribuir para a trajetória formativa dessas pessoas, para auxiliar essas pessoas no mundo do trabalho, para auxiliar essas pessoas a entenderem quais são os códigos, a forma de atuação, o que é o trabalho.
6: Marcelo Barbosa, da representação estudantil da Coordenação Nacional de Articulação das Comunidades Negras Rurais Quilombolas, argumenta que ter melhores chances de acessar o estágio é fundamental para esses estudantes.
8: Nós vemos uma realidade em que os estudantes precisam sair dos seus territórios para irem para a cidade para fazerem a universidade. E esse auxílio financeiro das bolsas vai ajudar na permanência desses estudantes.
6: Braulina, do povo Baniuá, faz doutorado na Universidade de Brasília e comemorou a reserva de vagas em estágios como uma oportunidade de melhoria profissional para parentes de todas as etnias indígenas.
9: Para que a gente tenha mais parentes qualificados na sua área e que tenham parentes com experiência no estágio e em outros lugares. É o primeiro passo de muito sonho que vem e estamos muito felizes.
6: Cerca de 16 mil estudantes fazem estágios na administração pública federal. As oportunidades são para nível médio, ensino técnico, graduação e pós-graduação. Cada órgão divulga os estágios que oferece e tem até o início de setembro deste ano para se adaptar às novas regras de reserva de vagas. Reportagem Carlos Oliveira.
1: jovens que completam 18 anos em 2026 têm até amanhã, dia 30, para fazer o alistamento militar obrigatório.
0: Quem perder o prazo poderá pagar multa e enfrentar restrições, como impedimento para tirar passaporte, assumir cargo público e participar de concursos.
1: A expectativa é que mais de 1 milhão de jovens participem do processo em todo o país.
0: O procedimento pode ser feito pela internet, no site alistamento.eb.mil.br ou em uma junta do Serviço Militar.
1: E essas foram as notícias do Governo do Brasil.
0: Uma realização da Secretaria de Comunicação Social da Presidência da República.
1: Com produção da empresa Brasil de Comunicação.
0: Fique agora com as notícias do Poder Judiciário e do Congresso Nacional. Boa noite.
1: Uma boa noite e até amanhã.
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12: Supremo Tribunal Federal lança edital para receber proposta sobre a modernização do sistema de justiça. STJ decide que é ilegal a busca na casa do suspeito de um crime baseada apenas no relato de outros réus. Ministério Público Eleitoral aciona governador do Amapá por promoção pessoal na fachada da Secretaria de Educação. Boa noite, eu sou o Arthur Filho. O Supremo Tribunal Federal lançou o edital para receber propostas sobre a modernização do sistema de justiça. Os interessados podem enviar manifestações institucionais sem caráter pessoal, que deverão ser apresentadas por meio de formulário eletrônico até 15 de agosto. Fernanda Porto.
13: As contribuições serão analisadas pelo Grupo de Estudos para a Modernização do Sistema de Justiça, instituído pelo presidente do Supremo Tribunal Federal, o ministro Edson Fachin. As sugestões deverão tratar de temas como simplificação processual, redução da litigiosidade, transformação digital, governança da inteligência artificial, modernização das carreiras e da gestão judiciária, fortalecimento da integridade institucional, transparência pública, proteção dos direitos fundamentais e promoção de maior estabilidade jurídica para o desenvolvimento econômico e social do país. O edital completo pode ser acessado no portal stf.jus.br.
12: Polícia não pode entrar em casa de pessoa suspeita de um crime apenas porque outros suspeitos a acusaram. Para o STJ, esse tipo de informação por si só não é suficiente para justificar a entrada no imóvel. Fátima Uchoa.
14: Um homem foi acusado de tráfico de drogas e condenado juntamente com outras duas pessoas. Pela denúncia durante a abordagem policial, os outros dois réus o apontaram como fornecedor das drogas. Também informaram o endereço dele aos agentes, que foram ao local para realizar o flagrante. O Tribunal de Justiça de Goiás considerou a busca domiciliar legítima, mas a quinta turma do STJ reconheceu a ilegalidade dessa busca e das provas obtidas, e com isso absolveu o réu. Segundo o relator ministro Ribeiro Dantas, o ingresso dos policiais no imóvel deveria ter sido precedido de justa causa que amparasse o flagrante, de mandado judicial ou de consentimento comprovado do morador.
12: Ouvir a população para melhorar os serviços prestados. Esse é o papel da consulta pública realizada pela Justiça do Trabalho. Foram mais de 2.400 participações registradas. Mila Amaral.
15: A pesquisa aconteceu de 25 de maio a 5 de junho em todo o país e ouviu as opiniões e sugestões da população de fóruns e de tribunais trabalhistas. Entre as principais demandas, reduzir processos pendentes e julgar processos com mais de 2 anos foram sugeridos na pesquisa. Além disso, 15% dos participantes concordam que a Justiça do Trabalho deve incentivar a conciliação como forma de resolver conflitos trabalhistas. Os dados coletados também vão servir como base para definir as metas nacionais do Judiciário Trabalhista para 2027.
12: Ministério Público Eleitoral aciona governador do Amapá por promoção pessoal na fachada da Secretaria de Educação. O órgão pede a retirada imediata dos banners com agradecimentos ao gestor, sob pena de aplicação de multa diária de R$50 mil. Vanessa Pereira.
16: Na ação apresentada para a Justiça Eleitoral, o MP aponta a prática de propaganda eleitoral antecipada para o governador Clécio Luiz. De acordo com a apuração, foram espalhados 7 banners com mensagens de agradecimento ao político dentro do prédio da Secretaria de Estado de Educação, em Macapá. A instalação da publicidade no prédio público viola o princípio da impessoalidade, já que não possui caráter educativo nem de orientação social. Além da retirada imediata das peças sob pena de multa diária de R$50 mil, o MP eleitoral pede também que a justiça reconheça a ilegalidade das condutas.
12: 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A você, uma ótima noite.
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18: Eu sou Paula Groba.
19: E eu sou Ricardo Nakaoka.
18: E estes são os destaques de hoje do Jornal do Senado, que começa agora.
19: Após aprovação do Congresso, Receita Federal divulga a primeira lista de devedores contumazes.
18: Senadora quer esclarecimentos sobre impactos da crise do BRB e do Banco Master.
19: Senado analisa estatuto para garantir direitos da população em situação de rua.
18: Boa noite.
19: Boa noite.
18: Nem todo contribuinte com dívidas é considerado devedor contumaz. Essa classificação vale para empresas que acumulam débitos tributários de forma recorrente e como estratégia de negócio.
19: A Receita Federal divulgou a primeira lista com esses contribuintes, prevista no Código de Defesa do Contribuinte, aprovado pelo Senado no início do ano. O primeiro setor a ter os nomes publicados foi o de fumo e tabaco. Mais detalhes com o repórter Douglas Castilho.
20: A lei define como devedor contumaz aquele que acumula dívidas tributárias de forma reiterada, sem justificativa e em valores relevantes. O objetivo é combater a inadimplência estruturada, que é quando as empresas utilizam as chamadas técnicas de planejamento tributário agressivo para burlar o fisco sem violar os regulamentos mais severos, reduzir a concorrência desleal, já que as empresas devedoras conseguem praticar preços mais baixos no mercado, e aumentar a transparência fiscal. Quando da aprovação do projeto que deu origem à lei, o relator senador Efraim Filho, do PL da Paraíba, fez questão de ressaltar que não é qualquer prática que se encaixa no conceito de dívida contumaz, definido de forma bastante objetiva.
21: Separar a contumácia da inadimplência, ou seja, o devedor contumaz é quem faz da sonegação seu modelo de negócio. Jamais uma empresa que está no mercado formal, que gera empregos, que paga também seus impostos, por ter um momento de crise, um período de inadimplência periódico, temporário, ela não se enquadrará de nenhuma forma nesse conceito de quanto mais.
20: O senador Isalci Lucas, do PL do Distrito Federal, relembrou que a publicação da lista é apenas uma das medidas dentro do que se chama Código de Defesa do Contribuinte.
22: Além da questão do devedor contumaz, ele de fato inclui, no sentido de respeitar a expectativa dos contribuintes, reduzir realmente a litigiosidade, usando inclusive formas alternativas de resolução de conflitos, facilitar o cumprimento das obrigações, reprimir a evasão, fraude, etc., presumir de boa fé do contribuinte.
20: Antes de incluir qualquer empresa na lista, a Receita deve fazer notificação prévia e conceder 30 dias para regularização ou defesa. Segundo a entidade, novas listas deverão ser apresentadas em julho.
18: O senador astronauta Marcos Pontes, do PL de São Paulo, defendeu investimentos em ciência, tecnologia e infraestrutura para fortalecer a capacidade do Brasil de desenvolver vacinas e responder a futuras emergências sanitárias. Segundo ele, o país precisa adotar uma cultura de prevenção, com um orçamento contínuo para pesquisa, formação de profissionais e manutenção de estruturas estratégicas para reduzir a dependência de outros países em situações de crise. O financiamento da produção de vacinas nacionais foi tema tema de uma audiência pública na Comissão de Ciência e Tecnologia.
19: O parlamentar também defendeu o acesso da população a informações científicas de qualidade sobre vacinação. Na opinião dele, ninguém deve ser obrigado a se vacinar, mas o conhecimento é fundamental para que as pessoas tomem decisões conscientes e contribuam para a proteção coletiva em momentos de emergência sanitária.
2: Vejo muitas ideias erradas com relação à vacina. Se me perguntar assim, você é a favor a obrigar as pessoas a tomar vacina? Não, não sou a favor de obrigar ninguém a nada. Existem efeitos colaterais? Existem. Então tem que ser muito claro com relação a isso. Mostrar quais são os efeitos colaterais e a pessoa decide se toma ou não aquela vacina. E eu acredito que uma informação bem feita de ciência para as pessoas vão decidir pelo correto, que é tomar a vacina.
18: E a lei que ampliou as ações de combate ao mosquito transmissor da dengue, zika e chikungunya completa 10 anos.
19: Sancionada em junho de 2016, a norma autorizou medidas como mutirões de limpeza, campanhas educativas e visitas a imóveis. A proposta foi debatida e aprovada pelo Senado durante uma das maiores crises sanitárias da década. A reportagem é de Yasmin Rodrigues.
16: Em vigor desde 27 de junho de 2016, a lei que ampliou as ações de combate ao mosquito transmissor da dengue, zika e chikungunya completa 10 anos. Com participação dos senadores, o texto foi debatido em meio à emergência sanitária provocada pelo avanço dessas doenças. Na votação da proposta, o senador Humberto Costa, do PT de Pernambuco, que atuou como relator da medida, destacou a importância de fortalecer a vigilância.
3: Sem dúvida, esse é o problema de saúde pública mais crítico, não somente do Brasil, mas hoje em termos mundiais. Então, acho que deve ser um esforço de toda a sociedade nesse momento. Eu que já tive a oportunidade de ser ministro da Saúde, que tenho um projeto de lei com esse mesmo conteúdo, eu creio que é uma decisão correta. Como acho também que o Congresso estará inteiramente aberto e suscetível a garantir os recursos orçamentários necessários para que o combate ao Aedes aegypti se faça da melhor maneira possível.
16: A legislação autorizou a União, estados e municípios a adotarem medidas excepcionais e também trouxe mudanças importantes no amparo social às famílias afetadas pelo surto de zika. 10 anos depois, a legislação segue como base para ações emergenciais de vigilância em saúde e é considerada um marco na resposta institucional à crise sanitária de 2016.
18: O secretário de Economia do Distrito Federal deve ser convidado a explicar na Comissão de Assuntos Econômicos os impactos da crise envolvendo o BRB e o Banco Master.
19: O pedido é da senadora Damares Alves, que quer esclarecimentos sobre as garantias oferecidas pelo GDF e os possíveis reflexos nas contas públicas. Repórter Marcela Cunha.
4: O secretário de Economia do Distrito Federal, Valdivino José de Oliveira, deve comparecer à Comissão de Assuntos Econômicos para falar sobre os impactos da crise envolvendo o BRB e o Banco Master nas contas públicas do Distrito Federal. O pedido foi feito pela senadora Damares Alves, do Republicanos do Distrito Federal, que afirmou que parte das dúvidas levantadas pelos senadores depende de explicações do governo distrital.
23: Há garantias que o GDF está dando para esse grande acordo aí, essa grande reconstrução, reestruturação do banco, que nós temos que ouvir o secretário de Economia do DF.
4: O requerimento cita dúvidas sobre garantias oferecidas pelo governo local, uso de ativos públicos, compromissos assumidos pelo GDF e possíveis reflexos fiscais, orçamentários e patrimoniais do acordo homologado pelo Supremo Tribunal Federal. Damares quer saber se a operação pode afetar a capacidade de investimento do Distrito Federal, a execução de políticas públicas, concursos, nomeações e as contas das próximas administrações.
18: O Ministério da Saúde criou uma política nacional para adaptar o atendimento do SUS à realidade da população em situação de rua.
19: O tema também é acompanhado pelo Senado, que analisa um projeto para criar o Estatuto da População em Situação de Rua. Repórter Henrique Nascimento.
24: O SUS terá novas diretrizes para atender pessoas em situação de rua. O Ministério da Saúde instituiu uma política nacional para ampliar o acesso dessa população à atenção básica. Para quem vive essa realidade, o acesso ao cuidado pode fazer diferença no momento em que vínculos familiares, emprego e moradia já foram perdidos. Rogério Barba passou anos em situação de rua e hoje ajuda no acolhimento de outras pessoas em Brasília.
5: E aí eu me envolvi com o álcool. Eu conheci o crack em 1989. E o crack fez, apesar de eu não ter parente, eu tinha muitos amigos bons. Só que o crack fez, e o álcool fez eu perder os vínculos.
24: O tema também é discutido no Senado. Um projeto quer criar o Estatuto da População em Situação de Rua e prevê direitos básicos como acesso à alimentação gratuita, água potável, itens de higiene e banheiros públicos. Autor da proposta, o senador Randolph Rodrigues, do PT do Amapá, defende que o poder público atue tanto no acolhimento quanto no combate à violência contra quem vive nas ruas.
6: O poder público tem que tomar as medidas necessárias para dar guarida e para acolher as pessoas de rua e, ao mesmo tempo, criminalizar aqueles que detestam pobres, aqueles que ofendem e atacam os pobres.
24: O projeto que cria o Estatuto da População em Situação de Rua está em análise na Comissão de Constituição e Justiça.
19: Com edição de Paula Groba e trabalhos técnicos de João Lira, o Jornal do Senado fica por aqui. Acompanhe agora as notícias da Câmara dos Deputados. Boa noite.
18: Boa noite e até amanhã.
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7: Comissão aprova novas regras para blindagem de teto solar de veículos.
8: Deputados determinam a apresentação de antecedente criminal de noivos.
7: Proposta autoriza auxílio para contenção de agressor de mulher em voo.
8: Projeto em análise define ações integradas para evitar quedas de idosos.
7: Boa noite. Avança na Câmara projeto que cria uma política integrada para prevenir quedas de pessoas idosas. Quem tem as informações é a repórter Sofia Peçanha.
9: As quedas estão entre as 10 condições de saúde que mais levam à incapacidade funcional, segundo o estudo longitudinal da saúde dos idosos brasileiros. Visando a saúde e o bem-estar da pessoa idosa, a Comissão de Saúde aprovou o projeto que cria a Política Nacional de Prevenção de Quedas entre Pessoas Idosas. O principal objetivo é reduzir o número de quedas, suas consequências físicas, psicológicas e emocionais, além de promover o envelhecimento ativo e saudável da população idosa. Um dos autores da proposta, o deputado Luiz Couto, do PT da Paraíba, salientou que, atualmente, o Brasil não possui uma política nacional voltada para a prevenção de quedas. E, com isso, a nova política visa atender essa demanda, proporcionando diretrizes e cooperação intersetorial nas áreas de saúde, assistência social, urbanismo e transporte, por exemplo. O projeto propõe ações amplas, como programas de exercícios físicos específicos que fortalecem o equilíbrio e a mobilidade, melhorias na infraestrutura urbana e nos ambientes residenciais, campanhas educativas sobre a importância da prevenção de quedas e a capacitação de profissionais de saúde e cuidadores. O deputado Alan Garcês, do PP do Maranhão, relator na comissão, ressaltou que a proposta não apenas reforça uma questão de saúde pública no Brasil e no mundo, mas também reduz os impactos financeiros para o sistema de saúde.
25: Pois se trata de inovação legislativa necessária e essencial para as pessoas idosas. Além do mais, medidas preventivas de saúde sempre economizam recursos financeiros ao Estado, pois ao evitar a queda haverá certamente redução dos gastos de recursos públicos com cirurgias e procedimentos médicos invasivos.
9: Agora, o projeto que cria a Política Nacional de Prevenção de Quedas entre Pessoas Idosas será analisado pelas Comissões de Finanças e Tributação e Constituição e Justiça. Da Rádio Câmara de Brasília, Sofia Peçanha.
11: Previdência.
8: Câmara analisa a proposta de aposentadoria para policial com invalidez permanente. O repórter José Carlos Oliveira nos conta mais detalhes.
26: A Câmara dos Deputados analisa o projeto de lei que define casos específicos de invalidez permanente que deverão garantir aposentadoria ou pagamento de seguro a profissionais de segurança pública que sofrerem acidentes em serviço. Entre as hipóteses que impedem o exercício da atividade estão cegueira, paraplegia, tetraplegia e amputação de braço ou perna. A aposentadoria ou seguro seriam válidos para policiais federais, civis, militares e penais, bombeiros militares e guardas municipais. A proposta partiu do deputado Bibo Nunes, do PL do Rio Grande do Sul, e foi aprovada na Comissão de Relações Exteriores, onde o relator, deputado Sargento Faur, do Paraná, incluiu os policiais legislativos entre os beneficiados. A intenção, segundo Faur, é proteger todos os operadores da segurança pública.
0: Importante para dar uma segurança jurídico-financeira para policiais, operadores de segurança pública, né, que arriscam diariamente suas vidas em acompanhamentos táticos, em confrontos, e eles precisam de uma segurança tanto para o policial que sofrer sequelas graves, como principalmente para familiares, né, que porventura perdem os seus entes aí em confronto.
26: A proposta de casos específicos para a aposentadoria de policial com invalidez permanente ainda será analisada nas comissões de Segurança Pública, de Previdência, de Finanças e Tributação e de Constituição e Justiça. Da Rádio Câmara de Brasília, José Carlos Oliveira.
1: Segurança Pública.
7: Câmara aprova que a ANAC requisite auxílio para deter agressor de mulher durante voo. A repórter Mônica Tati explica a proposta.
10: A ANAC, a Agência Nacional de Aviação Civil, poderá ser autorizada a requisitar força policial para deter agressor de mulher em aviões. O projeto foi aprovado em todas as comissões da Câmara e está sendo apreciado agora pelo Senado Federal. A legislação já prevê que a ANAC adote medidas necessárias para a segurança de pessoas e bens no transporte aéreo. No entanto, a proposta amplia as competências legais da agência no caso específico de agressão contra as mulheres. A relatora na Comissão de Viação e Transportes, a deputada Rosana Valle, do PL de São Paulo, explica que a proposta é importante para garantir mais clareza à lei e permitir que situações de assédio não se tornem mais graves.
12: Dentro de um avião não há para onde a vítima ir. É um ambiente fechado, um ambiente com alta vulnerabilidade. Portanto, o projeto garante uma resposta rápida, um respaldo legal para conter qualquer situação de violência, especialmente contra as mulheres. E por que destacar a proteção da mulher? Porque casos de assédio e agressão em transporte público, por exemplo, ainda acontecem de maneira costumeira e uma posição de vulnerabilidade para a mulher.
10: Rosana Valle acrescenta que o projeto não cria novas punições, mas garante a intervenção rápida, a proteção da vítima e a segurança dos passageiros e da tripulação. O projeto que autoriza a ANAC a requisitar força policial para deter agressor de mulher em aviões aguarda a votação no Senado. Se for aprovado, segue para a sanção presidencial. Da Rádio Câmara de Brasília, Mônica Tati.
1: Meio Ambiente.
8: Comissões da Câmara analisam projeto que obriga unidades de conservação a garantirem o acesso a idosos, pessoas com deficiência ou com mobilidade reduzida. Quem traz os detalhes é a repórter Júlia Lopes.
13: Com o objetivo de facilitar o acesso a todos em unidades de conservação da natureza, como parques e florestas nacionais, a Comissão de Meio Ambiente e Desenvolvimento Sustentável da Câmara dos Deputados aprovou o projeto que obriga esses espaços a adotarem medidas de acessibilidade para pessoas com deficiência, com mobilidade reduzida ou idosos. Entre as medidas previstas estão a instalação de rampas, corrimão, trilhas adaptadas, sinalização adequada, transporte interno e também a formação de pessoal capacitado. O texto também determina a criação do plano de acessibilidade, que deverá ser elaborado pelo órgão gestor da unidade de conservação com a especificação das estruturas e adaptações a serem implementadas, os prazos de instalação e a identificação de eventuais incompatibilidades entre o plano de manejo e a implementação das medidas de acessibilidade e inclusão. O relator da proposta, deputado Chico Alencar, do PSOL do Rio de Janeiro, defendeu que o projeto se adequa à realidade das unidades de conservação e explicou como se dará a sua implementação.
14: Estabelecendo, inclusive, um prazo de 180 dias para essa adequação dessas unidades à presença, participação dessas pessoas que tenham essas limitações. É interessante que a gente estabeleceu também etapas para essa implementação, a fim de que a lei desça do papel para a vida real, seja de fato efetivada.
13: Atualmente, segundo o Instituto Chico Mendes de Conservação da Biodiversidade, órgão responsável por fiscalizar e gerir as unidades de conservação federais, o Parque Nacional da Chapada dos Veadeiros, o Parque Nacional da Tijuca, o Parque Nacional Marinho de Fernando de Noronha e o Parque Nacional do Iguaçu são alguns dos locais que já contam com adaptações para receber visitantes com mobilidade reduzida. A exclusão ou limitação de acesso a esses ambientes compromete não apenas a Lei Brasileira de Inclusão da Pessoa com Deficiência, como também contraria a função socioambiental dos espaços naturais. O novo texto introduziu a terminologia usada pela legislação ambiental e de acessibilidade e segue agora para análise na Comissão de Finanças e Tributação. Da Rádio Câmara de Brasília, Júlia Lopes.
1: Comissões.
7: Câmara analisa projetos para restringir fogos de artifício e exigir informação de ruído nas embalagens. A repórter Daniele Lessa nos conta como estão as propostas.
2: Alguns estados e municípios já regulamentaram o uso de fogos de artifício. No estado de São Paulo, uma lei de 2021 proibiu a queima, a soltura e o comércio de fogos de estampido. Já na cidade do Rio de Janeiro, a Câmara Municipal também aprovou norma que restringe fogos com poluição sonora acima de um limite de decibéis. No Congresso, existem vários projetos de lei em tramitação para criar uma regra federal. Na Câmara, um dos textos mais avançados é uma proposta que reúne uma série de projetos e está pronta para entrar na pauta da Comissão de Constituição e Justiça. A ideia central é impedir fogos de grande estampido, como resume o relator, deputado Valdemar Oliveira, do Avante de Pernambuco.
3: Ele não quer proibir os fogos de artifício, apenas aqueles de grande estampido que causem mal, né, que façam uma grande poluição sonora, principalmente aos autistas, aos idosos, aos enfermos, às crianças, às gestantes.
2: Outro projeto quer obrigar que embalagens e, quando possível, que os próprios artefatos informem o nível de ruído em decibéis. Hoje a proposta aguarda aparecer na Comissão de Indústria, Comércio e Serviços. E o autor, deputado Bruno Gannen, do Podemos de São Paulo, argumenta que a padronização pode dar mais eficácia às regras.
15: Hoje está regionalizado, né? Alguns estados evoluíram, outros não nesse tema. E o que a gente quer é que o Brasil como um todo entenda o quanto fogos de estampido ele é prejudicial para os animais. E isso acaba significando mortes, acidentes. Tem registros de animais que, por total desespero com fogos de estampido, provocaram acidentes fatais de trânsito.
2: Enquanto para muitos os fogos de artifício fazem parte da tradição de festas populares, viradas de ano e comemorações esportivas, para outras pessoas o barulho pode causar sofrimento, estresse e até acidentes, especialmente entre crianças, idosos, pessoas com autismo e animais. O debate sobre como equilibrar celebração e bem-estar tem ganhado espaço entre os parlamentares. Da Rádio Câmara de Brasília, Daniele Lessa.
1: Transportes.
8: Comissão aprova regras para blindagem de teto solar de veículos. Saiba mais informações na reportagem de Maria Neves.
17: A Comissão de Segurança Pública da Câmara dos Deputados aprovou o projeto do deputado Flávio Nogueira, do PT do Piauí, que estabelece regras para blindagem de tetos solares em veículos. Pelo texto, a blindagem deve ocorrer obrigatoriamente com uma peça única e fixa. O teto não poderá ter mecanismo de abertura ou deslizamento. O objetivo da medida é evitar pontos de vulnerabilidade na estrutura do automóvel. O nível de proteção balística do teto também deverá ser o mesmo das outras partes do veículo. Como explica o relator, deputado General Pazuello, do PL do Rio de Janeiro, a proposta ainda exige a troca dos vidros do veículo sempre que houver danos na blindagem.
20: Uma das coisas do projeto é proibir a reutilização a partir apenas da parte da recuperação estética dos vidros. Não é mais blindado, perde o grau de blindagem. A outra é com relação à normatização da blindagem do teto solar. Então, o teto solar às vezes não vem blindado e às vezes fazem uma blindagem com diferença de capacidade de proteção. Essa norma ela garante que o teto solar blindado deva seguir a mesma blindagem do restante da viatura. E que, por orientações técnicas, esse teto seja fixo, não seja móvel. Tenha lá a luminosidade, tenha a transparência, mas ele é fixo.
17: O texto aprovado também autoriza a blindagem parcial de veículos, tanto para uso particular quanto oficial. Essa modalidade permite proteger apenas partes da carroceria ou dos vidros e pode ter custo menor. Nesse caso, o documento do carro deverá informar quais partes estão protegidas. A blindagem de veículos no Brasil é controlada principalmente pelo Exército. Dentre as normas de segurança previstas, está a exigência de que o nível de proteção balística seja uniforme em todas as partes do automóvel. O Código de Trânsito Brasileiro, por sua vez, determina que, no caso de blindagem, o poder público não pode exigir documento ou autorização adicional para registro ou licenciamento no órgão de trânsito. Antes da Comissão de Segurança Pública, o projeto foi rejeitado na Comissão de Viação e Transportes. Agora ele segue para a Comissão de Constituição e Justiça e ainda terá de ser votado pelo plenário. Da Rádio Câmara de Brasília, Maria Neves.
1: Desenvolvimento Regional.
7: Comissão aprova projeto que cria estruturas municipais para ajuda em desastres. A reportagem é de Luiz Cláudio Canuto.
4: A Comissão de Integração Nacional e Desenvolvimento Regional aprovou o projeto de lei que estabelece a criação, pelos municípios, de estruturas específicas para lidar com situações de emergência e desastres. Pela proposta, os centros de operações seriam implementados com apoio do Estado e conforme o grau de risco de cada localidade. O texto aprovado é a versão do relator, deputado Benes Leocádio, do União do Rio Grande do Norte, ao projeto do deputado Júlio Lopes, do PP do Rio de Janeiro, que foi apresentado em 2024. O deputado acredita que a medida reduz as consequências na vida das famílias.
5: A grande maioria dos municípios do país já tem suas comissões de defesa civil, já tem suas estruturas nas suas diversas secretarias e estrutura de políticas públicas em cada território local, mas essa intenção do Centro de Operações de Cidade é reunir nessa estrutura todas as condições que já disponham em cada município e aí sirva de instrumento para agilizar junto aos demais órgãos, a Comissão de Defesa Civil Nacional, dentro do Ministério da Integração, a questão da burocracia existente no tocante à decretação de estado de calamidade pública para facilitar a liberação de recursos, e eu acho que esse centro de operações facilita muito mais como um arregimentador de soluções que venham realmente dar resposta com a maior brevidade possível.
4: Desde 2012, motivado por enchentes e secas na primeira década do século XXI, o então governo Lula sancionou uma lei com a Política Nacional de Proteção e Defesa Civil. Segundo o texto, os municípios deveriam coordenar as ações com estados e a União. Os municípios deveriam articular, além das ações, o levantamento da identificação dos riscos de desastres nas regiões geográficas e grandes bacias hidrográficas do país. Esses levantamentos, que originariam os planos, deveriam estar prontos nos primeiros 18 meses após a publicação da lei e atualizados a cada 3 anos. O relator do projeto aprovado na Câmara propôs que a instalação e a manutenção dos centros de operação sejam realizados com apoio dos estados e orientados conforme o nível de risco de cada município. A proposta ainda vai ser analisada pela Comissão de Constituição e Justiça antes de seguir para o Senado. Da Rádio Câmara de Brasília, Luiz Cláudio Canuto.
1: Justiça.
8: Câmara aprova a obrigação para noivos apresentarem antecedentes criminais. A repórter Silvia Munhato tem mais detalhes.
6: A Comissão de Constituição e Justiça da Câmara aprovou o projeto que inclui a certidão de antecedentes criminais e a certidão judicial civil e criminal como documentos obrigatórios na habilitação para o casamento. O relator, deputado Capitão Alberto Neto, do PL do Amazonas, explicou que a existência de antecedentes não vai impedir o casamento, mas diz que é importante para a mulher ter mais informações diante do total de feminicídios no país.
16: Imagina, se ele tem um passado de violência contra a mulher vai decidir se vai querer casar ou não, sabendo daquela informação. Não vai impedir, mas vai ser obrigatório ele apresentar esses documentos, assim como ele apresenta na hora do concurso público, ele vai apresentar também na hora de casar.
6: O texto aprovado prevê que ambos os noivos deverão ter ciência do conteúdo das certidões. O projeto que prevê a apresentação de certidão de antecedentes criminais e a certidão judicial civil e criminal na habilitação para casamentos deve seguir agora para o Senado. Da Rádio Câmara de Brasília, Silvio Minhato.
7: Termina agora o Jornal Câmara dos Deputados, produzido pela Rádio Câmara, com trabalhos técnicos de Wellington Teles e a apresentação de Luciana Vieira e Val Monteiro. Boa noite.
8: Boa noite. Você fica agora com as notícias do Tribunal de Contas da União.
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18: O Tribunal de Contas da União avaliou o programa Agora Tem Especialistas, do Ministério da Saúde. A iniciativa busca ampliar o acesso da população a consultas, exames e cirurgias com especialistas pelo SUS, o Sistema Único de Saúde. O principal ponto analisado foi a estrutura para reduzir a espera por consultas, exames e outros atendimentos. A auditoria apontou que falta integração e eficiência nos sistemas de tecnologia que deveriam gerenciar as filas e os recursos da política. Em 2025, o programa não conseguiu manter o desempenho dos anos anteriores na realização de cirurgias. Uma das razões é a falta de monitoramento, que impede que as informações sejam acompanhadas de forma adequada. O tribunal fez recomendações ao Ministério da Saúde para aprimorar a gestão do programa. 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
1: 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Boa noite.

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5: Opa, e nas pirações, agora nós vamos vibrar e ao mesmo tempo lamentar, porque afinal de contas, existem alguns artistas que são tão bons, que nos fazem tão bem, mas que ao mesmo tempo, lamentavelmente, fazem tão mal para eles mesmos, num determinado momento, infelizmente, repito, e aí por consequência para a gente também. Me refiro a Avicii, que teve uma trajetória lindíssima. Porém, de uma hora para outra, nos despedimos dele. Por uma decisão, não estamos aqui para julgar, mas estamos aqui para reconhecer que o tempo que esteve fez de forma maravilhosa o que se propunha a fazer, que eram canções. E canções que nos fazem dançar, que nos fazem mover o corpo. Isso é bom demais. Então vamos ficar com a parte boa de Avicii. É o que a gente vai ouvir agora aqui na Atlântida. Aí está.
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3: Já reparou? O PL é o único partido de Santa Catarina que tem 50% das cadeiras na Câmara Federal ocupadas por mulheres. O único partido que elegeu, ao mesmo tempo, a deputada federal e a deputada estadual mais votadas da história. E as duas únicas mulheres a ocupar o cargo de vice-governadora também são do PL catarinense. Aqui é assim, a participação das mulheres não é discurso vazio.
4: Ladies and gentlemen, the number one radio station Atlantida. In the name of love, in the name of night law, in the name of people world presence, B-I-J-A-N-A show. Opa!
5: Sim!
4: Opa, sim! Vamos com a identificação oficial e tradicional do programa que está no ar para toda Santa Catarina. Atenção, P-I-J-A-M-A Show, Pijama Show na Atlântida Santa Catarina, com Everton Cunha, Your Simple The Best, Mr. P de Pijama. Vamos aproveitar estas duas horas que temos a partir de agora para que a gente encerre bem as 24 horas de programação da Rede Atlântida. E o Pijama... O pijama, ele não se atém a uma época específica, uma década, um estilo único. Agora, o fato é que, preferencialmente clássicas. Aí a gente viaja para os anos 70, anos 80, 90, 2000, alguma coisa atual também aparece por aqui. Porque tem canções que a gente sabe, aparecem e ficam para todo e sempre. Vamos com as clássicas, duas horas somente de consagradas a partir desse momento. Fique por aí. Privilégio aqui na Atlântida é o Pijama Show. Aí está, assim começamos nós.
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0: 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Encerramos aqui a primeira hora do pijama. Intervalo e depois teremos a segunda metade.
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8: 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Ó, vamos ter a campanha de vacinação em tal região. Ó, vai chover mais em tal região.
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0: 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O pijama consagrado, clássico. Aqui, definitivamente, toca a trilha sonora da sua vida, das nossas vidas, como Atlântida, é claro. Vamos com outra hora, até a meia-noite, portanto. Próxima sequência inicia assim.
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1: Encerramos aqui o Pijama de hoje, às 24 horas de programação da Rede Atlântida. Porém, siga, tem muita coisa boa durante a madrugada e no amanhecer a partir de logo mais. Boa sequência de noite aí, está.
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É aqui. 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
7: Quanto será que pesa o troféu mais cobiçado do futebol mundial? A taça entregue às melhores seleções do mundo é feita inteira de ouro 18 quilates. O Brasil já levantou a versão da taça utilizada hoje duas vezes, com Dunga e com Cafu no Penta. Esse troféu é utilizado desde 1974, para substituir a taça Jules Rimet. O desenho ilustra duas pessoas sustentando o globo terrestre. É uma representação de que o futebol une todos os continentes. Agora, lembra da pergunta que eu fiz lá no início? Se você chutou 6 quilos, acertou! 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
12: 7 horas e senhores, muito bom dia, bom dia, bom dia! 7 horas e 2 minutos, já estamos no ar com o Cafezão aqui na Atlântida, pra toda a galera em Joinville e toda a região, na área de cobertura em 104.3 FM, também pelo atlantidasc.com.br e o aplicativo da Rede Atlântida em Santa Catarina, Atlântida SC. Baixa lá e clica lá pra ouvir a Rádio Atlântida de Joinville e levar o cafezão pra onde você for, tá bom, queridos? Muito prazer. Eu me chamo Gerson Júnior e a gente abre mais uma edição do Cafezão, edição dessa terça-feira, 30 de junho. Ufa! Classificados para a próxima fase da Copa do Mundo de futebol. É, amigo, é Copa do Mundo, amigo. Que loucura, né? Quem assistiu aí a partida entre Brasil e Japão? Tem gente, eu conheço pessoas que não assistiram por estado de nervos. Não vi. Tô torcendo pelo Brasil, mas não consegui ver. 15 graus em Joinville, é uma máxima prevista de 21. Chuva nesse momento, né? E daqui a pouquinho temos a previsão oficial aí com o Douglas Márcio aqui na programação da Atlântida e o nosso cafezão, tá bom? Vamos lá, queridos! 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Toda essa galera assinando aqui o nosso cafezão nesta manhã de terça-feira, manhã chuvosa aí de 30 de junho. A rodada da Copa do Mundo teve também altas emoções ali com Marrocos e Holanda, né? Nos pênaltis, nas penalidades máximas, a seleção do Marrocos acabou avançando de fase, foi aí para as oitavas de final e a Holanda deixou a Copa do Mundo, né? Um pouquinho antes, o Paraguai também nos pênaltis despachou a Alemanha. E aí, a primeira partida do dia de ontem foi Brasil e Japão. Brasil 2, Japão 1. Então seguem na Copa do Mundo Canadá, Brasil, Paraguai e Marrocos por enquanto. E hoje tem mais emoções, né? Hoje temos Noruega e Costa do Marfim, daí sai o adversário da seleção brasileira. Temos também a segunda rodada de hoje, França e Suécia, mais um jogão. E México e Equador, a terceira partida de hoje, logo mais 10 da noite. Tá aí. Então, às 2 da tarde, Costa do Marfim e Noruega. Depois, às 18 horas, França e Suécia. E às 10 da noite, México e Equador. E assim vamos conhecer mais 3 times que avançam para as oitavas de final da Copa do Mundo. 7 horas e 5 minutos. Para participar com a gente, você já sabe, né? 992-496532. A Morgana do Bom Retiro já mandou aqui, ó. Uma abençoada terça-feira. Coração demorou a desacelerar ontem, né? O mais importante também foi ver a Alemanha indo embora, né? Morgana do Bom Retiro. O que teve de brasileiro torcendo, né, para o Paraguai, não é brincadeira, né, Morgana? Mauro, tudo bem? Pediu aqui um Raimundos, Mulher de Fases, valeu? Um abraço, foi no sufoco, mas tivemos um dia abençoado. Brasil ganhou, Alemanha e Holanda foram eliminados. Ah, Mauro, grande abraço aí, meu querido. Deixa eu pegar aqui um Raimundos, porque afinal, a primeira hora do nosso cafezão de terça, vem com o mini especial do Rock Nacional, né? Vem com o mini especial do Rock Nacional, então manda aí a sua sugestão de som focada em músicas brazucas, tá bom, queridos? Que essa primeira hora do cafezão sempre traz aí um mini especial do Rock Nacional. Valquíria tá lá com a Bia, quer ver? Bom dia!
13: Bom dia, Gerson!
12: Oi!
13: Oi, Bianca Carolina.
12: Oi, Bianca!
13: Quero pedir a música Um Minuto pro Fim do Mundo.
12: Olha,
13: um beijo pra você e pra toda a pessoa da Atlântida.
12: Valeu, Bianquinha! Vou pegar aqui Um Minuto para o Fim do Mundo, vai rolar também, tá bom? Vai rolar. Quem mais tá com a gente? Bom dia pra você!
14: Bom dia, Gercinho. Bom dia, galera do Cafezão.
12: Bom dia!
14: Mais um dia aí chuvoso na nossa querida Chuville.
12: É verdade.
14: O que você acha em tocar pra gente aí Um Astronauta de Mármore?
12: Boa!
14: Um ótimo dia pra todos.
12: Valeu, pra você também, Zarelli. Obrigado pelo carinho da audiência aqui no nosso cafezão. Quem mais? 992-496532. Mais recados da galera aqui. O Renan. Tudo bem, Renan? Renan Carioca com a gente. Aí, meu irmão, pediu um rádio táxi, rapaz. Cadê aqui o áudio do Renan? Aí, pronto.
15: Fala aí, Gercinho. Tranquilo, cara? Aqui que tá falando Renan Carioca. Tem que mandar um abraço aí pra todos os ouvintes. Um abraço pra geral aí de Araquaria. E hoje eu queria pedir, pô, Garota Dourado do Rádio Táxi, cara. Pô, leve-nos de volta para os anos 80, meu irmão. Valeu, abraço aí.
12: Valeu, meu irmão. E, cara, esse som é muito legal. Esse som do Rádio Táxi é muito legal. E é com ele que a gente abre o cafezão aqui, ó.
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12: Atlântico. Bora, de volta aos anos 80, então, 7 horas e 7 minutos. Rádio Táxi aqui na Atlântida.

0: pra dar aquela aquecida, né? Mulher de fases, Raimundos! Agora 7h17.
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0: Bora com a previsão do tempo aqui nesta manhã de terça-feira. 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Douglas Márcio chegando aqui com a previsão do tempo. Bom dia, Dodô. A informação é sua aqui no Cafezão.
2: Oi, ouvintes do Cafezão, tudo bom? Espero que sim. Bom dia, se preparem para mais um dia de tempo totalmente instável. A frente fria que chegou ontem ao nosso estado continua atuando hoje. Ela tem características estacionárias. Isso na meteorologia significa um sistema que vai passar bem devagarinho por aqui e, é claro, derrama a chuva. Então, o dia que está começando vai ser chuvoso. Céu encoberto, tempinho fechado mesmo, chove a qualquer hora e, isoladamente, o risco hoje é maior para a chuva. Chuva pontualmente forte e ela chega em forma de temporais, com pacote completo, raios, trovoadas, granizo e rajadas de vento. Florianópolis, Blumenau, Rio do Sul, Itajaí e Joinville tem uma chuva mais moderada, isolada. Já Chapecó, Lages e Criciúma tem condição de chuva mais intensa, inclusive volumosa e persistente. É um dia para a gente monitorar e prestar ainda mais atenção na previsão. As temperaturas vão ficar entre 16 e 19 graus na maioria das cidades, Planalto Norte e Norte com 20, 21 graus, a temperatura sobe um pouquinho mais. Uma tarde fresquinha para amena, sem aquela sensação de frio intenso da semana passada. Para amanhã, áreas de instabilidade vão manter o tempo instável. A quarta também vai ser de céu fechado e chuva a qualquer hora para todo mundo o dia todo. Pontualmente ainda, para amanhã se mantém esse risco de chuva intensa. A Defesa Civil e a Epagri-Siram falam que a probabilidade é moderada a pontualmente alta para ocorrências como alagamentos. Amanhã as temperaturas também vão ficar entre 16 e 20 graus na maioria das cidades. Durante o período da manhã, elas não passam dos 15 graus, então também é um frio moderado. Já antecipo que a quinta vai ser um dia agitadíssimo dentro da previsão do tempo, vai acontecer de tudo, também em relação às temperaturas. Por quê? Na quinta vem uma nova frente fria, só que essa bem rapidinha. Ela vai fazer a sua passagem pelo nosso estado e vai trazer chuva madrugada e manhã de quinta. Ela se afasta daqui e vem aí um ar frio de origem polar, ar seco. Então, chove de madrugada, chove de manhã na quinta, de tarde, já em direção à noite, o tempo vai melhorando. Em algumas áreas, aberturas de sol e aí até a noite o tempo firma para todo mundo. Ao mesmo tempo, a gente tem esse ar frio de origem polar que vai declinar as temperaturas. Então, muito provavelmente, as menores temperaturas de quinta não vão acontecer de manhã cedo, como geralmente acontece, e sim à noite. Então, a noite de quinta vai ser gelada. Falei de tempo, de temperatura, tem o vento. Porque nessa coisa de troca de sistema, sai frente fria, entra ar frio, rajadas de vento sul-sudoeste, de 50 a 70 km por hora, principalmente na serra e no litoral. E aí eu termino contando que o nosso sextou deve ser de tempo seco, mas com o retorno do frio. Em princípio, não tão intenso quanto da semana passada, eu reforço, mas vai ser frio. Tá bom? Espero ter ajudado. Partiu café, até amanhã.
0: Até amanhã. Valeu, Douglas Márcio. Grande abraço, queridão. Quem mais mandou um recado aqui? Ó, bom dia, Gersim. Bom dia, cafezão. Ótima terça pra todos. Vamos do Tequila Baby. Melhor do que você pensa? Ou velhas fotos? Também pode ser aí a música do Titãs, Epitáfio, ou a melhor banda de todos os tempos da última semana. Quero oferecer a galera curtindo a melhor programação e os amigos Robson, o Bob Esponja. Valeu! Grande abraço, o Fabinho Rodrigo. Obrigado pela participação. Ana Weisman com a gente. Entreguei a idade no trânsito agora, cantando Garota Dourada. Filho entregue na escola, mandou aqui. E o Teletubbies voltando pra casa, só ouvindo o cafezão. Valeu, Ana! Bom dia, João Luiz! Tudo bem, meu querido? Bom dia, João Vitor! Como é que você tá, cara?
3: Bom dia, Jairzinho.
0: Oi!
3: Aqui é Sofia.
0: Opa, cortou o áudio aqui, deixa eu ver. Cortou o áudio, viu, pai? Cortou o áudio, dá uma olhadinha aí se veio completo o áudio, por gentileza, pra gente rodar o áudiozinho da princesa aí, tá? Carlos Hoffman, pra comemorarmos a vitória do Brasil, poderia tocar Made in Japan, Patofu. Boa! Ale de Piracite, tens aquela do TNT? Não sei. Vai pro Adriano, a Manakami e a galera do Rock. Valeu, Ale! Grande abraço por aí, 7 horas e 21 minutos. Quem mais tá com a gente aqui, ó? Quem mais? O Peterson, vamos ouvir aqui.
4: Bom dia, Gersinho. Bom dia a toda a galera do Cafezão.
0: Tudo bem, queridão?
4: Por aqui o Peterson, do Marujo Amigo aí de São Francisco do Sul.
0: E aí?
4: Gersinho, manda um abraço muito especial aí pro seu ouvinte assíduo, né? Meu irmão Cléber está de aniversário hoje. Todo dia ele tá do meu lado, curtindo aí o cafezão aí.
0: Parabéns!
4: Beleza? Felicidades! Na estrada indo trabalhar aí, que a gente trabalha em Araquari, né? Beleza?
0: Valeu!
4: Manda um abração pro Cléber então aí. Valeu, Gersinho, obrigado.
0: Valeu.
4: Cleverson, feliz aniversário.
0: Abraço, Cleverson. Deus abençoe, muita saúde por aí. O Adilson tá com a gente.
5: Bom dia, Gersinho, tudo
0: bem? Bom dia, tudo bem, meu irmão?
5: Toca pra nós um RPM Alvorada Voraz.
0: Boa.
5: Dali Brasil, tchau Alemanha. Vamos em frente, valeu, galera, um abraço.
0: Valeu, grande abraço por aí, meu querido. 7h22, tá aí, ó. Alvorada Voraz aqui na Atlântida.

0: TNT aqui na Atlântida, não sei. Agora 7 horas e 33 minutos, 7h33. A galera pediu, a gente rolou aqui, TNT, não sei. Bom dia pro Emerson e a Isa. Pedido da Isa aqui, ó, tá com a Madueira, envelheço na cidade. Beijão, boa terça, valeu, grande abraço. Ah, quem mais tá com a gente? Bom dia pra você, queridão, vamos
1: bom
0: ouvir
1: dia, aqui. Bom dia, Jacinho, é o Jean do Mundo Meu.
0: Bom dia, Jean.
1: Uma abençoada terça-feira pra todos nós, meu querido.
0: Pra nós, meu irmão.
1: Brasil, faltam 4 jogos. Estresse, bastante estresse. Mas tamo aí, meu querido. Toca aí Titãs ou Engenheiros pra gente, hein?
0: Valeu,
1: um abraço, tudo bom, Jean do Mundo Meio.
0: Valeu, Jean, grande abraço. William, bom dia, queridão.
2: Bom dia, Jairzinho, meu querido.
0: Bom dia.
2: Terça-feira, graças a Deus.
0: E aí, garoto?
2: Um frio, mas com a seleção classificada, cara, até esquenta o coração da gente.
0: Já deu uma aquecida, né?
2: Deu tudo certo. Cara, terça-feira aí, se puder tocar uma Cássia Eller, Malandragem, para essa terça do Nacional. Se puder, manda um abraço aí pro meu amigo Alfredo, que tá acompanhando a rádio aí hoje.
0: Valeu.
2: Beleza, meu querido?
0: Grande
2: abraço.
0: Obrigado pela mensagem, pelo carinho da audiência aqui na Atlântida. Quem mais? Larissa Wilwock. Tudo bem, Larissa? Toca aí. Vou deixar do Skank pra gente. Valeu, Lari. A Denir tá com a gente. Bora cantar com o Cafezão. Grande abraço, dona Adi. Obrigado pela sintonia aqui no nosso Cafezão, Adi. O Heron tá com a gente. Bom dia.
3: Bom dia, Jairzinho.
0: E aí, garoto?
3: Cara, ontem eu não consegui ver o jogo inteiro. Tava nervoso.
0: Eita.
3: Fiquei só escutando a galera gritando.
0: Yeah.
3: Toca aí pra gente o Rapa. Quero ver gol.
0: Boa.
3: Já que tá no momento, né?
0: É,
3: um abraço.
0: Isso aí, valeu.
3: Valeu.
0: O Augusto Escher com a gente. Bom dia, Augusto.
4: Bom dia.
0: Bom dia.
4: Bom dia. Aqui é a Isadora.
0: Oi, Isa.
4: E o meu pai é Augusto.
0: Oi.
4: A gente tá indo pra escola.
0: Certo.
4: E eu queria pedir uma música... É o sol de Victor Clay.
0: Tá
4: pra
0: bom.
4: Ver se vem o sol.
0: Valeu, obrigado, Isa, pelo áudio. Éder Jardim, bom dia. Mandou aqui 2 desafios aqui, ó. Não vai me desapontar, Jairzinho. Carta aos Missionários, uns e outros. E Elefante Branco, do Tigres e Bengala. Manda pra minha esposa Kelly, nossas 3 Marias e pra galera da Roga. Abraço, irmão. Valeu, Éder Jardim. Rapaz, vou procurar aqui no sistema se a gente tem esses sons aí pra rolar no próximo bloco, tá bom? Olha a hora, Jairzinho! 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A gente volta já trazendo mais aqui do nosso cafezão nesta manhã de terça-feira.
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17: Olha só essa mensagem curtinha que eu recebi esses dias. Nem tudo são flores, mas quando for, regue. Que legal, né? Importante entender aonde essa mensagem quer te levar. A ideia é darmos importância às coisas boas que nos acontecem, valorizá-las da forma correta e enfatizar esses bons momentos da vida, pois são eles que somam o seu resultado final do dia e a cada ano que passa, né? E se a vida te dá flores, devolva este ato com carinho, talvez proporcionando isso para alguém que está precisando desse mesmo tratamento. Assim, você está regando as flores do bem e elas viram frutos. Aloha!
0: É a melhor vibe do FM, 7 horas e 41 minutos. A gente traz mais participações aqui do nosso, da nossa audiência, o nosso cafezão nesta manhã de terça-feira. Bom dia pra você, Reginaldo. Mandou um salve por aqui.
18: Eu sou o Reginaldo.
0: E aí, garoto?
18: Rio Negrinho, descendo pra Garuva.
0: E Rio Negrinho.
18: Motorista carreteiro aí.
0: Tudo certo, irmão?
18: Só na audiência.
0: Boa.
18: Tu aí. Ok?
0: Ok.
18: Hoje o especial rock brasileiro ali, pega como pra ser sincero do Engenheiros do Hawaii aí. Boa. Pra nós. Abraço, meu jovem.
0: Valeu, garoto. Boa estrada por aí, meu irmão. Deus abençoe sempre e proteja aí toda a galera, tá? Vamos lá. Gostei aqui da sugestão. Gostei. Ora. Você vai pra cá. É, e você vai pra cá. Pronto. Rodrigo! Bom dia pra você, Rodrigo.
19: Fala, Jairzinho!
0: Tudo bem?
19: Boa terça-feira pra todo mundo aí, um dia abençoado,
0: pra
19: chuvinha
0: nós.
19: Boa.
0: Pra nós.
19: Quero primeiramente mandar um abraço pra quem torceu contra o Brasil ontem, né? Que os brasileiros que torceu contra o Brasil ontem estão de sacanagem, né? Então, um grande abraço pra eles. Cara, se puder tocar um rock japonês aí pra comemorar aí.
0: Rock japonês.
19: Valeu, abraço.
0: Valeu, queridão. Grande abraço. Obrigado pela participação. Clayton Koenig. Toca do seu lado do Jota Quest pra ela, por favor, pro amor da minha vida. Larissa Wilwock, um abraço, um ótimo dia. Valeu, Cleiton, um abraço, meu irmão. Adri, bom dia. Tudo bem, Adri?
20: Gercinho, é a Adriana do Ademar Garcia.
0: Tudo bom, Adri?
20: Ufa, que sufoco. Foi. Ontem, Brasil, hein?
0: Foi.
20: É, Jercinho!
0: Oi!
20: Coloca aí uma Cássia Ellen pra nós.
0: Tá bom.
20: Beijo!
0: Valeu!
20: Bom dia a todos!
0: Igualmente! O Alessandro, bom dia! Bom
1: dia, meu Jercinho! Tomando um cafezinho, levando a pequena pra escola.
0: Bora.
1: Daquele jeito. Jercinho, toca uma pra nós do... do Planet Rap, eu sou Ronaldo. Agora! Valeu, meu querido!
0: Valeu!
1: Abraço!
0: Abraço, Alessandro! Quem mais? O Bruno e Mona Lisa do Itim, Araquari, para comemorar a vitória do Brasil e do Paraguai ontem, tocam Latinos, Roupa Nova, um abraço. Valeu, Bruno, valeu, Mona Lisa, obrigado pelo carinho da audiência. Rodrigo!
21: Bom dia, Gersinho!
0: Bom dia!
21: Tudo bem?
0: Tudo bem.
21: Ei, ótima terça para nós aí, né? Toca Mulher 43 aí.
0: Boa!
21: Valeu!
0: Valeu, obrigado pela participação. O Júnior da Kombi mandou aqui, ó, Gersinho. É, teve um acidente ali na esquina da Casa da Cultura, com a Beira Rio, ali na Leper. Quem vem dos bairros Boa Vista, etc., tá bem parado ali, tá bem travado. Um acidente ali na esquina da Casa da Cultura, com a Beira Rio, então, ali. É, quem vem dos bairros Boa Vista, tá bastante muvucado por ali, tá bom? Obrigado pela informação, o Juninho Oliveira. Joana, bom dia pra você, Joana, arrasando nessa programação. Posso contribuir com um cachorro grande, sinceramente? Boa! 7h44, a Drica tá com a gente do Recanto do Salto 2. Bom dia, Gersinho! Hoje é dia de agradecer e comemorar. Opa, tá de aniversário, a Drica! Feliz aniversário pra mim! Desejo raios de luz e muitas bênçãos pra todos os ouvintes. E pra você também, né, Drica? Felicidades, muita saúde, muitos anos de vida e saúde a todas as pessoas que você ama, tá bom, Drica? Felicidades pra Drica, galera do Recanto do Salto 2. Obrigado pelo carinho da audiência por aqui. 7h45.
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0: Sons acústicos e valvulados aqui na programação da Atlântida. 8 horas e 4 minutos. Cara, esse som é muito legal. Gosto demais. Alô, Rafael Malenotti. Fim de tarde com você. Muito bem. 8 horas e 4. Quem tá com a gente aqui no 992496532 é a Jana Furtado. Bom dia, Gercinho. Eu falei ontem que ia dar 2-1 Brasil, não falei? Falou. Ontem, no Arroba Atlântida, nós fizemos uma brincadeira aqui e a galera mandou seu palpite, né? A senha para concorrer ao presente do programa de ontem era enviar o palpite. Uma galera mandou 2-1 Brasil aí, a Jana foi uma das pessoas, né, Jana? Que mandou 2-1 Brasil aí, legal demais. Franco de Almeida pediu um RPM. Alô, Franco, alô, São Chico! O Fábio do Zoobotânico mandou aqui, ó. Reforçando, Gercinho, manda aí carta aos missionários. Bom dia, já caiu Japão, Alemanha, Holanda. Valeu, Fabinho, grande abraço. Neuza, bom dia pra você, Neuza, tudo bem?
1: Bom dia, Gercinho.
0: Bom dia.
1: Vamos que vamos, terça-feira chuvosa aí.
0: Bora.
1: Queria pedir pra ti, se pudesse aí, tocar na programação Humberto Gessler. Até o fim.
0: Boa. Esse som é legal demais, viu, Neuza? Marcelo, bom dia pra você. Toca pra nós, Borracho e Louco, Vera Louca. Valeu, Marcelo. João Luiz, bom dia, queridão.
2: Oh, toca DNT, irmã do Dr. Robert.
0: Boa!
2: Se é pra ser nostálgico, vamos longe, né?
0: Bora, com os dois pés, ô João Luiz. Grande abraço, meu irmão. Fazer o show no intervalo, a gente volta trazendo mais aqui na programação da Atlântida. Inclusive o prêmio de hoje aqui do nosso cafezão. 8:06, olha a hora, Gercinho. 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A gente volta trazendo a trilha do dia.
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2: É a melhor vibe do FM nesta manhã de terça-feira, 30 de junho, último dia do mês 6, produção. Então já sabe, né? Se tem uma meta aí de junho que você ainda não deu um check, hoje é o dia pra fazer acontecer, tá? Que seja pisar na academia, que seja sair pra dar uma caminhada, que seja, enfim, comer melhor, né? Que seja não comer besteira, que seja ligar pra alguém especial, fazer as pazes, perdoar alguém. Cara, faz acontecer, ainda tem aí até a meia-noite, é junho, então corre atrás e faz acontecer, tá? Vamos lá, produção, o nosso próximo bloco do cafezão, nossa próxima hora chega para Fiat Florença. 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Muito bem, essa galera toda aqui assinando o nosso cafezão. 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
2: 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Essa galera assinando aqui a trilha do dia. E vem com a música do... Rapaz, é isso mesmo, Soundgarden. É isso mesmo, Soundgarden com Black Hole Sun. Lançado em 1994, nasceu de um mal-entendido. O vocalista Chris Cornell pensou ter ouvido a expressão em um noticiário. E mesmo descobrindo depois que ele tinha entendido errado, a frase soou tão forte que ele acabou compondo a melodia enquanto dirigia. E ó, escreveu a letra toda em apenas 15 minutos. A expressão Black Hole Sun não tem um significado literal definido. Cornell a usou como um jogo de palavras para criar uma paisagem, vamos dizer, surrealista. Embora a música tenha um tom melódico, contagiante e tenha se tornado um dos maiores hits do grunge, a letra é considerada bastante sombria. O famoso clipe é uma crítica surreal e apocalíptica à sociedade de consumo e ao televangelismo, mostrando famílias americanas, entre aspas, perfeitas, sendo deformadas por acontecimentos estranhos. Há relatos que o título também foi levemente inspirado na escultura Black Sun, do artista Isamu Noguchi, localizada em um parque em Seattle. Tá aí a nossa trilha do dia com Soundgarden, Black Hole Sun. 8h14, bom dia, boa terça e boa sorte.

0: Rogério na nossa manhã de sons aqui da programação da Atlântida. O nosso mini especial do Rock Nacional. 8 horas e 35 minutos. Nesta manhã de 30 de junho, cara, finalizando o mês 6. E aqui no estúdio da Atlântida eu tô recebendo a visita de dois queridos parceiros nossos aqui da Ana G e Cred Aluga. Eu vou dar um bom dia. O Luciano eu já conheço já de outros carnavais. Bom dia, Luciano. Tudo bem, meu querido?
1: Bom dia, Gercinho. Tudo ótimo, tudo ótimo.
0: Vieram só dar um bom dia aqui, já vou botar pra dar um bom dia. E também o Gabriel. Bom dia, Gabriel.
2: Bom dia, pessoal. Bom dia, os ouvintes. Bom dia, Gercinho.
0: Bom dia, cara. Sabe o que é legal? A Ana G, ela acaba, dispensa apresentações, né, Luciano? Dispensa apresentações. 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Só que aí eu questionei aqui, Lucas Etel, bom dia, meu querido irmão também. Eu questionei aqui, bom dia ali, Lucas, bom dia ali, ali no Mic 2.
2: Bom dia, Gercinho.
0: Aí, garoto. E a gente tava falando aqui que recentemente, né, de uns tempos pra cá, a Ana G vem associando, né, o seu nome com a Cred Aluga. Como é que funciona a Cred Aluga, Luciano?
1: 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Então, ela facilita esse processo de fiador, né, para o inquilino, para quem quer alugar um imóvel conosco, e quem tem um imóvel também tem toda a segurança, a praticidade de uma seguradora aí em caso de inadimplência, falta de reforma de um imóvel quando o inquilino sai. Então é um ecossistema aí de muitas soluções para o nosso cliente.
0: Ou seja, faz um papel importantíssimo ali, que é uma ponte para quem tem um imóvel e coloca esse imóvel nas mãos da Ana G, e também para quem precisa fazer a locação, né? 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O cara precisa correr atrás de alguém, algum parente aí que possa validar ali como fiador. 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
0: Que legal, Luciano. Eu tava falando aqui com o Luciano. 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
0: E o Gabriel chegou recente, né, Gabriel? Bom
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0: dia para você.
2: Vou fazer um ano agora, em agosto. Bem feliz também.
0: Você avisa o dia pra gente ir lá comer salgadinho daí lá.
2: Ah, claro, vou ter que pagar salgadinho pra galera.
0: Boa. Que legal. 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Deixa aí à vontade a audiência da Atlântida, Luciano.
1: Obrigado, Gercinho. 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Muito felizes em estar aqui, parceiros aí do Cafezão. Gercinho, feliz em te rever também, meu amigo.
0: Obrigado, meu querido. Já conhecia o estúdio novo aqui, Luciano?
1: Ainda não, ficou ainda lindo. Não. Parabéns.
0: Aí, obrigado, Lucas. Cara, a gente adora quando os nossos parceiros, né, amigos de tantas datas aí, mas parceiros também comerciais aqui da NSC, vem aqui visitar o estúdio, né, e ver essa estrutura linda aqui que foi preparada. Vai fazer um ano também o estúdio, não vai, Lucas? Vai fazer um aninho também o estúdio recente aí. A gente fica feliz em receber vocês aqui. Sempre portas abertas para contar as histórias legais aí da Ana G em parceria com a Cred Aluga, tá bom?
1: Tá bom, muito obrigado, viu?
0: Muito obrigado. Valeu, Lu, valeu, Gabriel, valeu, Lucas, Zé. Teu. Bom dia pra essa galera linda da Ana G que curte aqui a programação da Atlântida, nos ouve. Eu vou fazer o show do intervalo, queridos, e volto com o nosso cafezão duplo e também o resultado de quem fatura o presente de hoje aqui nessa manhã lindona de terça-feira. 8 horas e 38 minutos. 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Agora a gente volta trazendo o cafezão duplo. Se você quer mandar sua sugestão, 2 sons do seu artista favorito aqui na Atlântida, manda aí, 99249-6532. Eu volto já.
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4: Por que a Lauryn Hill nunca mais lançou discos? A cantora resolveu esclarecer o motivo de nunca ter lançado outro álbum solo depois do The Miss Education of Lauryn Hill, em 1998. Essa declaração veio logo após um portal afirmar que problemas com a gravadora eram as razões para isso. A Lauryn retrucou e disse que a criatividade é mais potente quando é livre. Ela afirma que no momento ela estava correndo para dizer verdades difíceis e que se ela não fez mais nada, pelo menos ela apresentou padrões e possibilidades para uma nova geração. O álbum The Miss Education of Lauryn Hill foi lançado em agosto de 98 e ganhou o prêmio de álbum do ano no Grammy Awards do ano seguinte. 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
0: É a melhor vibe do FM, 8 horas e 44 minutos. Manhã de terça-feira, 30 de junho. O que mais temos para este momento, produção? Denise participando aqui do sorteio do travesseiro. Josi, tudo bem? Olha aí, Gercinho. Esse é o Zé e toda a sua belezura. Rapaz, vamos ouvir o áudio aqui da Josi. Olha
17: até
0: isso.
17: Até o Zé quer dar bom dia hoje. Zé, bom dia, Gercinho e companhia limitada. E aí?
7: frio, a chuva. Eita, nós, eita, terçou, nós, né?
0: Terçamos.
7: Vamos ouvir aí um Queen?
0: Olha!
7: Um beijo pra todos.
0: Valeu! Ela mandou a foto aqui, o Zé e toda a sua belezura, rapaz. Aham. Uhum. Olha só, é um galo preto. Um abraço, Zé. Ela falou, lembrando que o Zé é tão ouvinte quanto eu. Até mais, porque o rádio fica ligado o dia todo aqui. Bom dia pra Kayara Tom Mayner. Alô, Kai. Black Hole Sun, pra melhorar esse trânsito, Pedrada. Bom dia pra Angélica Amaral. Grazi, tudo bem, Grazi?
17: Bom dia, Gersinho.
0: Bom
17: tudo
0: dia,
17: bem?
0: Tudo
17: eu
0: bem.
17: Eu queria participar do sorteio.
0: Tá concorrendo.
17: A senha é Altenburg Joinville.
0: Tá,
17: eu sou a Grazi do Iriú.
0: Oi, Grazi.
17: E eu queria ouvir Aerosmith. Seria possível?
0: Olha,
17: legal. I don't want a Miss a Fink.
0: Legal,
17: gostei. Beijo.
0: Gostei da sugestão. E por que não? Por que não a gente ouvir duas no duplo aqui do o Aerosmith? Por quê? Por quê? 8h46, sei lá, né? Só acho. Vai que cola, né? André Morini pediu Metallica, tá concorrendo também aqui. Roberto tá concorrendo ao travesseiro. Quem mais? Márcio Motorista.
18: Bom dia, Gersinho.
0: E aí, garoto?
18: Márcio Gaúcho.
0: Márcio Gaúcho.
18: Se puder tocar aí a Don't Pressure do Twin, tá valendo, viu?
0: Olha!
18: Forte abraço aí. Ótima terça-feira aí.
0: Valeu, garoto. Um abraço. Márcio Gaúcho, Under Pressure. Eu vou rolar depois o nosso cafezão duplo, pode ser? Combinado? Vai rolar. Já tá na playlist aqui. Samuel tá curtindo a rádio por aqui. Toca Bom Brasileiro da Cachorro Grande. Valeu, Samuel, de São Leopoldo, no Rio Grande do Sul. Um abraço, meu irmão. Tá frio aí, né? Tá, e esfriou, né, Samuca? Esfriou, rapaz. Um abraço à nossa audiência em São Leopoldo. E agora o cafezão duplo chegando por aqui, né? O cafezão duplo que chega para os nossos queridos amigos do Auto Center Pirabeiraba. 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

0: Ladies and gentlemen, Vertigão, fechando o nosso cafezão desta manhã de terça, 9:06. Últimos recados aqui da galera no 992496532. O Takamori, Jerci, ontem cravei o resultado no arroba Atlântida. Foi sofrido mesmo, né? Mas bom que passamos e bora pro próximo desafio. Manda esse Levitari pra cá, rapaz. Valeu! Grande abraço aí, tá concorrendo, tá bom? O André Takamori. Daniel tá com a gente, quero mandar um beijo pra minha mulher Daniela, que fez aniversário ontem e dorme muito bem. Esse travesseiro será um ótimo presente pra ela. Valeu, Daniel. Grande abraço aí, tá concorrendo também ao travesseiro Levitari, tá bom, queridos? Muito obrigado. Eu vou fazer agora a apuração de quem participou, de todo mundo, né, que participou com a gente aqui. E aí, logo mais, a gente divulga também pelo WhatsApp, tá? Pelo WhatsApp também a gente divulga ali na programação ao vivo e o ganhador será informado aqui pelo WhatsApp também. Beleza? 992496532. Cláudio também tá concorrendo. Alô, Fernandinha! Alô, Curitiba! Quantos graus em Curitiba aí, Fezinha? Curtindo aqui a programação da Atlântida com o Mano, rapaz. 16 graus aqui em Joinville e a Fernandinha tá lá, toda encolhida, passando frio lá em Curitiba, né? Beijo pra você, meu irmão, pra você, pro Ricardinho, pra toda a família aí, tá bom? Nestor, o Pug, pra todo mundo. 9:07, fazer o show do intervalo e a gente volta já trazendo o Atlântida Hits por aqui até as 10, sem intervalos comerciais.
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0: Bora, até as 10 sem intervalos comerciais. Tem a Loki começando os trabalhos por aqui. Agora 9:12. Bom dia.

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8: Hoje a maior competição de futebol do planeta mobiliza torcedores em todos os continentes e atrai a atenção de bilhões de pessoas. Mas o início foi bem mais modesto. A primeira edição, realizada em 1930, no Uruguai, contou com a participação de apenas 13 seleções. Na época, viajar entre os continentes era um desafio. Muitas equipes europeias precisavam enfrentar longas jornadas de navio e outras decidiram nem participar. Mesmo assim, o torneio marcou o início de uma tradição que se transformaria em um dos maiores eventos esportivos do mundo. Uma história que começou pequena e ganhou dimensões gigantescas ao longo das décadas. 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

0: Yeah, baby! Senhoras e senhores, o nosso arroba Atlântida a partir de agora até meio-dia com Migo, arroba Gerson Jr. e com ela à minha frente!
1: Oi, tô por aqui, Gersinho! Dritelo, também chegando por aqui. Bom dia, nossa audiência preferida. Bom dia, Gersinho. Como você tá? Tudo certo?
0: Tô bem, graças a Deus, tudo certo. Aliviados, respirando, aliviados. Estamos nas oitavas de final, Dri.
1: Que jogo, hein? Cara, o que eu xinguei o Casemiro no primeiro tempo não tá no script, viu?
0: Você viu que não a galera fez até Reels, né, Dri? É, poste aqui, né, as suas desculpas oficiais para o Casemiro.
1: Cara, porque assim, ó, não teve quem não xingou e não ficou bravo com ele. Inclusive, olha só o meme que tá rolando também, né? Eu teria tirado o Casemiro no intervalo, não teria colocado o Martinelli. É por isso que o Ancelotti tem 5 Champions League e eu vou acordar amanhã, 6 da manhã, pra trabalhar. Exatamente por isso.
0: Just like this, man! Mr. Ancelotti mandou ver e, à base de muitos chicletinhos, colocou o Brasil nas oitavas de final. Tem que respeitar, cara, tem que respeitar. Aqui tem 5 estrelas na camisa, irmão. E, eu vejo, Dri, muitas particularidades, muita similaridade com o 94, cara, com o 94. Antes de começar a Copa, já tínhamos algumas, já falávamos sobre essa semelhança com o 94, né? Estávamos há 24 anos sem ganhar um título, a Copa é nos Estados Unidos.
1: Meu Deus do céu, Gersinho, pelo amor de Deus,
0: a seleção estava desacreditada, está, né? Continua, enfim, desacreditada, mas há uma Copa em andamento e nós estamos nas oitavas de final, senhoras e senhores. Há uma semelhança lá com a trajetória do Romário em 94, Vini Júnior em 2026. O bagulho tá acontecendo, mano. O negócio tá acontecendo.
1: Cara, será que o Hexa vem num momento que ninguém mais acreditava?
0: Já pensou?
1: Já pensou.
0: Em 94, o cenário econômico, político, era muito semelhante ao deste ano. E, enfim, não sei, cara. Acho que, cara, bicho, meu Deus.
1: Quem que veste a 26?
0: Quem veste a 26?
1: A 26.
0: Não recuerdo. Dá um Google aí. Enquanto isso, eu vou assinando o nosso programa. 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O arroba Atlântida no ar até meio-dia e também com a participação da galera aqui pelo 992-49-6532. Vamos fazer o seguinte, vamos liberar presente?
1: Vamos.
0: Qual que é a ideia?
1: O que a gente tem de presente?
0: O que a gente vai sortear, Felipinho?
1: Primeiro, tem circo! Vamos de circo!
0: Circo?
1: Circo!
0: Três ingressos pro circo?
1: Yes.
0: Três! Os três!
1: Os três!
0: Três ingressos para o Cirque Amar! Com Matraca, Morocco e grande elenco! E ó, seguinte, pra você concorrer, manda nome completo, o bairro e a senha vai ser só a sua participação. Não precisa mandar palavra-chave nenhuma. Manda aí a sua participação e o que você achou do jogo do Brasil, tá bom?
1: Exatamente!
0: Manda aí, o que, que você achou do jogo do Brasil? Como que você assistiu, enfim, manda pra nossa conhecimento aqui pra compartilhar com a nossa audiência, tá? E você já estará concorrendo a esses três ingressos para Cirque Amar.
1: Inclusive, eu quero pedir os meus porque a minha ideia é quinta-feira ir pro circo, viu? Vamos ver se vai dar boa. Gersinho, dia 19/7 é o último jogo, é a final, né? Isso. Da Copa do Mundo. Olha outra coincidência que tá rolando nas redes. Do trio perfeito da Copa do Mundo, que é 19/7/26, é a final. Uh-huh. 19, quem veste é o Hendrick. 7, M7, Vini Júnior, o Ipinco. E 26, o Ryan.
0: O Ipinco. Muito bom, cara!
1: É, cara! Tudo se desdobra
0: pra
1: chegar ao Hexa.
0: Então, não sei. Estão deixando a gente sonhar. Estão deixando a gente sonhar. 11:15 e o nosso Tá Rolando vai ser um bate-papo sobre o jogo do Brasil. Bora lá!
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0: 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Ai, ai, haja coração, Driteló.
1: Minha barriga tá roncando já, viu?
0: Sério? Falou claro, em né? Big Round.
1: Ai, cara, é bizarro assim, 11h16, aí a gente fala de Big Round, fala de comida boa e já era também, né, Gersinho? Já era, socorro já Deus. Já era,
0: socorro Deus! Ai, coisa boa! Ai, vamos lá, então, o seguinte, você foi lá no QG da Torcida SC assistir o jogo, né,
1: Dri?
0: Lá no
1: Luna Park, né? O primeiro tempo de lá, Gersinho, daqui a pouquinho eu vou encontrar o que eu quero. Assisti o primeiro tempo de lá, porque não tinha como, né? Não tinha como, fui lá, tava muito legal, galera toda lá, tava lotou, tá? Lotou o Luna Park ontem, nosso QG dos Jogos do Brasil, domingão às 5 da tarde também vamos estar por lá, assistindo mais uma vez o Brasil ganhar, e muito provavelmente vai ser da Noruega, eu acho. O que tu acha? Costa do Marfim ou Noruega?
0: É, ontem eu falei aqui, Dri, compartilhando, né, sobre o jogo e tal, com a audiência e com o Felipinho Divo, que pode ser que Paraguai surpreenderia.
1: Surpreendeu.
0: O que que aconteceu, né, Felipinho Divo? Paraguai surpreendeu.
1: Que bom, fiquei muito feliz que eliminou a Alemanha, e a gente também tem que agradecer, além de ter eliminado a Alemanha, é o nosso grande fornecedor, né, dos Momon e tudo mais, né, gente? Só alegria pra gente.
0: Ai, ai, um abraço, galera da Canetinha!
1: Ai, parei, vai lá, Gerson, continua.
0: Não, mas então, eu assisti o jogo da Costa do Marfim com a Alemanha, e eu achei uma Costa do Marfim, né, na fase grupos, eu achei uma Costa do Marfim bem equilibradinha, tá? Bem consistente ali, bem. Tanto que saiu na frente, né, 1-0, depois sofreu ali o gol de empate e sofreu a virada. Mas eu acho que jogou bem redondinho. E a Alemanha, tudo bem, não tá aquela potência, né? Não esteve em 2018, porque foi eliminada a Alemanha, né? Tô falando contra a Alemanha, né? Na fase grupos. A Alemanha, 18, foi eliminada na fase grupos. 22 foi eliminada na fase grupos. E agora, em 26, foi eliminada na fase 16-avos, que é a fase inédita, né? Da Copa, que é a maior Copa de todos os tempos. Que o pessoal até brinca, né? Depois que meteu 7-1 no Brasil em 14, aí começou essa maré da Alemanha ser eliminada aí na fase grupos.
1: Deixa ser.
0: Na 16-avos. Enfim, não consigo ficar triste, mas tudo bem.
1: Eu também não.
0: Não me julguem. And, achei o time da Costa do Marfim que vai dar trabalho. Não vai ser fácil pra Haaland e companhia. Não vai. Acho que não, tá? A Noruega tem mais time? Tem mais time. Mas, teoricamente, a Alemanha tinha mais time do que o Paraguai. Teoricamente, a Holanda tinha mais time do que o Marrocos. Apesar de que, pelo ranking da FIFA, o Marrocos está até na frente, eu acho, do que a Holanda.
1: A
0: Mas, enfim.
1: Noruega, nessa 16-avos, jogou contra quem? Que passou? França, né? Não?
0: Não, a Noruega, o jogo deles, 16-avos, é agora, né?
1: É, mas o último jogo foi contra a França, não foi?
0: Já.
1: Acho que foi. Foi
0: já
1: contra...
0: Vou acordar aqui.
1: Acho que foi contra a França, Mbappé... Se eu não me engano, foi. Foi? Não sei. Deixa eu ver.
0: Já vou recuperar aqui a nossa peguei. Tabelinha aqui da Copa do Mundo.
1: Porque foi, né? Porque o que acontece? Contra a França, a Noruega já tava na próxima etapa, que no caso vai jogar hoje. E me surpreendeu que o Haaland não tava jogando. Aí fui para os nossos especialistas de esportes, nossos colegas da CBN, e eles comentaram, o Cauãzinho, um beijo pra você, Cauã, que a Noruega, ela não tem time suficiente para deixar, tipo assim, todos os titulares jogando todos os jogos. Então, no jogo passado, tipo, o Haaland não jogou. Porque eles estavam cuidando do menino de ouro pra agora, que é o mata-mata, entendeu?
0: Tava cuidando do Viking.
1: Exatamente. Então, assim, tem time, mas até um certo ponto, entendeu? Se hoje, por exemplo, contra a Costa do Marfim o Haaland se machucar, já vai ter um grande desfalque para a Noruega, entendeu? Que vai ter que colocar um reserva ali e jogar. Eu acho que se Costa do Marfim passar, vai ser um pouquinho mais trabalhoso pro Brasil, inclusive, tá? Porque Costa do Marfim, por não ter tanto histórico, eu acho que eles vão ficar mais fechados. Sim. E não vão tentar fazer o gol, sabe?
0: Não, e o fôlego desses caras é impressionante, né? Cara. Impressionante, cara. Meu... Os caras jogam, correm muito, né? Tecnicamente podem não ter o melhor conjunto ali, mas é, em termos de fôlego, em termos de saúde, rapaz, é correria.
1: Exatamente, cara. Exatamente.
0: Galera está mandando a sua mensagem, concorrendo aqui a 3 ingressos para o Cirque Amar.
1: E México e Equador, tu acha que dá quanto?
0: México e Equador? Vamos lá pro nosso bolão.
1: Vamos ver pro nosso, vamos pro nosso bolão. Cara, ontem eu vi um por um e ninguém pontuou na Alemanha e Paraguai, porque todo mundo colocou que a Alemanha ia ganhar, cara. Que zebra, velho. O que eu fiquei um pouco tranquila também, né? Porque aí não prejudicou muito a minha pontuação. Vamos lá. Cara, o Jota e o Arthur estão empatados. Gente.
0: Rigorosamente empatados. Gente. Eu estou em décimo lugar.
1: Estou em décimo
0: terceiro lugar. Um ponto atrás de Charles Machado, que me passou recentemente, porque eu errei bastante aí os últimos. Foi bem rude.
1: Fomos.
0: Ó, Holanda e Marrocos, eu tinha colocado 2-0 pra Holanda. Então, zerei ali no bolão.
1: Eu coloquei 2-1 pra Marrocos. Errei também.
0: Alemanha, eu tinha botado 2-0 a Alemanha no Paraguai. Também errei rude.
1: Coloquei 3-1.
0: Em compensação, o Brasil, eu gabaritei aqui. Tinha botado 2-1 no Brasil. Eu tinha pensado em 1-0, mas depois pensei, não, cara, acho que vai dar 2-1. E foi 2-1, 3 pontinhos ali. É. Gabaritei com o Brasil. Mas vamos lá, você falou de Noruega.
1: Hoje tu colocou o quê?
0: Vamos ver. Costa do Marfim, eu botei 0-0. Acho que no tempo...
1: 0-0.
0: Acho que vai ficar 0-0.
1: Gersinho.
0: Acho que vai ser pancada. Quanto você botou? 5-0 Noruega, ela botou.
1: Ah, eu coloquei 2-1 Noruega, cara. Meu Deus.
0: Cara, bicho, meu
1: Agora
0: Deus.
1: Agora eu tô pensativa. A gente poderia chamar o Jota, né? Só pra saber o que ele colocou.
0: Poderia. Vê ali, ô Felipinho, vê ali se
1: chama
0: o Jota
1: ele,
0: pode
1: chama
0: vir
1: ele.
0: Da CBN.
1: Se tiver ao vivo, não tem problema, pode entrar e falar que a gente quer conversar com ele aqui, cara. Ó, só pra, porque talvez a gente pode mudar, né?
0: Vamos ouvir de um profissional,
1: isso.
0: Né?
1: Isso.
0: França e Suécia.
1: 3-1 França.
0: Botei 2-1 França. México e Equador.
1: Cara, então, véi. 1-0 México.
0: Eu botei 2-2. Botei 2-2.
1: 2-2, Gersinho.
0: 2-2.
1: Será que eu coloco 1-1, então, pra ir no empate?
0: pronto! A copiona!
1: Cara, eu preciso de pontos! Eu tô nervosa nesse bolão, cara. Entrei 20 jogos depois do início e agora tô tendo que correr atrás do prejuízo, mas não tá fácil. Não tá dando.
0: A Cris falou aqui, ó, Cristiane Christendorf, que assistiram ontem o papai, mamãe e o Thomas assistiram o jogo em casa. Estão concorrendo aqui aos ingressos para o circo. Denise está concorrendo também. Eu acredito no Hexa, mandou aqui a Denise. O João Luiz mandou a foto aqui do Casemiro, que ele precisa sair do time. Meu Deus. Mas ele fez o gol.
1: Ele fez o gol, cara.
0: É o Casemiro aqui, não é? Ele fez o gol, ô João.
1: Cara, comentaram, Gersinho, que no primeiro tempo o Casemiro estava um pouco nervoso também. Tu acha?
0: Eu acho que sim, é normal, né? Imagina.
1: Só que aí também tem outro ponto que eu vou perguntar para você, universitário em futebol. Acontece o quê? Não colocavam, ou assim, escolheram peças mais velhas, porque os novatos e novinhos se ficariam mais nervosos e eles gostariam de contar com a experiência e expertise dos mais velhos numa Copa do Mundo. Por isso que entra que também demorou um pouco mais pra entrar e tudo mais e blá blá blá. É, o Casemiro precisava ficar tão nervoso assim, sabendo que ele é vô em Copa já?
0: Pois então, vai saber o que passa na cabeça do cara, né, Edri? A cobrança que o cara tem. Eu achei que quem tava mal ontem também foi o Paquetá, cara. Eu achei que ele tava... Meu, ele tava levando... Levou bolada na cara. Parecia o Senhor Batata do Toy Story lá depois de parecia, desfigurado. Cara. Levou trombada do amiguinho, do time.
1: Cara, sim.
0: Gente, não sei, cara. Tadinho do Paquetá.
1: É verdade.
0: Mas eu acho que ele... Não sei se ele tava nervoso também. Acho que o time inteiro tava um pouco nervoso ali, né? Apesar de que o primeiro tempo começou bem. Aí fez a parada pra hidratação. Eu falei até pra Pri, né? Eu falei pra Priscila. Falei, amor, os caras não voltaram da hidratação, cara. Ficaram lá na hidratação, esse negócio. Meu Deus, que eles voltaram desconcertar tanto que levaram o gol ali do Japão, né? Mas enfim.
1: Cara.
0: Haja coração, amigo.
1: Haja coração.
0: 11h25. A Rosana falou que assistiu o jogo do Brasil com o Japão. Achei apertado. Pensei que fosse dar empate. Dá uma forcinha aí. Quero esses ingressos do circo.
1: Boa. O Lucas Vogel mandou aqui, ó. Diretamente do Aventureiro. Quero meus ingressos. Uhum. E como dizia meu avô, alguns têm que rir pra outro chorar. Então chola pastel de flango.
0: Pastel flango! Pastel flango!
1: Ontem, Paquetá, inclusive, jantou sushi, né?
0: Foi!
1: Achei afrontoso.
0: Ó, o Felipinho já mandou aqui a nossa série de jogos até o Hexa, né? O próximo jogo, então, oitavas de final, domingo agora às 5 da tarde. Domingo agora, 5 de julho, às 5 da tarde. As quartas de final... Queira Deus que estaremos lá para a partida de 11 de julho, sábado às 18 horas. A semifinal, 15 de julho, uma quarta-feira, 16 horas. E a grande final, esperamos estar lá, 19 de julho, um domingo, às 4 da tarde.
1: Então, se consagrando Hendrick, Vini Júnior e Rayan.
0: É isso aí. E, enfim, e companhia, e grande elenco, né?
1: 19 do 7, 26.
0: Acho que... eu não botava fé agora...

0: mão, como
1: meu
0: diz,
1: pai,
0: né?
1: Do céu.
0: Então...
1: Que nervoso. Beijo, porque ontem a gente sofreu até o último segundo, né? Eu tava certo que a gente ia pra prorrogação, cara.
0: Foi.
1: Foi pancada contra o Japão,
0: e aí,
1: senhor
0: o nosso querido
1: céu.
0: Martinelli meteu a bichinha lá dentro e nos poupou de uma prorrogação. Que cansa, né, Dri?
1: Cansa,
0: né? A gente assistiu ontem duas prorrogações, né? O Alemanha e Paraguai e Marrocos e Holanda. E, rapaz... E ainda mais, aí não sai gol, aí vai pro pênalti. E também é um advento a penalidade máxima, né? Porque daí é... Aí entra o nervosismo, entra a técnica, entra... Uhum. Enfim, pênalti é a loteria, como dizem, né? O João Luiz falou, Gercinho, nervoso não. O Casimiro é gordo mesmo.
1: Será? É a estrutura óssea que é maior,
0: mano,
1: gente.
0: Sei lá, cara. O cara deu... Vamos dar um crédito, vai.
1: É, fez o gol,
0: vamos,
1: né?
0: Entrar na fila e pedir desculpa pro Casimiro. Eduardo tá concorrendo aqui aos ingressos, o Alcemar também... O Alessandro Agustin Cohen, fortes emoções no jogo do Brasil. A Celise, mereço ir pro circo, eu trabalhei durante o jogo. Valeu, Celise. O Jorge Adestrador, vamos ouvir o Jorge, que mandou um áudio, vamos ouvir o Jorge.
2: Bom dia, Gercinho, Dri.
0: Bom dia.
2: Olha, que sufoco, é. Que sufoco, cara. Manda esses ingressos, vai ser um pra mim. Um pra Nilza, minha esposa, e um pro Bruninho, que tá aqui do lado. Pô, vai ser show a gente ver um circo aí.
0: Aí, ó.
2: Valeu, galera. Tudo de bom. Abraço.
0: Tá concorrendo, tá? O top. José também. O jogo foi emocionante e sofrido. O Mauro. Vamos ouvir o Mauro aqui.
3: Bom dia, Dri. Bom dia, Gercinho. Tudo bem, Mauro? Eu tinha informado ontem que a empresa não tinha autorizado a gente ver o jogo, né? Que nem celular podia.
0: Aham.
3: Mas na última hora voltaram atrás, liberaram aí de ficar no nosso setor. Botaram um telão no nosso setor de pintura. E graças a Deus nós assistimos aqui, eu assisti na minha sala com o celularzinho, umas 4, 5 pessoas, foi muito legal.
0: Olha só.
3: Tomando aquele cafezinho, muito nervoso, mas deu certo, graças a Deus.
0: Bom.
3: Quero participar desse sorteio aí, um abraço pra vocês.
0: Tá concorrendo,
3: pra cima,
0: tá bom,
3: Brasil.
0: Mauro? Ontem ele mandou um áudio, Dri, que a empresa não tinha liberado, né? E claro, cada empresa tem as suas diretrizes e tudo mais, mas aí fica uma reflexão, né? A Copa acontece de 4 em 4 anos. Se... É, a empresa libera, abre, faz ali um movimento, né? Engaja os funcionários, colaboradores. Isso não joga em favor da própria empresa, Adri?
1: Óbvio que sim, porque eu acho que é assim, né, Gercinho? Eu acho que é assim, né, cara? Que legal, destino Zuquiriri, próximo episódio. Não teve fim de semana passado por causa da Copa, mas voltando aqui. Eu acho que no teu trabalho é onde você passa a maior parte do tempo.
0: É.
1: Então você precisa estar bem com o ambiente e precisa se sentir valorizado naquele ambiente para que você renda mais também no trabalho. A Copa, como você muito bem falou, é de 4 em 4 anos. Eu acho que assim, tem empresas que não libera para assistir o Jogo do Brasil, que acontece tipo agora uma vez na semana e pode ser que caia a qualquer momento.
0: Sim.
1: E aí volta ao normal. Acho que não precisa, né? Acho que é muito, né, minhas empresas lindas e maravilhosas. Eu acho que a gente tem que pensar na qualidade do bem-estar do funcionário também, pra ele desopilar um pouquinho, cara.
0: Eu acho que é muito isso, Andri. Eu concordo com você, né? O colaborador, quando ele tá feliz, ele tá leve, ele produz mais.
1: Exatamente.
0: Ele dá mais resultado. Então, enfim, faz um movimento aí, compensa as horas depois, né? O próximo jogo é domingo, né? Acho que muita gente tá na folga ali domingo. Mas se passar, vai para o 11 de julho também, aí é fim
1: sábado.
0: De semana, é um sábado. E se passar, vai para 15 de julho, daí é uma quarta-feira, 4 da tarde. É, mas fica aqui a hashtag, fica a dica, né? Acho que funcionário feliz trabalha mais leve, trabalha mais e mais engajado, dá mais resultado. Vamos lá, 11 horas e 31 minutos.
1: Olha quem chegou, olha quem chegou.
0: Alô?
1: Vem.
0: João Pedro Gechamp.
1: Não, pergunta da audiência, cara. A gente não tem nada a ver com isso e a gente não... É só a nossa audiência, tá?
4: Bom dia.
1: Bom dia, tudo bem?
4: Vai que eu tô no intervalo, vai.
1: Isso aí.
4: Vai dar certo.
0: Nós estamos falando de bolão.
4: Ah, tá.
1: Não é de bolão,
0: não.
1: Cara. Não.
0: É o quê?
4: Ai, cara.
0: O que você quer ouvir?
4: Para, cara.
1: Fala pra ele não errar, porque daí a gente mexe qualquer coisa aqui, entendeu? A gente falava que era do bolão só depois.
0: Ah, assim. Entendi.
1: Agora foi.
4: Vocês querem a receita mágica do pai?
0: A gente quer se inspirar, porque o Jota é um dos líderes do bolão aqui da empresa.
1: Exato,
0: da firma, né? Acertou 10 placares cravados, está na liderança com Arthur Ruschel. E tá valendo um

0: porco ali, né? Tá valendo.
1: Quem ganhar vai fazer a janta pra gente, pra quem não ganhou.
2: Mas daí quem ganha é que faz o negócio?
1: Claro.
2: Ao contrário, quem ganha é que recebe.
1: Não, nunca.
2: Tá invertido isso aí?
1: Claro, óbvio.
2: Entendi.
1: A gente só quer saber quanto que você colocou nos seguintes placares.
2: Do nada.
1: Ó, vou ficar do teu lado pra ver se tu não vai dar migué. Costa do Marfim, Noruega.
2: Não posso falar. Vocês não vão me copiar, meu.
0: Não consigo opinar.
1: Não, cara, não é. Só pra nossa audiência, porque assim é.
2: A Noruega é favorita.
1: Sim.
2: E a Costa do Marfim pode surpreender. Ou seja...
0: Eu falei isso ontem aqui de Alemanha e Paraguai.
2: Aí, ó, viu?
0: O Paraguai podia surpreender, e deu o que deu.
2: Baita zebraço aí.
0: Eu tava falando aqui pra Dri, pra audiência, o Jota, da partida da Costa do Marfim com a Alemanha na fase de grupos.
2: Sim.
0: Que eu achei eles com um time muito consistente ali. Eu achei um time
2: resolvido. É muito organizado, né, cara?
0: Organizado, tem muito fôlego, tem muita energia
2: ali pra defender. Não, falta perna pros caras, é impressionante.
0: E apesar de que tecnicamente, né, e na teoria, a Alemanha era mais
2: favoritaça,
0: time, era, né? Favoritaça, suou pra empatar e virar depois lá, porque ficou 2-1 Alemanha, né, na fase lá de grupos. Mas enfim, eu acho que a Costa do Marfim pode surpreender e pode ser que a gente tenha a Noruega no caminho.
2: Até porque agora é mata-mata, né, ou mata só, né, só jogo único, então tem o fator emocional aí que sempre pesa também, tem aquele medinho, aquela coragem, vou me arriscar, não vou me arriscar, vou me expor, não vou me expor, o que deixa os desiguais um pouco mais próximos aí, um pouco mais perto.
0: Voltando pro jogo do Brasil, João Pedro, você também deve desculpas ao Casemiro?
2: Há muitas, mas eu sigo ainda xingando muito ele, cara, não dá assim, não dá. Classificou, beleza, fez o gol, foram dele as duas melhores chances do Brasil, né? Primeiro ele dá um peixinho lá que o japonês salva em cima da linha, depois ele faz o gol de cabeça, mas não dá, né? O Casemiro tá numa outra rotação nesse meio de campo do Brasil aí, por mais que o Ancelotti seja, né, o homem de confiança do Ancelotti ali, o Casemiro, mas não dá, o Fabinho tá pedindo passagem, o Casemiro tá puxando o time pra baixo. Não imagino também que ele vá mudar, viu, Jarcinho? Até porque agora tem a questão do Paquetá, que vai ser avaliado aí, já pode ser um desfalque pro próximo jogo.
0: Você achou que o Paquetá tava bem ontem? Tava meio...
2: Tava destoando também,
0: Tomou, né?
2: Tomou uma bolada lá do Bruno Guimarães, toda a solidariedade, inclusive, pro Paquetá. Ficou perdidinho no pagode lá depois da bolada.
0: Meu Deus,
2: cara. O melhor foi o Guimarães, né? Ele chutou na cara do Paquetá e ficou reclamando de pênalti. Ficou reclamando do nada. Perdidaço. Mas enfim, eu sigo sendo hater do Casemiro, cara. Casemiro não dá. Dito tudo isso, hoje é Noruega 3-2 hoje.
1: 3-2
2: Noruega? Não foi o que eu coloquei, mas...
1: Ah, então não vou colocar... Ah.
0: França e Suécia.
2: A Noruega é muito forte no ataque, né? Tem o Haaland que me empilha igual a doidado, mas lá atrás às vezes dá uma entregada, então... Ambos marcam ele.
1: França e Suécia.
2: Aí a França vai patrolar.
1: Atropelar, né? México e Equador.
2: Esse aí é jogo bom.
1: Você colocou empate.
2: Empate.
0: Contei 2-2.
2: E bom. E aí depois na prorrogação o México resolve com o apoio da sua torcida.
0: Tá bom.
2: O México passa.
1: Quanto que tu colocou no bolão, Jota?
2: Não posso falar, né?
1: Ah, cara, então
2: cada
1: é
2: um,
1: isso.
2: Cada um com seu cada qual, né,
0: Adriana? Tá valendo a liderança do negócio. Que
1: eu
0: entregando
1: o jogo. Eu vou chegar na tua, cara. Eu tô com 75 pontos, tu tá com 108, cara.
2: Arturo Rochel, que tá ali na cola, tá de férias.
0: Olha verdade. Só.
2: E quase todo dia fica mandando mensagem. Tá pintando um clima, né, mano? O que eu faço aí? Tá assim. Tu acha que eu vou ficar expondo meu jogo aqui? Não. Isso. Deixa eu voltar aqui
0: também, meu obrigado, meu irmão.
2: Beijo pra todo mundo.
0: Valeu.
2: E vamos em busca desse ex aí, tá?
0: É isso aí.
2: Tá pintando a sexta estrela.
0: Pra fechar, você também fica vendo similaridades com 94, João Pedro?
2: Ah, sim, né? Sem dúvida nenhuma. Sinais, fortes sinais.
0: Fortes sinais.
2: Sabe a última que eu não tinha percebido ainda? Isso, quem me alertou foi o Rodrigo Faraco, dentre várias coincidências aí. Em 94, a dupla de ataque do Brasil era formada por um jogador vindo das categorias de base do Flamengo, outro jogo... Tá sem água, graças a Deus, ele. Outro jogador vindo das categorias de base do Vasco, em 94, Bebeto e Romário. Nesse ano, a gente tem de novo essa mesma dupla aí que vai se encorpando. Quem foi formado nas categorias de base do Flamengo, Vini Júnior. O outro formado nas categorias de base do Vasco, Rayan. Sinais!
0: Fora,
1: tem outro sinal fortíssimo. Quando que é o dia da final do jogo?
2: 19 de julho.
1: 19,
2: Hendrick. 19 do 7 do 26.
1: 7. Vini Júnior, 26, Rayan.
2: O Rayan, que é o 26, no caso.
0: É, ela falou Vinícius Júnior 7 e Rayan 26.
1: Entre que Vinícius Júnior e
2: Rayan. É isso. Então, sinais, fortes sinais. Quer saber uma outro dado interessante?
0: O teu placar para a Noruega.
2: Eu até... Noruega vai passar, cara. Trazer informação aqui. O gol de ontem do Martinelli para o Brasil, aos 95 minutos de jogo, foi o gol da vitória mais tardio em tempo normal das fases de mata-mata da Copa do Mundo já registrado na história.
1: Caraca.
2: Então nunca antes na história,
1: entrou
2: no tempo normal, tivemos um gol tão tarde assim. Sempre foi na prorrogação, aquela coisa toda. Ontem foi aos 95 minutos de bola rolando. É, dito tudo isso, o Brasil vai pegar a Noruega no domingo às 5 da tarde. Tá? E tem outra, né? Vai ter uma onda de calor lá agora, nos Estados Unidos. O norueguês não está acostumado com um calor.
1: Isso aí.
2: Então, assim, tem que eles passarem isso hoje aí. E para sofrer na mão do Brasil domingo.
1: Isso aí.
0: Maravilha. Obrigado, Jatia!
2: Valeu, gente!
0: Tá liberado, tá?
2: Se vocês ganharem no bolão, então dividam comigo. É o que eu espero.
0: Ai, ai, ai.
2: Tchau pra vocês.
0: Tchau para você também!
1: Vai.
0: João Pedro Gechamps, o pai da Marina. Show! 11h37! Show no intervalo, Dri.
1: Show
0: a gente volta com as saideiras. Segura!
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6: E olha só a dúvida do Mário. Doutor, tenho 16, quase 17. Será que ainda dá tempo de fazer reposição hormonal? Meu pênis ainda tem o tamanho de um pênis de criança. Eu queria ter no máximo uns 15 centímetros para ser feliz. Ah, eu comecei a me desenvolver mais tarde também. Olha só, Mário, pelo que você tá contando pra gente, provavelmente você começou a se desenvolver um pouquinho mais tarde e ainda deve ter um tempo, um intervalo de crescimento reservado tanto para o seu corpo como para o seu pênis. Então, talvez a melhor coisa que você pode fazer agora é esperar um pouquinho, ficar tranquilo, que é bem possível que seu pênis cresça ainda um pouco. Agora, fazer reposição hormonal não seria nem reposição hormonal nesse caso, seria tomar hormônio para tentar aumentar o tamanho do pênis. Em geral, esse é um método que não é muito aprovado pelos serviços de saúde, porque os efeitos colaterais podem ser muito complicados e o efeito mesmo pode ser bastante reduzido, o efeito que você desejaria, que você gostaria, que é de aumento de pênis. Agora, minha recomendação, se você está muito encanado, se você acha que o seu desenvolvimento é muito pequeno em relação aos seus colegas, talvez fazer uma avaliação com um médico, um endocrinologista ou um ebiatra, que é um médico de adolescentes. Ele vai pedir algumas avaliações, alguns testes para saber se está tudo em ordem.
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7: Álbum novo do Vitor Clay. O cantor lançou em 2025 o disco As Pequenas Grandes Coisas. Viajou o Brasil e o mundo em turnê, cantou em grandes festivais e aproximou ainda mais a sua relação com o público. E agora, o Vitor resolveu compartilhar 5 faixas inéditas que vieram também das sessões criativas do projeto. O EP é literalmente intitulado O Que Sobrou das Pequenas Grandes Coisas. Entre os destaques está a participação de Joyce Alane na faixa Abalo Psicológico, que foi composta pelo Vitor e pela Carol Biazin. Ele explica que as músicas do EP estavam na seleção para entrar no disco, mas acabaram ficando de fora. 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
9: É! Bora lá, senhoras e senhores! 11 horas e 44 minutos! Parte final aqui do nosso @ Atlântida, senhoras e senhores. Galera concorrendo aqui ao... os ingressos para o Cirque Amar. E eu já vou falar, queridos, que no ingresso está escrito que é válido para quinta-feira. Mas o Matraca disse, quando esteve aqui... que é, com o carimbinho da rádio, a gente tem que carimbar, né, Dri? Com o carimbo da rádio, ele vai valer para qualquer dia da sessão ali, tá? Então fiquem tranquilos quanto a isso, tá? O pessoal do Circular, eles têm que estar orientados de que vale para qualquer sessão, tá bom?
11: Arrasou.
9: É isso,
11: é,
9: né?
11: É isso aí. Perfeito.
9: É isso aí. Maria Eduarda, do Grupo Futura, tá com a gente aqui. Quero concorrer aos ingressos do circo. O jogo ontem foi de fortes emoções e de quase infartar, mandou aqui. No último segundo do segundo tempo, para garantir a vitória do jeitinho brasileiro, que só nós conseguimos fazer, mesmo em cima da hora, fazemos o que tem que ser feito.
11: Bem, excelente, é sobre
9: boa.
11: Isso.
9: Boa!
11: Tu viu a mensagem do João Luiz aqui, Gersinho?
9: Eu vi. Era pra perguntar pro Jota, né? Qual a opinião dele sobre o Alisson?
11: Ah, tá, pra ele. É, tá, não, mas já vou defender o Alisson, cara. Vem, é da nossa base. Não tem que criticar o Alisson, cara. O Clebinho que não é muito a favor do Alisson, não, mas... Aí é problema dele, né? O Alisson, cara, é cria do Inter. Não tem como. É sensacional. O quem mais que tá aqui com a gente? Gersinho, vamos lá. Pegar aqui... O Douglas já leu, né?
9: Ana Paula Casas tá concorrendo aqui aos ingressos. Copa, foi em casa com a família. Quero esses ingressos para o circo. O Eleandro, do Parque Guarani, mandou até umas imagens da tela aqui, o Eleandro. Da Copa em Família, que legal, cara, bacana, né? Sabe o que é legal, André? A gente já vinha falando isso sobre o álbum da Copa, né? Uhum. Que não é só comprar figurinha e completar um álbum. É o engajamento, é o entretenimento, é o relacionamento que você tem com a sua família, né? Com seu filho, com a sua filha. É aquela coisa realmente da experiência de fomentar ali, a completar o álbum e tudo mais, né? A coisa social, de você trocar figurinhas e tudo mais. E a Copa em si, ela tem um pouco disso também, junta a galera, né? Ontem eu saí meio-dia aqui. Ontem a gente falou que você tava fora numa outra agenda, Dri, uhum. Você não esteve conosco aqui no Arroba. Mas aí meio-dia, quando eu saí, tava bem muvucado o trânsito, né? Porque a galera, o que que acontece, certo? Foi, né, saiu ali meio-dia, foi liberada pra assistir o jogo em algum lugar e tal. E, meu, parecia final de ano, assim, cara, parecia...
11: Todo mundo saindo, parando o trânsito.
9: Aham, e aí levei quase o dobro do tempo pra chegar até em casa pra almoçar, mas, enfim...
11: É que não é só o futebol, né? Eu acho que a Copa do Mundo, ela volta a reunir as pessoas pra parar e fazer algo em conjunto e deixar um pouquinho o celular de lado também, sabe?
9: Ah, tá, agora entendi que a Pri escreveu aqui, desculpa, Adri.
11: Ah, não. Dá pra eu compartilhar?
9: Aham. Uhum. Uhum. Eu vou tomar maracujina no domingo.
11: A Pri ficou um pouquinho aflita só ontem pelos stories,
9: não,
11: né?
9: Não. Aflita... Teria que estar bem mais calma pra ser aflita. A Pri tava num outro patamar. Cara,
11: meu Deus. A Pri xingou o Casimiro também?
9: Até a Layla tava se assustando. A Layla olhava assim... Ô, pai, a mãe tá bem. E o detalhe, Idri, que a Pri, ela não acompanha muito futebol. Uhum. Só que Copa do Mundo é Copa do Mundo,
11: exato,
9: amigo.
11: Exato, todo mundo acompanha.
9: E aí ontem a gente assistindo Alemanha e Paraguai, ela torcendo, cara, secando a Alemanha. Falei, é ela, isso, aí ela própria, né, fez uma reflexão. Ela, meu Deus, parece que eu tô vendo o jogo do Brasil. Falei, pois é. É que a ânsia de eliminar a Alemanha era tão grande, né, que se empolgou lá. E,
11: a Alemanha tem 4 Copas, né?
9: 4.
11: Não será agora que vão acompanhar o Brasil.
9: Não, a Alemanha, então, acho que a Itália tem 4 também, né? E a Itália não tá na Copa. Então, nesta Copa do Mundo, ninguém alcança o Brasil com a quinta estrela.
11: Excelente.
9: Esse que é o rolê, ninguém.
11: E agora não vão acompanhar mesmo, porque a gente vai conquistar o Hexa, então.
9: Pronto.
11: Tudo certo.
9: Aí, ó, vamos disparar na frente. Ah, já pensou, cara? Já pensou? Feriado nacional, 20 de julho.
11: Sim.
9: Porque dia 19 vai estar lá, ganhando a Copa do Mundo.
11: Você já pensou? E dia 20, comemoração. Para o Brasil, cara.
9: Aí, ó.
11: Para o Brasil. Que delícia.
9: Ai, ai, haja coração, amigo. Aliás, mandar um abraço ao meu querido amigo, irmão João Venturi, que é repórter. Hoje, num outro canal de televisão, esteve conosco aqui, trabalhou conosco aqui, Dri, João Venturi, e hoje trabalha com Galvão Bueno em outra emissora de esporte. Tá lá, cobrindo a Copa do Mundo em loco, João Venturi. Um queridão, cara. Grande abraço aí. Tem uma galera que conhece o João Venturi e família também e tal. Um abraço, querido Joãozinho, arrasando aí na cobertura da Copa do Mundo. 11h49, que mais temos para esse momento?
11: Cara, relembrar que são os últimos instantes para participar aqui e concorrer aos ingressos do Cirque Amar, que está aqui em Joinville. Gente, é sensacional demais, está valendo a pena.
9: Você já foi, Dri? Não foi ainda, né?
11: Eu quero ir quinta.
9: Não deu tempo ainda.
11: Eu tenho que chamar a nossa amiga aqui para ver de ingresso. E daí eu já vou aproveitar e pegar mais para audiência também, porque
9: pronto,
11: são os últimos,
9: são,
11: né?
9: São os últimos.
11: Então, fechou.
9: Os 3 estão sendo liberados agora.
11: Então, fechou.
9: Para a nossa audiência aqui da Atlântida. O Daniel falou, todos eram um pouco de Pri ontem, torcendo por Paraguai. É verdade, Daniel. Todos tinham um pouco esse sentimento, né? Eu não encontrei, até agora, até o momento, eu não encontrei ninguém que e falou assim, ah, fiquei triste pela Alemanha ter saído. Até agora, não...
11: Cara, eu estava torcendo mais pelo meu bolão, né? Porque eu coloquei na vitória da Alemanha. Mas aí, depois que o Paraguai eliminou, cara, e que eu vi que ninguém marcou, cara, que feio isso. Mas tô falando aqui, perdão. Como eu vi que ninguém marcou, eu fiquei, tipo, mais aliviada, entendeu?
9: Não! Furou todo mundo, cara. Furou todo mundo.
11: Cara. Literalmente. Mas é isso, Gersinho.
9: Deixa eu ver que som que eu vou tocar de saideira enquanto a gente faz aqui a apuração dos ingressos. Já tá fixado?
11: Já tá fixado. Tá, é espetacular. Já tá no Dali.
9: Então vamos fazer o seguinte. A gente vai tocar um som.
11: Bora.
9: É, e aí, na volta, a gente libera aqui o ouvinte, o sortudo ou a sortuda que fatura esses três ingressos, então, não é nem fechou. Um par, são três ingressos.
11: Isso aí.
9: E aí a gente Dali. Se despede e bora comer, porque a barriga tá roncando aqui também. 11h51! 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

0: Maravilha, Adriane e Cristina Teló. Tudo certo, tudo lindo, já diria João Pedro Deschamps. 11h54, Dri, temos o ganhador, foi uma ganhadora,
1: sim,
0: né?
1: Uma ganhadora sortuda que levou esses 3 ingressos pro Cirque Amar. A nossa querida Rosana do Costa e Silva. Rosana Aparecida Fajardo, Jarcinho.
0: Muito bem, parabéns, Rosana, e obrigado a todo mundo que mandou a sua mensagem aqui pra concorrer a esses ingressos, tá? A gente promete que vai conseguir mais aí com a galera do Cirque Amar e liberar pra essa audiência linda aqui da Atlântida. Moçada, uma ótima terça-feira pra você. Último dia do mês de junho. Beijos e abraços, fiquem com Deus. Eu falava de manhã, Dri, no cafezão, que às vezes a gente coloca aquelas metas, né? Ah, em junho eu vou fazer isso, em junho eu vou me matricular na academia, em junho eu vou fazer isso. Ainda dá tempo, hoje ainda é junho, então... Ah, eu, em junho eu vou dar uma caminhada, uma que seja. Ah, eu vou tomar mais água, que seja. Faz hoje, não deixa pra depois, tá? É, liga pra alguém, conversa com alguém, pede perdão pra alguém, libera perdão pra alguém, conversa com alguém, liga pra alguém que tá precisando aí de receber um abraço, receber, sei lá, umas risadas, né? Toma um café com alguém, faz a coisa diferente. Marcou pra junho, realiza ainda hoje, cara. Dá tempo, tá?
1: O 11h56. Depois pode não chegar.
0: Exatamente.
1: Então, beijo no coração, 14h, tô de volta, Jercinho. Obrigado por hoje.
0: Valeu, Felipinho Divo, pela parceria também, gravando conteúdos que estarão lá no nosso @AtlântidaJoim para Unisociesc, falando de Fundesc já. Quer dizer, amanhã, esse post vai ser amanhã, tá? 11h56. Tá chegando o Discorama pra toda a Rede Atlântida. 1h da tarde, os guris do Pretinho por aqui. Vou largar uma Dua Lipa aqui na saideira. Tchau.

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17: Vai começar a viagem do Discorama. Meio-dia e 5 minutos. Bom início de tarde. 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Começa com Linkin Park.

sucesso do Three Days Grace. No Discorama da Atlântida, nessa terça-feira, no arroba Real Fetter, no Insta. Tô esperando o teu contato. Me ativa ali, pede o teu som, vamos curtir junto, vamos nos emocionar com a força e o impacto da música.

Behind Blue Eyes, essa música é de 1971, composta por um cara chamado Pete Townshend, de uma banda chamada The Who, banda inglesa, 1971, a versão original desse som que a gente ouviu, pedido de ouvinte no arroba Real Fetter, mas a versão que ouvimos é de um grupo chamado Limp Bizkit, de 2003. É o Discorama na Atlântida, tocando música e contando história. Mais um pedido de ouvinte no arroba Real Fetter no Insta. 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

Love is Just a Lie, Simple Plan. Tocando no Discorama da Atlântida. É pedido de ouvinte no arroba Real Fetter no Insta. Tô cantando tudo ali, jogando tudo no ar aqui na Atlântida, no Discorama, pra você ouvir no mundo inteiro. No sul do Brasil, pelas antenas da Atlântida.

música de 2004 do Green Day, do álbum American Idiot, Boulevard of Broken Dreams. É pedido de ouvinte no arroba Real Fetter no Insta. Bem como este outro sonsaço de um grupo inglês chamado The Verve. O nome dessa faixa é Lucky Man.

0: Se essa banda tivesse dado certo, tinha sido o Oasis. Mas deu muito certo e é o The Verve tocando no Discorama da Atlântida. Lucky Man, um homem de sorte. Para fechar o primeiro bloco, a primeira meia hora da nossa viagem. Meio-dia 29, um rápido show de intervalo, já volto.
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2: Segue a viagem. 27 minutos para uma da tarde. A uma tem o Pretinho Básico. 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
0: Se ela não gosta de ti, alguém vai gostar. É o Léo Jaime tocando no Discorama da Atlântida. 21 minutos pra uma da tarde. Segue a viagem. É pedido de ouvinte no @realfetter no Insta. Audiência veterana da Atlântida.

clássico absoluto no mundo inteiro. Música dos anos 80, Crowded House, Don't Dream It's Over, no Discorama da Atlântida, no oferecimento do Sicredi. 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

Wild Love do Queen, do álbum The Game, que está completando 46 anos este ano, lançado em 1980. 11 minutos para uma da tarde, mais um álbum de aniversário hoje, 40 anos, lançado em 1986, chamado True Blue, da Madonna. E essa aqui, uma das faixas muito fortes do disco, junto com Papa Don't Preach, La Isla Bonita. Esse é o paladão Live to Tell, do Discorama da Atlântida.

Disco Arama na Atlântida, rolando a Madonna, Live to Tell, faixa do disco True Blue de 86. 5 para 1, último play de hoje, Backstreet Boys.

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19: Olá, muito boa tarde, amiga e amiga ligados na Atlântida. Estamos chegando aqui na Rádio da Sua Vida para mais um Pretinho Básico, neste dia 30 de junho de 2026, 1:06. 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Muito boa tarde, Vini Moura.
20: Ô, Alexandre, muito boa tarde.
19: Como é que tá esse bonito aí?
20: Ah, tamo felizão.
19: Coisa boa, velho. Se tu tá feliz, eu tô feliz.
20: Ah, coisa linda.
19: 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Rafinha Menegazzo, boa tarde.
20: Boa tarde, Alexandre. Boa tarde aos amigos todos, né?
19: 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Fala, Léo Oliveira.
21: Tô feliz demais,
19: coisa
21: cara.
19: Boa, cara.
21: A Alemanha tá fora,
19: coisa esse xarope. Boa, rapaz, que tu tá feliz. 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Em Florianópolis, vai estar sábado no Atlântida Celebration, celebrando. 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
22: É isso aí, seu Alexandre. Obrigado pela lembrança. 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
19: Boa,
22: e a Holanda também tá fora, ou seja, nossa vingança contra a Holanda foi adiada.
19: Porazinho, eu não quero ser o chato, Porazinho.
22: Mas tá ruim o som.
19: Mas tá ruim o som, exatamente.
22: Puta merda,
19: que eu tô
22: Alexandre.
19: Vendo que tu tá triafim, tu tá na levada, mas não tá rolando o som aí,
22: vamos
19: Porazinho.
22: Vamos sair e voltar. Vamos
19: isso,
22: sair,
19: por voltar. Favor, valeu. Sai e volta, mas sai e volta devagarinho. 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Vamos dar-lhe aqui, Rafael Gomes, boa tarde.
20: Boa tarde, Alexandre.
19: Nos destaques do Pretinho, irmão. Tudo bem contigo?
20: Tudo bem, 100%.
19: Tudo legal, que bom, ótimo, tudo maravilhoso, sensacional. E aí, da Pena, boa tarde.
21: E aí, meu irmão, como é que tá?
19: Tudo certinho?
21: Graças a Deus,
19: coisa
21: boa. Ocioso ainda, meu irmão.
19: 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Hoje é dia do asteroide. Olha aí, que interessante, hein?
20: Asteroides
19: anabolizados.
20: Olha aí, tem um amigo meu na praia que o apelido dele é Asteroide.
19: Por quê?
20: Ah, o nego veio, né?
19: Muito bom. Aliás, ontem ou anteontem, não lembro, tu que é de Rio Grande, Léo Oliveira, foi visto um asteroide deixando um rastro absurdo no céu de Rio Grande, não ficou sabendo disso?
21: Ah, o pior é que não.
19: Não ficou?
21: É. Não, eu não falei com a mãe.
19: Passou por mim no Instagram.
21: Não vi, cara, desculpa.
19: Hoje também é dia do profissional. Não, precisa me pedir desculpa.
21: Que não, é que eu não vi.
20: Pode dizer, né? Desculpa.
21: Desculpa, cara. Não...
20: É, eu acho que precisa.
19: Hoje também é dia do profissional da biotecnologia.
20: Parabéns.
19: Parabéns a você, biotecnólogo.
20: Por que que é esse dia, Feta?
19: Boa pergunta, Rafinha Menegazzo, mas a nossa excelente produção trará a resposta.
20: Porque é a data do nascimento do Paul Berg, o pai da biotecnologia moderna.
21: É bom tomar um Bergzinho, né?
20: Que ganhou o Nobel de Química pelos seus estudos sobre ácidos nucleicos e desenvolvimentos da tecnologia do DNA recombinante.
19: Olha,
20: por que é o dia do asteroide hoje?
19: Porque nesse dia,
20: algum
19: 30
20: asteroide
19: de
20: passou,
19: junho, né? De 1908, muito bem-vindo.
20: 1908?
19: É o evento
20: mais de
19: 100
20: anos, quase.
19: Tunguska, na Sibéria. Nesse dia, um asteroide, que pode ser também um fragmento de cometa, a boa internet do Porã, explodiu na atmosfera antes de atingir o solo, liberando uma energia de centenas de bombas
20: que
19: atômicas.
20: Ano isso?
19: 1908.
20: Qual é o século, Rafinha?
19: Século 20.
20: Boa!
19: Alexandre,
20: aí tu testou muito.
19: Deixa eu só te fazer uma pergunta. Tem mais algum dia hoje?
20: Tem mais um dia hoje. É o dia da mídia social.
19: Por quê, Gomes?
20: é uma invenção só pra comemorar
1: social media. Não, isso não é uma resposta. Isso
2: não
1: é uma
2: resposta. Não, mas é que essa é a resposta.
20: É que essa é tipo o dia dos namorados. É só uma invenção. Isso. Não tem uma explicação.
2: E o dia do Bumba, meu boi, que é hoje também.
21: Não, mas desculpa, o dia dos namorados tem uma explicação.
3: Qual é a explicação?
20: Que não, é o Valentine's Day e o dia dos namorados são dias diferentes.
21: É que era mas dia, eu trabalho é que com o dia dos americanos. É que era o mês mais fraco das vendas do comércio e aí... Posto Oliveira, vamos fazer inventou. Dia dos namorados.
3: Não, mas isso não é uma explicação.
20: Mas não é uma claro invenção. É.
21: Não. Ah, mas é que tudo é uma invenção.
3: Então, não, é porque seria, por exemplo, o dia que Romeu e Julieta morreram.
20: A mídia social não existia e ela passou a existir e eles não homenagearam nenhuma invenção de mídia social. Eles só decidiram, vai ser hoje.
21: Sim, 54 não tinha o dia do iPhone.
20: Exatamente.
2: E o dia do Bumba, meu boi, por que que é?
1: Por que que é?
21: Parintins?
2: Não. Bumba, meu boi não é Parintins.
20: É o dia,
2: não,
20: é o são coisas diferentes.
2: Isso é folclore brasileiro.
20: Até porque Parintins é Amazonas, não é?
2: Isso, é o boi...
20: E Bumba, meu boi é Maranhão.
21: Garantido e caprichoso.
2: Garantido e caprichoso. São não estados, tem nada a ver com Bumba, meu boi.
3: É garantido ou caprichoso?
2: Eu sou caprichoso.
20: Caprichoso,
2: mas sou garantido também.
20: É porque hoje é dia de São Marçal, que é o padroeiro da...
21: Deu a cadeirada nele.
20: Não é o Pablo Marçal. Deu a
21: cadeirada nesse Loki aí,
20: não bom. É o Pablo Marçal.
21: Tirou pro otário.
20: O santo padroeiro.
21: E dei na Gazeta, achei que ninguém ia ver, me quebrei.
3: Só tá cuida. Todo mundo...
21: Não, mas ele não é candidato, eu não sou mais. Quando eu era, eu tava aqui no programa, eu não saí.
20: Não, mas é o último dia hoje.
2: Hoje é o último dia, hoje ainda pode. A partir de amanhã, comunicadores de rádio não podem mais trabalhar em seus veículos de comunicação. Trabalhadores de rádio que estarão... concorrendo nas eleições.
21: Rafinha vai a senador, temos que dar essa informação.
3: E na, na última tu tinha menos coisa a perder, Léo.
2: Aliás, quero mandar um abraço.
21: Claro, tu não tá.
2: Mandar um abraço para um querido amigo e ex-colega, a partir de ontem, desde ontem, ex-colega, Gugu Streit, que durante 40 anos aqui nesta empresa, neste grupo de comunicação, brilhou e foi feliz e fez muita gente feliz com sua comunicação. Grande Gugu Streit, que está saindo do ar para iniciar sua carreira política neste momento. Então, um abraço para o Gugu, querido. Boa sorte e vida longa.
3: Ele já te ajudou,
21: Ivan? Pesado, uma mulher
2: e aí,
21: que
2: Ivan,
21: ele
2: boa
21: saiu.
2: Tarde.
21: E aí, como é que estão?
2: Tô ótimo.
21: Rui Poadas, né? Perdeu um personagem.
3: Não, mas o Adam segue.
20: Ou ganhou, né?
2: Verdade.
21: É verdade.
3: Agora.
1: Eu acho que ele tá indo melhor de Ancelotti do que com
2: o Gugu. O petinho básico de hoje é a Belinha. Belinha é uma gatinha dos tutores José Vitor e João Lucas de Santiago, no Rio Grande do Sul.
3: Belinha.
2: A Belinha... 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O que que houve?
20: É que todo dia a produção torce para ter acertado essa parte aí.
2: A produção faz os dois roteiros. É fácil pra produção acertar.
20: Mas que às vezes cada um faz um.
21: Outro setor, o setor comercial não é o da
3: produção. É igual montagem de carro. Entendi. É igual montagem de carro. Tu
1: pede mas a produção não se fala na redação.
20: Claro que não.
2: Certo. Vamos dar aqui então um ouvinte aniversariante. Suelen Zaghini. Não o quê?
21: Botei o Suelen.
20: É que o Porã testou bem baixinho, eu só dei um toque pra ele, que ainda não tá bom.
2: Quando tiver a fim de entrar, entra as ganhas, Porãzinho, pra gente te abrir aqui. Ficou esquisito isso.
20: Eu queria abrir o Porã.
2: Nossa ouvinte Suelen Zaghini, ela é publicitária de Rondonópolis, Bagueira, no Mato Grosso. Tá fazendo 42 anos.
3: Que baita idade.
21: União Rondonópolis.
2: Parabéns, Suelen. Saúde, prosperidade.
3: Parabéns, Suelen.
21: Aí, né, meu irmão? Pô, grande, já frequentei muito o motel Suelen.
20: Já frequentei o motel
21: Suelen.
1: Dia do aniversário
21: da menina. Mas é o nome do motel fazer o quê? Motel Suelen. O suplente vereador Marcos de Paula Fundos chamar Suelen. Belíssimo motel.
2: Chamar Suelen.
3: Primeira menina que eu gostei na vida
2: foi Suelen. Bata palmas e chame Suelen.
3: Suelen.
2: Suelen!
21: E é tudo de bondade, é um clima, mas é legal.
2: Aniversariantes famosos, Marina Rui Barbosa.
21: Aí sim,
2: atriz, hein? Fazendo 31 anos.
3: Aí tá o personagem vem,
2: todo
3: vem,
2: mundo
3: né?
2: Tá ouvindo, estamos testando e testando, meu amigo.
21: Tem um alfinete
2: na cortando, linha. Cortando e cortando, Porazinho.
1: Tá picotando.
2: Picotando. Já me abriram lá.
1: 31 anos só.
2: Marina, né? Rui Barbosa, 31 anos.
21: De TV deve ter uns 15 anos, que ela tá na televisão há muitos anos.
20: Nova.
21: Chiquititas?
2: Sei.
3: É? Chiquititas, não.
21: Não, sei, ela, só chutei.
1: Não, ela não fez Chiquititas. O que ela fez? É a Larissa Manoela.
2: Mas esse sol, uma coisa é certa, esse sol aí não é no hemisfério sul.
1: Não, não é.
21: Isso é Grécia, ela não veio de Grécia.
1: Aqueles barquinhos ali também não.
21: Aquela coisa.
2: Alô, irmão. Vamos ver, Porazinho. Alô, alemão, como é que estamos? Vamos ver, segue aí, vai falando.
0: Alô, alemão.
2: Ô, Porazinho, talvez esteja muito esgaçado aí o teu ganho.
0: Esgaçado o meu ganho. Vamos baixar lá o ganho. E aí? E agora, baixei.
2: Vamos ver, fala mais um pouquinho.
0: Fala aí, alemão, estamos chegando da Atlântida.
2: Não, é internet mesmo, Porazinho.
21: Tá pegando fogo, a lenha tá instalando já.
2: Tá instalando.
0: Que legal.
2: Não dá nada, estamos aqui na paciência e estamos te esperando, Porazinho. Fica tranquilo, na sapiência. Chay Suede, o ator Chay Suede.
20: Que sequência.
2: O Chay Camurça, fazendo 34 anos.
1: Tá bem, garotão,
20: tá bem. Por que Camurça?
2: Porque Suede, em inglês, é Camurça.
20: Ah, eu adoro quando fala inglês.
1: Tá na novela agora, Quem Ama Cuida, né? Tá fazendo um bom papel.
20: Não, ele é o novo galã, ele é o galã da nova geração.
3: Assim, não, gente, não, é que ele é galã há muitos anos.
1: Não, não é o novo galã, ele é a hora se ele é galã.
20: Ele é o galã da nova geração.
21: Não, ele tá uns 10 anos, Rafa, como galã. Não,
20: sim, cara, gente, nós não somos a nova geração. A nova geração, os galãs são ele e a Marina Rui
21: Barbosa. Como é que pra mim, novo galã, o cara tem 20 anos.
20: Mas ele é galã da minha geração.
21: É, cara. Exato, cara.
2: Tu não é galã com 20 anos, cara, na boa. Tu não é galã com 20 anos.
21: Claro que é.
20: O Alexandre me entendeu.
3: Ele era a capa da Capricho, é o galã da geração.
1: Cara, há horas ele vem sendo o galazete das minas.
21: O Antônio Fagundes não é mais galã.
3: O Antônio Fagundes não é galã pra quem
2: não
3: tem 20
2: anos. Não é mais galã.
20: Não, mas coisa, agora pra minha mãe ele tá voando.
3: É, pô, é um fenômeno.
2: Bruno Fratos, nadador e medalhista olímpico, fazendo 37 anos, o Bruno Fratos.
20: Ele não morreu, rapaz.
21: Esse aí, se andar no centro...
1: Não, o Antônio Fagundes não, né?
20: Também não morreu.
1: Não, ele morreu na novela.
2: E agora, agora eu vou dizer pra você aquilo que eu sempre falo. Sempre falo isso.
1: É bom nadar, né?
2: Bom, excelente nadar.
1: Esporte.
2: Mas o que eu quero dizer não é exatamente isso.
20: O corpo do nadador. Ah, vai me dar amarelo por isso.
1: Vai te dar, tu merece.
2: Xarope cara pra caralho, toma esse amarelo.
1: Mas tem gente que te incomodou.
20: Xarope pra caralho, não precisa.
2: E tu vai tomar o teu também. Vai tomar o teu do também. Pode amarelar aí Vini e Rafinha, por favor, Batistuta.
1: Tu tá mostrando tuas preferências a cada dia aqui no programa.
2: Por quê?
1: Porque o Gomes...
2: Sabe qual é a minha preferência no programa?
1: Fala um monte de merda.
2: Sabe qual é a minha preferência no programa? Que vocês não atrapalhem o andamento do programa.
20: É, Terceiro. Essa é
0: a minha preferência. Eu só tentei... Enfim.
20: Ah, isso aí faz parte, me entristeceu.
1: Também não vai meter essa boiolice, né?
2: Eu quero dizer pra vocês que o mapa astral, ele não erra. Mapa astral, observem isso, mapa astral.
20: E o que estamos vivendo, Alexandre?
2: Estamos vivendo o Mercúrio retrógrado.
20: Cuidado com a comunicação, exatamente, cuidado com a tecnologia.
2: Exatamente, Gomes. No mesmo dia do aniversário do medalhista olímpico, Bruno Fratos...
20: Tá bom.
2: Fazendo 37 anos, Michael Phelps, também ex-nadador, fazendo 41 anos, nadador de altíssima performance.
21: É, com todo respeito ao Bruno Fratos, não
20: arranca.
21: Não tem como botar na mesma frase.
2: Não, tem.
21: Não, são nadadores, ponto.
2: Ok, mas ele é medalhista olímpico e tu não pode desconsiderar isso.
21: Olha a foto do Michael Phelps que botaram ali.
2: Tá ele... tudo certo, cara.
1: Daí tu pegou o Gold do esporte e tá chinelhando outro.
2: É, e tem 4 anos de diferença.
1: Pegou, não, tu pegou o melhor do esporte. Isso. Ele é o melhor nadador do...
20: O Gold, é.
21: O que é Gold?
1: É o melhor de todos.
2: É uma sigla, significa Great of All Time.
20: Ah, eu adoro quando
1: fala. É o melhor de todos.
21: The best.
2: O melhor de todos os tempos.
20: Eu achei que era
1: maconheiro, né?
20: Achei que Gold era bode.
2: Não sei se era ou ainda é.
20: Mais que isso.
21: Não, o maconheiro nunca deixa de ser maconheiro.
2: A atriz Dira Paz está de aniversário hoje.
20: Maravilhosa!
2: Fazendo 57 anos.
1: Ah, ela era uma das três graças da novela passada.
20: É, né?
2: Dira!
1: É sério?
21: Mentira!
1: Das três graças, é
21: mentira!
2: Mentira! Mentira,
21: é Paz! Juliana Paz!
1: E ela comenta o Oscar, né?
20: Foi uma querida com a Atlântida lá no Festival de Cinema.
2: Não, ela é uma querida.
20: Verdade. A gente falou com ela lá.
21: E ela é muito engraçada.
2: É. Ela é maravilhosa. O ex-pugilista Mike Tyson tá fazendo 60 anos hoje.
1: Agora eu concordo contigo.
0: Dos nossos, né, Rafinha?
1: Agora é, os maconheiros.
0: Não falei disso. Eu falei que ele era das lutas. Não te atira.
1: Não, tu não é da luta, pô. Como só pode ser da maconha que tu
0: como
1: tá falando,
0: que não?
1: Então.
0: Fiz Muay Thai durante muitos anos, Muay Thai, negão.
1: Para com isso, porra.
0: Muay Thai, boxe, vem, te mete pra tu ver. Te mete.
1: Aí, porra, quer brigar, tu vê só.
0: Vem? Não quero brigar.
1: Nunca vem no programa quando vem e quer brigar.
20: O verdadeiro pugilista não quer brigar.
0: Isso é uma ofensa que tu tá fazendo gratuita. Aliás, o meu setor jurídico já te acionou, né?
1: Já é verdade, recebi a notificação.
0: Sabe, recebi a notificação.
1: E o meu também.
2: O Tony Bellotto também tá de aniversário hoje. Guitarrista dos Titãs, fazendo 66 anos. Tony Bellotto.
21: Mês que vem tô em Porto Alegre. 40 anos de Titãs.
2: Aí sim, hein?
0: Não, é 40 anos do Cabeça Dinossauro.
21: Não é Titãs? Então tá bom.
3: A informação aí, né?
21: Ah, eu só li, eu só li o cartaz.
1: Não, anos do disco. Esse é o erro, tem que aprofundar a notícia,
3: o Porã não vamos brigar nessa, né?
21: Não.
3: Essa briga eu não vou.
21: Não, eu não vou.
1: É, o Porã tem razão.
0: 40 anos do Cabeça Dinossauro, um dos discos mais importantes do rock brasileiro.
2: Muito bem. Concordo ninguém dos Estados Unidos hoje? Concordo. Pô, desculpa. Difícil discordar. Temos ninguém dos Estados Unidos hoje?
0: Do Estado americano.
2: Não, só. Só seis.
1: Beleza. Já tá curando a ressaquinha, né?
0: Eu voltei ou não voltei?
2: Voltou mal. Vencemos então os destaques, aliás, os aniversariantes dos destaques.
0: Então mexeram aí.
2: Não, aqui não, Porazinho. Aqui ninguém mexeu nada. Tá aí, é aí, Porazinho.
0: Tá bom. Então tá.
2: É, quer dizer, também não posso afirmar que não mexemos nada aqui, mas eu nos últimos minutos
0: que
2: não mexi
0: tu
2: nada.
0: Aí não, mas tá tudo certo.
2: Tá bem, tá, vamos lá. Certo.
0: Não é que se eu tiver que sair, eu saio e volto
2: não,
0: amanhã.
2: Não, fica aí, por assim, por favor.
1: Pega um café lá, por.
0: Boa. Valeu, Rafinha.
1: Claro que tá com um pouco de internet melhor.
2: Não tem nada a ver uma coisa com a outra. David Beckham fatura milhões com propaganda nas pausas para hidratação na Copa do Mundo, amigo.
20: É uma loucura quando a gente analisa publicidade e jogador de futebol. Por quê? Normalmente o caminho é, quanto melhor jogador tu foi, mais tu fatura com publicidade. Esse é o caminho natural. Então hoje é óbvio que Cristiano Ronaldo, Messi, e aí vai pros melhores de cada seleção. O Mbappé, como o Neymar já foi e atualmente tá sendo o Vini Júnior, eles costumam ser os caras que mais faturam sempre na sua seleção. O David Beckham, ele nunca foi o grande jogador da sua seleção. Ele dividia protagonismo com o Lampard, com o Gerrard, com o John Terry. Ele nunca foi, talvez, o grande jogador do seu time. Ele estava nos Galácticos, que tinha o Ronaldo, que tinha o Figo, que tinha o Zidane. E, por vezes, ele nem titular era. A grande fase dele foi no Manchester United, que tinha a Scholes. Que tinha.
21: Não, mas ele era o caraca do time. Vou ter que discordar
2: disso. Não, pera um pouquinho. Não.
21: O quê?
2: É que é muito relativa essa discussão.
21: O quê?
3: Deixa eu só tô dizendo que ele não era uma unanimidade.
2: É informação. Não é opinião, é informação.
21: Ele é uma, mas desculpa, ele é uma unanimidade.
20: Ele se tornou uma grande unanimidade no meio de se fazer publicidade.
2: Verdade.
20: Ele não sendo um dos melhores do mundo, ele conseguiu um contrato vitalício com a Adidas. Por quê? Porque ele tinha toda uma estética e também um padrão fora do campo que nenhum outro jogador tinha. Ele era quase uma celebridade maior do que um jogador de futebol. Ele começa a namorar e é casado até hoje com uma Spice Girl e eles eram o grande casal pop dos anos 2000. E ele conseguiu monetizar isso ainda mais depois que ele se aposentou. Ele foi a primeira, digamos, grande estrela da nova geração, porque a gente já viveu isso lá atrás com Beckenbauer, com Pelé, aí para os futebol dos Estados Unidos e investir na Major League Soccer. Ele comprou um time, e o time dele, nada mais, nada menos, contratou o Messi. Então, ele tem uma série de negócios e hoje, na Copa do Mundo, ele é o maior garoto propaganda de toda a Copa do Mundo. Não só ele jogando lá, como também ele sendo contratado para publicidades. E aí, o que aconteceu nessa Copa do Mundo? Pela primeira vez na história, a gente tem como se fossem 4 quartos de futebol, né? Entre 20 e 25 minutos, o árbitro faz uma pausa para hidratação.
0: Que nem basquete.
20: Isso. E aí, o que tem nessa pausa para hidratação?
1: Hidratação.
20: Comercial. E quem é o maior garoto propaganda da Copa?
2: David Beckham.
0: Quem?
2: David Beckham.
0: Raimundo Nonato.
20: Então, só na Copa do Mundo, ele faz 25 milhões de dólares nesse
3: mês. Tá bom pra ti?
20: Então ele é o grande, digamos assim, o grande caixa que tá crescendo com as paradas pra hidratação da Copa.
0: E tem uma coisa, cara, vamos combinar. Quanto mais bonito, melhor pra publicidade.
20: Ah,
0: o cara é bonito demais. Eu vi um documentário do Penta recentemente, onde ele dá entrevistas e fala sobre aquele jogo Brasil-Inglaterra. Cara, depois já de passado o tempo, né? O tempo fez bem pro David Beckham.
2: Tem o próprio documentário do Beckham também.
0: Ah, também tem, que é muito legal.
20: É o da Vitória Beckham.
1: Não, tem o do Beckham.
0: Tem o do Beckham e tem o do Penta.
1: Mas não é só bonito.
0: O cara é bonitão, lindão.
1: O cara tem um combo de tudo, assim. Às vezes tu é bonito e tu não performa bem.
20: Tipo quem?
1: Não, cara, eu acho que ele...
20: Tipo Alexandre.
1: Não, ele é um cara que... que tu nunca viu nada. Tu nunca viu nada de treta.
0: Forte do Alexandre é performance.
1: Nunca teve nada de treta dele, ele nunca se envolveu em polêmica. É um cara que tá sempre associado à mina dele, aos filhos e tal. Ele jogou uma bola legal. Porra, não era ruim.
0: Ele pode não ter sido o craque do ano.
1: Mas jogou uma bola legal.
3: Jogou muita bola. Isso que eu quis
1: dizer. Aí ele era um cara que respeitava. Ele entrava com mangas longas pra não mostrar as tatuagens e tal. Numa época que era visto meio como marginal e tal. O cara soube se posicionar. E aí hoje ele ganhou uma
21: massa. Tem um cara de negócios assim.
3: E também como comentarista. Ele é um dos melhores comentaristas atualmente da Copa. Eles formaram um trio ali.
1: Ah, eu só acompanho o outro.
3: O Beckham e o Henry, eles fazem muita publicidade juntos, e agora, justamente por conflito de publicidade, o Ibrahimovic assumiu o comentário dele na Fox, porque ele virou uma coisa muito maior, assim, eles posicionam...
4: Tem uma entrevista do Ronaldo, que ele fala da época ali de Real Madrid, dos Galácticos, pra tu ver a loucura, os caras faziam as festinhas, né? Chamando umas modelos, só que eles não convidavam o Beckham.
1: Claro que era ruim pra eles.
4: Era ruim pra...
1: chegava o alemão, podia.
4: Ele falou assim, meu, não chama o Beckham, ou chama o que eles faziam, que era chamar o Beckham, marcar 3 horas depois do horário marcado, pra eles se arranjarem e depois o Beckham pegar o rebote.
1: Muito bom.
4: Muito bom.
1: É outro nível
0: de resenha. Era bom de rebote também, né?
3: Isso que o Rafa falou também do posicionamento, pô, o Beckham é casado há um tempão e o Beckham nunca teve rolo com mulher, velho. E a gente
0: tipo extraconjugal, né, Rafinha?
1: Cara, a gente sabe que a mulherada cai em cima. Diferente do Porã, quanta merda fez.
0: Cara, mas por que, velho, tu tem que se virar em mim,
21: porque tu é o nosso baluarte, Porãzinho.
0: Não, eu sou, já fui bonito.
1: Tu é a velha guarda,
0: cara. Eu tô parado, eu parei, entendeu?
21: É um monarca.
1: Mas
0: parou porque quis. Não para, malandro não tem.
1: Porã, eu falei que nem... Era o Porã, eu não disse que
4: o
1: tu
4: era. O velho Porã.
1: Mesmo que tu tenha vontade, tu não traz isso pra nós.
0: Uma coisa é o que eu posso, o que eu devo e o que eu quero fazer, né? Então, nem tudo que eu quero, eu devo. Nem tudo que eu devo, eu posso.
1: Acho que o Sir Becker lá, ele não tem vontade de fazer umas piruetas.

0: casado com a Gisele e fez merda.
1: Tu acha que... Mas, cara, eu acho que aí varia de situação pra situação.
2: Varia, varia.
1: Mas, Alexandre... Tu acha que não pode te apaixonar por uma mulher, ser apaixonado por ela e não querer nada com outra mulher?
0: Pode. Essa mentalidade de chinelão. Deixa eu só dizer uma coisa. Fala. No fim das contas, é marido e mulher. Pode ser a Gisele Bündchen e Tom Brady, pode ser o João e a Carla.
3: Mas dá pra ser feliz.
2: Óbvio. Eu acho que o Rafael Menegazzo foi muito preciso agora.
0: É relacionamento.
2: Foi.
0: É isso. Piquet e Shakira tinham tudo.
2: E o Alexandre Fetter também foi, porque assim, ó, tem duas questões.
0: Fetter, o que o Fetter fez de cagada antes da rodada?
2: Não, Fetter eu sei, eu conheço o passado do Fetter, eu não vou falar aqui.
0: E o Porã?
2: Porra, eu também fiz merda pra caralho, cara. Eu fiz merda pra caralho, eu sei, todo mundo sabe. Porra,
1: tá me irritando muito esse picote aí, porra.
2: Ai, picote. Oh, que pena, cara.
0: Que merda, tu tava tão bem no programa.
1: Não, tu ia ganhar meu voto. Eu tô vendo, porra, tô relevando por isso.
3: Porra, ia ganhar meu voto.
0: Não tá merecendo voto.
2: Tá merecendo. Deixa a participação antes de me cortar aqui o microfone.
1: Não, eu não quero cortar, porra.
2: Aqui, ó, o Alexandre foi certeiro quando falou, ele pode ser apaixonado pela mulher dele a vida toda e não ter interesse por ninguém.
0: Nós somos.
2: Mas a gente sabe que também, mesmo num relacionamento longo, duradouro e que daqui a pouco tem dificuldades,
0: é casal.
2: Uma outra pessoa pode aparecer.
1: Pode
2: aparecer.
1: Pra qualquer lado.
2: E aí a paixão pode mover pra outro lado.
1: E se aparecer a mesma pessoa pros dois lados, aí é um sonho, né?
2: E aí o impo... Exatamente.
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3: I'm a dreamer. Não, e também são...
2: Cara, mas eu gostaria de pedir gentilmente pra técnica da RBS dar uma olhadinha aí, porque aqui o pessoal já fez.
3: Ele falou muito, falaram muito.
1: Não, vamos fazer isso então.
2: Ô, Gomes, faz esse intervalo e já vai.
0: Até 2027 nós vamos ajustar.
1: 1h29, antes que o. Aliás, vou ter que esperar o Gomes retornar.
4: Tem o Joia, tem eu que escolhe.
3: Ó, o da pena é o reserva do Gomes.
1: É, né? Não, vou esperar o Gomes.
4: Vamos esperar, então. Não,
0: ele tá com uma relação bem gostosa.
4: Tu viu Alemanha e Paraguai?
1: Vi Alemanha e Paraguai.
4: O que tu achou?
1: Achei um espetáculo.
4: E é boa a Alemanha fora. Eu adoro a Alemanha fora.
1: Cara, eu vou te falar, eu tenho um problema, eu sou muito coração, eu fico com pena dos times que caem fora. Fiquei com muita pena do Japão ontem, cara. Muita pena.
4: Mas
1: Japão.
4: Podia ser nós, entre chorar a minha mãe. Podia
3: chorar a mãe deles ou a nossa.
1: Podia ser igual. Podia
2: melhor
1: ser igual.
2: Chorar
0: mãe!
2: É, não, e outra, né? Com a saída da Alemanha, ninguém mais pode ser penta. Todo mundo tenta, mas só o Brasil é penta.
1: Exato.
4: E vamos ser ex, esse ano.
1: Próximo destaque. Economista erra a previsão do Brasil na Copa e vê modelo matemático desmoronando após a eliminação da Holanda.
2: A Holanda ele também errou.
3: Tem os dois lados dessa notícia, tá? Porque o economista alemão, o Achim Clement, ele, há 3 Copas do Mundo, ele tenta com as estatísticas provar que o futebol é algo que estatisticamente dá errado.
4: Tipo o Damasceno, faz os cálculos e tal, isso?
3: Isso, André Damasceno, era professor de matemática e faz isso às vezes também na Rádio Gaúcha, né? E aí este estatístico, ele começa a fazer uma brincadeira dizendo, ó, sabe por que que futebol não é uma ciência exata? Porque, de acordo com a estatística, esse time aqui vai ser campeão. E aí ele falou lá em 2014, a Alemanha. Ele é um economista alemão, então por isso que ele viralizou. Porque de acordo com os meus cálculos aqui, eu vou provar eles, aí ele foi. E cada jogo ele ia explicando o cálculo matemático. A Alemanha vai ser campeã. E aí veio 2014, pá, a Alemanha foi campeã. Aí veio 2018, ele falou, ó, eu vou fazer de novo, tá? Porque de acordo com os meus cálculos aqui desse ano, a França vai ser a campeã. E o futebol não é um futebol, uma coisa teórica,
0: uma matemática não
3: é uma matemática normal. Pá, França campeã. E aí, no terceiro ano seguido, em 2022, ele fez a mesma coisa com a Argentina. E aí, o que que as pessoas fizeram? Bah, ele é um guru da Copa, ele sabe tudo, esse cara é um fenômeno, etc, etc. Só que ele viralizou querendo errar. E ele acertou 3 vezes seguidas numa Copa que a gente que gosta de futebol e acompanha sabe o quão difícil é. E aí, nesta Copa do Mundo, ele falou: a grande surpresa da fase 16avos de final... Mas não quero te atrapalhar enquanto tu faz teu recorte de colagem.
1: Cara, eu tô te ouvindo atentamente, tô tentando não incomodar ninguém, eu tô produzindo material pro programa.
0: Merecia um amarelo.
3: Parecia o programa da Eliana.
0: Critérios são assim, né?
4: Deixa o Melocotão aqui fazer ali o artesanato dele.
3: Tentando não atrapalhar, mas atrapalhou.
2: É que o Alexandre precisa desse trabalho manual, da criatividade.
0: Manualmente ele faz.
2: Dessa motricidade fina.
3: Eu tava falando.
2: Uma coisinha
3: e aí no fundo tava...
1: Cara, tu tava falando, eu tava ouvindo com tanta atenção.

0: ação, cara. Com que tanta atenção. Que agora
1: aquele atenção. Não, eu me distraí. Aqui eu me distraí.
2: E hoje tu tá conseguindo trazer os destaques mais do que
1: impressionante. Nunca, né? É isso. Eu tô esperando alguém me atrapalhar e não tá vindo.
3: Não, ninguém mais vai fazer
1: veio,
3: isso.
1: E aí veio 2026. Acabou. E ele falou, a grande surpresa dessa primeira fase mata-mata vai ser o Brasil eliminado pro Japão. E aí, pá! O Brasil não foi eliminado pro Japão.
3: Mas então
1: e aí o próprio Neymar foi lá e entrou no Instagram dele na notícia e disse, pois é, acho que errou, hein? E aí ele respondeu o Neymar brincando. Neymar, fica tranquilo, porque na próxima você...
0: Tua hora vai chegar.
1: Não, porque a Holanda vai ganhar hoje e vai ser a campeã, porque a previsão dele é que a Holanda seria campeã. A Holanda vai te encontrar na final e vai ganhar de vocês. E aí a Holanda também caiu. E aí todo mundo começou a virar dizendo, mas esse cara é um
2: goleiro. Desmoralizado.
3: O Paraguai ganha.
1: Só que a história verdadeira é que ele sempre quis estar errado. Ele sempre quis provar que a matemática não pode ser aplicada no futebol.
0: Agora, eu entendi.
1: Então, pela primeira vez, entre aspas, ele está errado, logo ele está certo.
0: Certo.
4: E o Alexandre sempre ganha, fala, tipo Rafinha.
3: Isso aí, ele está errado, não é, mas logo está certo. Não é ansiedade, né? Tu só está organizando teu material. Por vezes eu cortava aqui e tu dizia que eu estava muito ansioso, né?
0: É que hoje é a primeira vez que eu tô fazendo isso.
3: Exato.
0: Porque eu fiz um pedido ao Rafael Gomes, não fui específico no meu pedido.
1: Ah, obrigado, achei que eu tinha errado.
0: Não, eu errei. Eu tinha que ter sido mais específico no que eu tinha te pedido. E aí, como ele veio diferente do que eu havia imaginado, eu tava tentando reformar o material de maneira que eu pudesse fazer o que eu tava pensando em fazer.
3: É muito bom.
1: Com o que tu nem sabe o que ele quer fazer.
3: Ele cortou os materiais.
1: E tu concorda com o quê?
3: Porque eu também corto os materiais. É sobre isso.
2: Se ele tivesse do teu lado agora, acho que ele ia te dar um soco.
5: Cortando materiais.
0: 26 Rafinha. Minutos para as 2 da tarde foram estes, então, os destaques aí, meu irmão. Para este início de tarde de terça-feira. Vamos dar uma girada na mesa e ouvir o Porazinho. Fala, Porã.
5: Vamos tentar então, Alexandre. Fala, pessoal. Sabemos que estamos em clima de Copa e precisamos melhorar a pronúncia de alguns jogadores. Um famoso que falamos errado é o Haaland. Erling Haaland. A pronúncia correta, Rafinha, é Erling Haaland. Ele mesmo se apresenta assim.
1: É verdade.
5: Aí é Enrola, né? Sabendo disso, Rafinha, eu te pergunto, qual o melhor pra ti? Rola ou Doku? Rafinha?
3: Oi, não, tô te ouvindo, Porã. Pode repetir, por favor.
5: Qual o melhor pra ti?
3: Ah, eu acho que o Rola tá jogando mais, né?
5: Abraço, pessoal. Eros Pereira de Porto Alegre, o treinador do arroz com sopa que tá virando batata doce com frango.
3: Não, mas peraí, tá errado. Tá
0: virando uma pera.
3: Ele tá engordando, tá virado em barriga o Nadal.
4: Ah, eu vou dizer, tá.
0: Eu acho que ele tá no carboidrato depois do treino.
4: É. Eu vi esse papelão.
0: É proteína.
4: O Oratê tem um personal treino na academia.
0: Tá. Por que papelão?
4: Não, porque, cara...
0: Não é papelão. A presença de um personal trainer é importantíssima.
3: Tu tá desmerecendo o profissional.
4: Não, o Natan. Não, o profissional é impecável, mas o trabalho dele não tá funcionando. Porque o Natan engordou, tá
2: com a barriguinha do seu boneco. Mas será que tava muito acostumado com ele raquético?
1: Eu acho que é.
2: E aí agora ele tá tendo um corpo,
3: né? Tá encorpando. Não, ele tá com o meio da escolinha do professor. O seu boneco tá virado só na barriga.
4: Só a barriguinha, virou um veterano.
3: Parece que tem vermes.
2: Esse é o pretinho. O cara sempre vai te criticar.
1: Sempre.
3: É isso. Tu quer elogio,
4: tu faz academia, o cara tá doente.
2: Mas não é pra mim. É
4: elogio.
3: Não, eu tô dizendo, é modo de dizer, Vini, que é elogio, vai em casa.
4: Quer elogio, liga pra vovó.
3: Qual caso? Entendeu? Na casa
5: quem
3: do Vini,
5: não tem,
3: né?
5: Mais a vovó.
4: Liga pro vovô.
5: E quem não tem mais vovô?
4: Ai, que é uma puta que pariu. Olha o cara, para o programa.
0: Que isso, cara.
2: Foi grosseiro com o Porano. Foi grosseiro com o Porano.
0: Não, amarelo limpa, Diva.
2: O Porano não mereceu. O cara tá com dificuldade ali.
4: Tá fazendo uma fogueira lá, um frio lá em Floripa lá.
0: 23 minutos pras 2 da tarde, Rafinha. Bota uma aí pra nós, então.
3: Bom dia, produção. Dilema pro nosso querido Vini Moura. Vini Moura.
1: Vamos lá, vamos lá.
3: Vini, tu tá caçando onça no mato. Tu que é um cara que gosta da selva, né?
1: Pois é.
3: Vem uma preta correndo atrás de ti. Você corre muito e quando ela tá quase te pegando, você pula num buraco, Vini. Pra fugir da onça
1: claro,
3: preta.
1: Claro, né?
3: Mas lá dentro tem uma onça pintada também, Vini.
1: É.
3: Vamos lá, o que que tu prefere? Uma pintada no buraco ou uma preta atrás de ti? É o Johnny de Ponta Grossa. E ele pede que privilégio, Vini Moura! Oh,
1: que privilégio, hein,
3: pra as escolher. As crianças adoram o mestre.
1: Ah, mas não tem sentido agora esse teu bordão, mestre.
3: Os adultos adoram o mestre também.
0: Passar esse texto aqui pro Vini Moura. Acabou aí? Desculpa.
3: Acabei, Alexandre. Eu acabei, é isso. Vamos lá.
0: Qual é a surpresa de eu perguntar se tu acabou?
3: Eu nem como é que tu com um pedaço de papel me pegou um pouco.
0: É um dos papéis,
3: né,
0: que eu tava cortando.
1: É isso, é por isso.
2: Tu
1: que
2: não é muito consultei. Bom em cortar papel.
1: Eu ia dizer.
0: Não sou por quê?
1: Tu não assistia,
2: tá,
1: né?
2: Tá talhado aí.
0: É que talhado aqui por algum motivo.
3: Ah,
0: bom. Tinha alguma coisa escrita aqui que eu queria que vocês não lessem. Cara, quanto mais tu me subestimar, mais eu vou ser feliz.
2: Eu não te subestimo, muitos porque tu é afirmado já.
3: E mais ele vai te surpreender.
1: O que que ele é, maionese?
4: Ele é o Midas do rádio. 1,38.
0: Eu quero que tu leia esse texto aqui de primeira, sem errar.
3: Calma,
0: me
3: calma,
0: fazendo entender. Me fazendo. Sem ler antes. E me fazendo entender. Vai.
1: Entendeu, né?
0: Me faz entender esse texto.
2: A linguagem, esse intrica do labirinto de lexemas, lança-nos em lides lúdicas e por vezes letárgicas. O léxico, longe de ser linear, labora em lacunas, ladeando limitações latentes. Cada locução labiríntica leva-nos a laços linguísticos, laçando-nos logicamente.
1: Cara, tu não interpretou nada.
0: Nada, nada. E tem palavras aí que tu nunca viu na vida.
2: É porque não. Primeiro,
3: eu nunca vi, eu confesso.
2: Não, primeiro, isso segundo. É muito difícil, porque é um trava-língua, então eu foquei em conseguir...
3: E segundo?
5: Né, fazer a leitura.
2: E segundo, sim, eu não interpretei.
0: Passa pro Rafinha esse aqui, pra ele ler esse aqui, por favor.
4: Claro que sim, pronto pra você.
0: Todos no mesmo nível de dificuldade.
3: Resplandecente, a retórica reverbera, ressoa e recria realidades revestidas por rigor nacional. Redundante para rebeldes rudes, revolucionária para raros... retóricos refinados, a linguagem revela reflexões revestidas de resiliência retumbante. Regendo relatos robustos, ressignificamos referências, recrucendemos relações, remodelamos rumos.
0: Parabéns, Rafinha.
3: Mas
0: parabéns,
3: é assim, Rafael. É difícil de interpretar
1: tudo.
0: Parabéns, Rafinha.
1: Já
0: mandou muito bem. Muito bem.
3: Ah, eu tentei interpretar, Vini.
0: Eu vou passar esse aqui, pra quem? Vou ver. Léo Oliveira, lê esse aqui pra nós.
3: É Léo, tá? Não usa
0: Léo Oliveira, Léo Oliveira. Lembrando, todos os textos têm o mesmo nível de dificuldade.
2: Negativo.
0: Não. Não é negativo, eu tô te dando uma informação.
2: Com R é mais fácil.
0: Vai.
4: Sob o silêncio soturno das sombras subjugadas, serpenteiam sussurros subentendidos.
0: Que?
4: São sons sibilantes, sinuosos, saltitantes, que surgem sorrateiros, sem se sujeitarem à simplicidade sintática. Seus sentidos são sutis, sustentando-se sobre a suspensão súbita da substância semântica. No subterrâneo das sentenças, sedimentam-se segredos solenes, sobrepostos sob sucessivas sílabas superpostas.
0: Parabéns, Léo Oliveira. A diferença entre... degustar um texto, saboreando as palavras e querer se livrar do texto quanto antes.
5: O saboreador de palavras.
0: É, a impressão que eu tive é que o Vini queria se livrar daquilo ali o quanto antes, enquanto Léo Oliveira e Rafinha estavam ali degustando as palavras no intuito de nos fazer entendê-las.
2: Existe uma pesquisa.
4: Mas eu vou defender. Posso defender o Vini Moura?
0: Pode, claro.
5: O Vini foi desafiado. Por
4: ele foi o primeiro. O
2: exato.
4: Primeiro senta na
2: existe
4: graxa.
2: Uma pesquisa.
4: Quem não quem sabe qual é o nível da sacanagem.
2: Quem bate o primeiro pênalti tem mais dificuldade quem bate o segundo e o terceiro.
1: Não, não é verdade.
2: É verdade, isso é uma pesquisa.
1: A pesquisa diz que é uma...
2: Então vai, mais uma vez.
1: Não, é uma equação periódica. Proporcionalmente, vai ficando cada vez mais difícil. O primeiro pênalti é sempre o mais fácil.
2: Negativo, Gomes.
0: Tá, nós temos essa informação enquanto...
2: Enquanto
3: dado. Eu adoraria bater o primeiro, me livrar de uma vez,
5: eu
3: mas
5: também.
3: É de cada
4: não,
3: um.
4: O último é o cara, quem bate o último aí. É o Romário... Era o Neymar na última Copa e não bateu. O quente bate o último.
3: É, Vini, eu acho que...
0: 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E a informação que nós estamos devendo?
1: Ainda não
0: encontrei. Ah, não temos ainda.
1: Não encontrei, porque eu vi essa estatística num livro chamado Os Números do Jogo, que nesse mesmo livro ele fala que os escanteios cobrados curto, estatisticamente, são mais gerados em gol do que os escanteios jogados na área.
2: Aham. Ah. E os pênaltis?
1: Eu tô procurando.
5: Tá bem, ele acabou de te dizer no decorrer que tá... aí do programa, né,
4: pessoal? Mas nós temos que ver o seguinte, ó, pela minha experiência vendo o jogo de várzea, o primeiro sempre se ferra. Se ferra porque é muita pressão. Agora sim, ó. Tá, o livro o que tu. O último é tranquilinho. O último é tranquilinho.
2: Tá bom.
4: Não, o último. Ele já, viu, primeiro, ele já viu onde o goleiro tá indo mais.
5: Balbuena ontem, por exemplo.
4: Balbuena quebrou, rapaz. O cara quer esquecer do Grêmio, liga a TV Lisão.
3: Tá, o Balbuena errando o pênalti.
4: Quase sentou na graxa o Paraguai por culpa do Balbuena. Verdade, e o goleiro da Holanda tomou um frango, rapaz. Eu nunca vi o cara levar frango no pênalti.
3: Não, eu não achei que foi frango.
0: Não foi frango, foi um azar.
3: Não foi frango. Ele
0: pô, uma fatalidade.
3: Se o goleiro
4: tipo
3: já pula...
4: de 86, que deu na trave na nuca dele e perdeu pra França.
3: Mas fatalidade. Se o goleiro já pula na direção certa que o cara bateu, é mérito do goleiro. É muito difícil.
0: O goleiro do Paraguai. O goleiro do Paraguai matou a pau.
4: O Grilo foi de
2: bem. Orlando.
0: Lindo Orlando.
5: O que funcionou é o Neuer tá jogando ainda.
0: É verdade.
5: Olhei ele. Goleiro,
0: né? Acabou, né?
2: O Fábio
0: agora
2: também. Né?
0: 16 minutos para uma. Eu entendo por que o Rafinha eventualmente perde sua carteira de motorista.
3: Eventualmente.
0: E não é o caso agora.
3: Não,
5: corredor de
3: Deus,
5: ônibus em Porto Alegre.
0: Fala, gurizada do Pretinho. Bah! Preciso contar um flagrante que presenciei na última sexta-feira em Porto Alegre e que me fez entender tudo. Estava parado na sinaleira da Assis Brasil exatamente às 14 horas e 24 minutos. Quando um belo Creta 1.6 TGDI agressivo encostou do meu lado.
4: Agressivo.
0: Olhei bem, porque o carro me chamou a atenção e capaz.
3: Já vendi mais de 20 Creta.
0: Era ele, o próprio prefeito do mini mundo. Aí eu fiz as contas. O programa acaba às 2. Se ele levou ali uns 10 minutos para sair do estúdio, percorrer os corredores da famosa RBS e entrar no carro, significa que ele voou da Ipiranga até a Assis Brasil em menos de 15 minutos.
3: Ele tem razão.
0: Isso explica muita coisa, Rafinha Menegazzo. Assim que o sinal abriu, comprovei minha teoria. O baixinho saiu voando.
3: Ah, eu sou pé pesado mesmo.
0: Eu consegui acompanhar ele por alguns metros, mas o homem é totalmente agressivo no drive. Ia costurando no trânsito, trocando de pista sem sinal toda hora. E claro, nenhuma vez,
2: prudente,
0: nenhuma vez ele pisou no freio. Um perigo para a sociedade. Alô, EPTC, fico alerta aí na Zona Norte. Em anexo, uma foto para comprovar o flagrante.
4: Aí é trairagem.
2: Não botei.
4: Não, botei. Tu não é EPTC pra tirar foto do carro dos outros.
2: E não sabe, não. Ela tava com uma...
4: Com a
2: Lívia
0: lá. Calma, gente, calma.
2: Não. Era uma foto paradinho no semáforo, nada demais, mas mostrava a placa
3: já
2: do teu carro.
3: Ser...
0: Mas era ele mesmo.
3: Ele já poderia ser multado, né?
0: Vou te dar uma dica.
3: Não, o Magrão poderia ser multado batendo foto numa sinaleira.
2: É verdade.
3: Tem esses pardal de merda que enfiaram a cidade inteira, né?
0: Poderia. Os pardais de merda, eles estão ali para coibir...
3: Caetano, na verdade. O Caetano
0: tá ali pra coibir os caras de caráter duvidoso que furam o sinal vermelho.
2: Exatamente.
0: Porque furar o sinal vermelho com o sinal fechado pra ti...
3: É trairagem.
0: É uma filha da putice.
3: Claro.
0: Agora, passei no amarelo e do amarelo virou pro vermelho. Ele passou no amarelo e do amarelo virou pro vermelho. Agora, passar deliberadamente no vermelho é uma filha da putice e tem que ser punido. Por quê? Que tu pode matar alguém.
5: Temos que concordar.
0: Entendeu?
5: Né?
0: Pode matar alguém. Agora, eu quero te dar uma dica. Para não acontecer mais isso, de tu ser flagrado dentro do teu carro, escurece as películas.
3: É,
0: né?
3: Mas já tá, é porque esse Magal tava querendo me cuidar mesmo.
2: Mas tu tem um adesivo AF na
0: parte de trás. Não,
2: tem um adesivo, mas ele tem o RM.
3: Ele tem o RM, né?
5: Não, faz
3: tempo.
5: É? Eu não tenho RM zero medo.
0: Não, não dá pra ter um adesivo que te identifique. Não dá pra ter um adesivo que identifique.
2: Achei a estatística.
0: Ah, então vai na estatística sobre os pênaltis, vai.
2: De acordo com o livro Os Números do Jogo, o primeiro pênalti ele tem de 75% a 77% de chance de ser convertido.
0: Tá.
2: Ele é o mais fácil de todos.
0: Tá.
2: O segundo tem de 73% a 77%. Ele ainda é muito fácil, mas ainda tem já uma conversão menor. O terceiro para em 73, dificuldade moderada. O quarto em 64, ele é estatisticamente o mais difícil de todos. Por quê? Porque ele é batido mais vezes. Muitas vezes as cobranças de pênalti não chegam ao quinto pênalti. Então tem menos quintos pênaltis para a gente somar. E aí depois ele volta o quinto pênalti para 65 a 77. Por quê? Porque o melhor batedor do time, normalmente, ele é o quinto.
3: Uhum.
2: Então, também, estatisticamente, o quinto, o Vini aumenta um pouco.
3: O Vini trouxe uma fake news, merecia ficar 4 minutos
2: não.
3: Fora,
2: esse,
3: né?
2: Esse falou que o primeiro era mais difícil, livro.
5: Acho que era um bom assunto pro Cativa.
2: É, o futebol mudou, né,
4: Cativa, gente? Não, o Cativa tá fora.
3: Os pênaltis seguem sendo os mesmos pênaltis.
2: Não, mudou.
3: Tu bate 5 pênaltis.
2: Inclusive, o goleiro do Paraguai, contratou um famosíssimo argentino streamer que estuda cobradores de pênalti.
3: Tá, então acho que isso acontece só agora.
2: Não.
3: Estudar batedores de pênalti.
2: Tu acha que
5: o argentino streamer.
2: É, tu acha que não mudou isso?
0: Não. Vini, eu te entendo, mas tendo a concordar com o Rafinha, sabe por quê? Porque tudo muito pode mudar. Muito, tudo pode mudar.
5: Horas,
0: mas tem coisas que não mudam.
2: Tipo?
0: E um pênalti batido, por exemplo, uma decisão por pênaltis. Cara, não muda.
2: Achei mais.
3: Sabe por que mudou? Vou dar um exemplo por que mudou. Por exemplo, antigamente... Ele não está aceitando a pesquisa,
5: Mas
3: né?
5: Vini não aceita a ciência.
0: Mas deixa só o Vini esclarecer aqui o argumento dele.
2: Antigamente, os goleiros, por exemplo, poderiam dar 2 passos para defender uma bola. Hoje em dia, o goleiro ele tem que ficar sobre a linha, por exemplo.
0: Mas isso faz muito tempo já.
2: Não.
3: Faz tempo.
2: Isso, Copa de 2006, o cara poderia...
3: Deixa só te dizer, não é todo árbitro que consegue enxergar e voltar
2: o pênalti. O que eu tô dizendo é que isso mudou, por exemplo, o quanto os goleiros conseguem defender ou não cobranças de pênalti.
1: Tá, eu te apresentei antes um estudo da psicologia, da matemática, agora um da psicologia.
2: Vamos lá.
1: O estudo de Apetegui e Palacios e o Huerta mostrou que o cobra primeiro vence cerca de 60% das disputas. Provavelmente porque o segundo a cobrar joga sempre correndo atrás. Então, quando tu ganha no cara ou coroa, a tua chance de ganhar os pênaltis é de 60%.
2: Ah, mas tá falando
1: de
2: times diferentes.
1: E aí tem...
2: Sim, concordo.
1: Nesse mesmo estudo, ele cita o psicólogo Jairo Jordê, que analisou milhares de cobranças. A conclusão central é... A pressão psicológica aumenta a cada pênalti cobrado. Quando tu sabe que pode errar... A taxa de conversão é maior.
4: Ou
1: seja, o primeiro pênalti, ele tem aproveitamento de em torno de 90%.
3: Ele tem pinta de mangolão! Jeito de mangolão! Ele é mangolão, Gabardo!
1: Entendi. E quando vai pro quinto pênalti, essa taxa cai pra
3: 60%. Não dá de
1: lelê,
3: só diz assim, é verdade,
1: porque
3: eu errei.
1: Tu não pode errar.
2: Gomes.
4: O Gomes tá amassando a camisa do Vini Moura. Ele tá rasgando.
0: Não dá. Show do intervalo, a gente já volta. Fique agora com um recado dos nossos amigos Sneakers.
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0: 3 minutos para as 2 da tarde. Já voltamos para mais um pouquinho de Pretinho Básico. Mais alguma coisa para trazer como informação aí, Gomes? Não? Não ouvi. Não. Tá bem. Então acho que a gente pode fazer a escolha do craque.
1: Não diga, vou fazer.
0: Não, tá bem. Vai inventar informação, não vai.
1: Pode, ó. Vai começar o Noruega e Costa Marfim.
0: Informação, é, informação. Noruega e Costa Marfim.
1: O adversário do Brasil.
0: O adversário do Brasil, daqui a 2 horas saberemos.
2: Um monte de informação.
1: Hoje tem a El, assim. Bem, ele amassou.
2: Não, e o Vini, assim, tomara que não chove. Não,
1: mas agora o Vini pesquisou no intervalo e vai
0: trazer. Agora uma pergunta pra
2: Rafinha. Pesquisei.
1: Opa, defesa.
0: Intervalo. Peraí, então volta pra gente só encerrar esse assunto aí que não vai nos levar a lugar nenhum, né? Você sabe, né?
2: Exato. Não que muitos levem, né? Mas assim. Sim, eu tô dizendo que...
1: Agora tu menosprezou todo mundo. Né? Não, o programa
0: nós estamos 20 anos no ar, com coisas irrelevantes. Tá cheio de gente já que nos acha irrelevante. Agora, tu que faz o programa vai nos achar irrelevante?
2: Eu falei a palavra...
1: De tudo pode!
2: Eu falei a palavra irrelevante?
1: Ele é craque, mas o Roberto Carlos ajeitou a mente e foi eliminado também.
0: Exato.
1: Hoje não é
2: só de um negócio. A gente tá falando coisas diferentes.
0: Então tá.
2: Não,
0: ótimo então.
2: Aí achei um pouco autoritário.
0: Vamos dar-lhe aqui no na escolha do craque do episódio. Pode sair votando, Porazinho, por favor.
3: 20 anos na irrelevância e o meu voto hoje vai para Alexandre Fetter. Primeiro por ter me suportado as falhas técnicas e que eu falha de cobertura do...
0: Do Pretinho Bar. Obrigado, Porazinho, pelo teu voto.
3: Uma pergunta para os regueiros da mesa. Rafinha e Gordo Léo. Qual o grande artista do reggae que é da Costa do Marfim?
2: É uma pegadinha ou é sério?
1: Drogba, meu irmão.
3: É seríssimo.
1: Didier Drogba.
3: Não é o Didier Drogba.
1: Steel Pulse.
3: Alfa Blonde.
2: Uhum, mas não deu tempo de pensar, eu achei que era uma pegadinha.
1: Não, que queria Blonde.
0: Então, obrigado, Porazinho. Pode votar, Rafinha.
2: Eu sou o último.
0: Não, tu não é mais o último, tu perdeu essa prerrogativa.
2: Eu vou votar no Gomes, assim, eu nunca vi o cara dar uma pá de cal tão grande assim na finaleira, né?
0: Com na elegância,
2: e pesquisa,
0: né?
2: E pesquisa. E aí o Magrão foi assim, ó, murchando.
0: Eu tô em joga e o pesquisa e pesquisa.
1: Não, eu vou também ali no 7-1 ali, né? O Brasil e a Alemanha ali.
0: Vai também no Gomes.
2: Pareceu o Grenal da Arena, assim, quase.
0: Vini Moura vai em quem?
4: Eu ia votar em ti, mas te achei um pouco grosseiro comigo hoje.
2: Ué?
4: Então.
1: Tu queimou o programa, irmão?
4: Eu vou votar no Gomes.
1: Humildade.
0: Tu não votou em mim porque eu fui grosseiro. Sim. Aí tu vota no Gomes que te empala ao vivo.
1: Tu gosta de apanhar, primeiro, né? Você
4: ele não foi grosseiro. E segundo, ele tinha razão. Porque eu trouxe a informação errada.
1: Marquei esse microfone.
4: Entendeu? Ele tinha razão. É. E tu foi grosseiro comigo.
0: Tá bem.
4: Então eu voto no
1: Vini. E é por isso que eu voto no Vini.
0: Olha aí, ó. Tu vota no Vini, ele vota em ti.
1: Humilhaço, cara. Não,
2: vai te cagar.
0: Agora, na minha vez de votar, Gomes tem 2 votos, eu tenho 1 voto, Vini tem 1 voto, Rafinha não tem nenhum voto.
4: Gomes tem 3 votos.
1: Eu tenho 3 votos e o Rafinha não tem nenhum.
0: Foi ele que falou que tem voto, não fui eu.
2: Eu não tenho nenhum.
0: Ninguém votou em mim. Olha que loucura. Que loucura.
4: Não jogou nada.
1: Cara, ele tirou o meu e deu um pra ele.
4: Não, é inacreditável.
0: Então o Gomes tem 3 votos e o Vini tem 1 voto, é isso?
2: Voto de pena do Vini.
1: E tu tem 1 do Porã.
0: E eu tenho 1 do Porã. Mas como eu jamais votaria em mim, diferente de outros integrantes da mesa,
2: no programa.
0: Eu votando no Vini, ele vai a 2 votos, não te pega.
1: Não.
0: E tu segue sendo craque. Eu voto no Vini. Meu voto é no Vini Moura.
2: Olha aí, um tapa de luva na tua cara.
1: Toma aí,
2: ó. Um tapa de luva.
1: Ele é grosseiro contigo.
0: Ele é grosseiro. Porque eu fui grosseiro contigo e a minha maneira de me desculpar contigo é te eleger o craque, é votar em ti como craque do episódio, na minha opinião, humilde.
4: Que tamanho, Alexandre Fetter, né?
0: É grande.
4: O que ele é? O que ele é?
2: Ele tem 1,88 m.
1: É o Midas do rádio. Ai, como é bom quando não é a gente, né?
2: É, ótimo, né?
0: 2 centímetros em mim não faz muita diferença, mas em ti faz.
2: Ah, total. Imagina eu grande, se assim eu já sou espetáculo, mas.
4: Vai dois.
0: Ah, tá. Tchau pra ti.
4: Tchau,
0: eu não aguento mais. Boa tarde, voltamos às 6.
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1: 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No primeiro sábado de julho, o mundo inteiro celebra o Dia Internacional do Cooperativismo. 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
0: E todo mundo tá ouvindo a melhor vibe do FM. Boa tarde pra você que tá ouvindo a gente do seu carro, do trabalho, de casa, seja onde for, seja muito bem-vindo. Logo depois do Pretinho Básico, as Minas da Atlântida tomam conta aqui da Rádio Atlântida. Bora conversar um pouquinho? E pra quem tá no YouTube Atlântida SC, hoje eu tô de Backstreet Boys em homenagem à Natália, nosso ouvinte que diz que adora essa camisa. Tá vendo? Eu lembro de todos os nossos ouvintes, tá bom? Começamos o nosso PDM. E eu não sei se vocês já viram, mas tem uma trend ali no Instagram e tal, que é assim. Ai, ele é um 10 mais. E aí, sei lá. Mas deixa a toalha molhada em cima da cama. Aí ele é um 10 ainda? Não, ele é um 7. Ah, ele é um 10 mais... É, só fica no videogame. Ah, então ele é um 8. Então, é disso que a gente vai brincar hoje. É um teste de exigência, sim. E também que cada pessoa tem um critério diferente. A gente vai descobrir agora. Porque às vezes, o jogar videogame torna um 2 pra mim. Mas pra Driteló, torna um 0. Driteló, coisas diferentes aí. Bora conversar, amiga.
4: Ai, gente, vamos lá, né? Olha só, eu já vou começar. Tá? Já vou começar tá. A brincadeira aqui pra galera ir pegando o jeito. Ele é um 10, mas responde cacá pra tudo e apenas. Pra mim, ele vira um 0, tá?
0: Ih, sério?
4: E agora eu quero saber da audiência. Não continua a conversa,
0: nossa,
4: gente. Virou uma via de mão que só vai e que não volta? Mas eu quero saber da audiência. Qual é o mas que faz um 10 deixar de ser 10 pra você? Vale hábito estranho, vale mania, comportamento, opinião. O importante é ser sincero, tá? E também vale o contrário. Tem alguma característica que faz um 7 virar um 10, por exemplo? O Edna Ferretti, boa tarde, amiga. Como o pessoal vai participar com a gente hoje?
1: Boa tarde, Minas. Boa tarde, Santa Catarina. Ó, manda aí sua mensagem. Eu sei que a gente tá falando vários números, mas o rolê é simples. Conta aí pra gente o que faz alguém perder nota ou ganhar pontos, tá? Tudo isso no WhatsApp de Floripa, no 489-9188-1009. Se preferir, também tem aqui em Blumenau, que cai direto comigo, no 479-9249-7153. E também em Joinville, com a Adri, no 479-9249-6532.
0: Duda Martins, começamos onde?
5: No YouTube Atlântida SC.
0: Seja muito bem-vinda, e eu já fiquei sabendo que Duda Martins, ela não é tão crítica quanto a gente, entendeu?
5: Não.
0: É, dificilmente ela vai dar aí abaixo de 5, mas vamos conversar sobre isso. Tá aceitando pouco ou a gente que é muito crítica?
5: Veremos.
0: Veremos. Bora começar com a atração confirmada do Atlântida Celebration. Nesse sábado, hein? Faltam 4 dias. Abalo psicológico Vitor Clay. Bora pro YouTube Atlântida.

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6: 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Hoje o programa tá falando pra você. Esse cara ou essa mulher é um 10, nota 10, perfeita, mas ela faz uma coisinha que me irrita. E aí, isso vira um 7? Vira um 2? Vamos lá, Edna Ferretti, se um homem, ele é um 10, perfeito, lindo, querido, tudo certinho, mas ele tá desempregado, qual é a nota dele, amiga? Essa risada...
7: Enfim, eu tenho a teoria de que às vezes a pessoa tá desempregada mesmo porque a vida colocou ela nessa situação, sabe? Uhum. Então, quando a pessoa está desempregada, porém está procurando incessantemente um trabalho, uma obrigação e tudo mais, essa pessoa continua sendo 10. Porque isso pode acontecer com qualquer um que trabalha para outra pessoa.
6: Sim.
7: Porém, agora, a pessoa é desempregada e é acomodada, meu filho, é um zero bem gigantesco.
6: Totalmente.
7: Porque eu conheço muita gente que fica escutando música de motivação, eu vou vencer, não sei o que lá, babá, fica na rede social postando coisa tudo dos outros, mas no fundo gosta de estar desempregado, então essa pessoa não merece uma chance e é um zero.
6: É verdade. É que na real, se tem essa ideia de que a pessoa tá desempregada, ela é acomodada, encostada, só que muitas vezes a pessoa com o CLT é totalmente encostada. É aquela pessoa que vai, faz o mínimo, volta pra casa e fica jogada no sofá. Eu não tô julgando você, dizendo que você é péssima pessoa. Eu também tenho esses meus dias, entendeu? Mas isso não quer dizer que o cara é um zero. Porém, eu sinto que Driteló vai ter uma opinião um pouquinho mais crítica.
7: A cara dela.
6: Porque eu sinto que a Driteló, ela já tá numa fase que ela pensa assim, ó, se tu tá ferrado, se resolva antes de vir falar comigo.
8: Sim,
6: né,
8: cara!
6: Amiga?
8: Sim. Conte-me. Nossa, tá tão na cara assim.
6: Com certeza.
9: A gente conhece.
8: Conhece o eleitorado, né? Sim, gente, sim. Por exemplo, assim, ó. Tem um ponto de estar desempregado porque está no processo de começar em outro emprego já. Ou que já tem planos aí para um futuro muito próximo. Aí faz sentido, mas tá desempregado só porque, não tô conseguindo emprego e não vai atrás de conseguir um emprego, ficar ali, tipo assim, em algum momento o universo vai me dar meu emprego. Meu amor, não dá.
6: É, olha, vou falar uma coisa que aconteceu comigo. E com a Duda também. Meu namorado não teve coragem de chegar em mim antes de trabalhar. Ele falou, eu vou conseguir um estágio e depois eu vou chegar nela. Pra eu estar no nível dela, entendeu? Porque eu já morava sozinha, eu já tava independente. Ele falou, não, eu vou chegar quando eu tiver pronto. E tá namorado também, né, Duda?
9: Foi mais ou menos isso. Ele não queria namorar comigo até ele começar a trabalhar, pra ele ter dinheiro pra, enfim, comprar as coisas pra mim, comprar aliança, tudo. Só que eu sou uma apressada. Eu falei, não, vamos começar a namorar agora. Depois tu trabalha, depois tu paga as coisas.
6: Mas isso mostra um comprometimento,
9: mostra,
6: entendeu?
8: Exatamente.
6: E, ó, temos uma participação aqui que eu já tenho uma opinião contrária. Tarde, Minas. Bom?
7: Bom.
6: Então, ela é um 10, mas... ela é um 10, mas fala mal do Neymar. Aí já é um 0. Contém ironia. Eu diria que se o cara é um 10, mas ele é fã, não tô falando que ele acha o Neymar bom. Se ele é fã do Neymar, pra mim ele já é um 4. Sendo
7: gente, eu gosto... mais sobre isso.
8: O quê, Driteló?
7: Você tá pegando no trampolim.
6: Você tá assim no ódio.
8: Não, é que eu ia deixar a Marina falar. E tem outro cara que também de 10 vai pra 4 menos. 2 menos. vocês vão me criticar artista que eu vou falar, cara.
9: Fala.
8: Mas eu vou falar. Eu vou hablar.
9: Ah, tenho
8: medo. Tem como. Zé Felipe, Vintage Kilter.
9: Mas isso aí foi muito nichado, amiga.
7: Não, mas eu entendo. Mas eu entendo
8: obrigada,
7: o
8: Duda,
7: nicho
8: obrigada,
7: da Dri.
8: Duda.
7: Por
8: obrigada,
7: quê?
8: Duda.
7: Eu entendo. Porque é um tipo de hétero top muito específico.
9: Gente, mas Vintage Culture não tem culpa de nada. Não. Ele é bom.
7: Mas o Neymar também, às vezes, não tem culpa.
9: Não, o Neymar tem culpa de tudo.
8: Exato. Não, o Neymar, ele também, às vezes, é bom. Mas o tanto que o Vintage que traiu a Sarah até dizer chega.
9: Ah, é? Eu não sabia disso.
7: É, e eu acho que, tipo, é um estereótipo que a gente bota. De, tipo... É um hétero top, fã de eletrônica, bem específico que a Dri tá falando. Que, assim, não tem experiências, mas eu super entendo de onde tu tá vindo, sabe?
9: É, mas eu achei meio traumatizada essa fala, amiga.
8: Não foi isso. Tipo assim, tem como...
9: Diga, Edna.
8: Amiga, assim, fala.
1: Ó, vamos separar as coisas. Vocês estão falando de Lucas Rafael Espanhol Ruiz. Vintage Culture é ele do trabalho. Uma coisa é uma coisa, outra coisa é outra coisa.
9: Ai,
1: gente.
9: Tu é dessas que trabalha.
8: Era só pra
9: separa?
8: Conhecer mesmo.
9: Tu é dessas que separa o autor da obra?
1: O nome dele ali do profissional, nada a ver.
9: É,
1: entendeu?
9: Não,
1: nada a ver.
9: Realmente.
1: A gente tem que falar da pessoa, fora trabalho. Porque,
8: tá,
1: ó,
8: CNPJ
1: os fãs,
8: CPF, então.
1: Os fãs do Vintage são gigantescos. Eles são uma tripla, eles vão pegar vocês, gente.
8: Não, gente, mas eu amo música eletrônica. Eu não tô criticando o gênero eletrônico, eu tô criticando a pessoa.
9: Não,
8: a
9: assim
8: gente fala
9: sem medo.
8: Assim como a gente tá criticando o Neymar.
1: E também o Harry Styles, gente.
9: Não,
1: eu tô falando.
9: Não vem.
8: Realmente,
9: não,
8: o
9: mexe
8: Neymar
9: com nós.
8: Traiu muito também, entendeu? Mas ele já teve um futebol muito bom. Hoje
7: olha
8: não é
7: aqui. O Shawn Mendes, ele é malandro, mas trair ele não traiu, tá bom? Ele é malandro.
9: É, pelo que tu sabe.
7: Ele já
9: também
7: quebrou muitos corações por
9: olha
7: aí.
9: Que... Eu não boto a mão no fogo por homem nenhum nesse mundo. Não boto mão no fogo. Ainda mais
7: que
9: homem
7: não
9: que eu não conheço.
7: Não dá.
9: Não dá pra
7: realmente
9: botar a mão no
1: dá,
9: fogo.
1: Gente, homem é assim mesmo, galera.
7: Você até com o Pelanza, a Marina já brigou?
9: Eu já briguei com o Pelanza, você sabia? É o meu crush da infância. Ele é um 10, mas eu tretei com ele nos comentários do Instagram. Enfim, gente.
1: Por quê?
9: Ai, babados pesadíssimos. Depois eu conto pra ti. Mas e você da audiência? O que que torna uma pessoa um 7, um 4? Ele é um 10, mas temos uma aqui. Então, ela é um 10, mas deixa cabelo no box. Vira um 7? Ai, não acho.
1: E porque deixa pelinho de saco. Ai, para. E pior.
9: Que isso? Eu não acho. Eu não acho que vira um 7, entendeu? Eu acho que a gente tem que ter noção da realidade das pessoas. Porque às vezes ela é uma pessoa extremamente ocupada. E aí ela deixa um diazinho e depois tira. Entendeu? Aí, pô, acontece, entendeu?
8: E você que deve deixar pelo de barba toda vez que vai tirar a tua barba na pia do banheiro.
9: É verdade.
7: É, gente, é complicado.
1: Tira o pelo com um gilete e ainda bate no box.
8: Exato.
9: Aham.
8: Uhum.
1: E não passa água.
7: Eu deixo cabelo no box.
9: Como?
7: Eu deixo
9: na parede? Tu faz bolinho na parede? Ah, quem
7: mas
9: nunca,
7: assim,
9: né?
7: Quando eu estou sozinha, eu tiro. Quando meu namorado tá comigo, eu peço pra ele tirar, porque
9: mentira.
7: Eu tenho nojinho de tirar
9: não,
7: da parede.
9: Não, tu tá zoando que tu faz isso.
7: Eu tenho nojinho de tirar o cabelo molhado da parede, daí eu deixo ali, daí ele tira pra
9: amiga,
7: mim.
9: Amiga, ele tem tanta paciência contigo.
8: Eu achei bem diva.
9: A Duda é um 10, mas pede pra tirar o cabelo.
7: Eu acho que ele não acha que eu sou um 7 por deixar o cabelo, mas veremos.
9: Não, tá.
7: Veremos.
9: Ó, mais uma aqui. Ela é um 10, mas faz cocô de porta aberta. Ela vira um 3.
1: Não é.
9: Ai, não, isso aí vira um zero, gente. Não, para.
1: Vira um zero.
9: Não, chegar nesse
1: nojinho,
9: nível...
1: Tá?
7: Eu acho que depende da intimidade.
9: Cara, não,
1: ai,
9: acho
1: não.
9: Que eu nunca quero chegar nesse nível de intimidade.
7: Será?
9: Não, cocô já é demais. O xixi até vai. Mas cocô, amiga.
7: Mas, amiga, sei lá, quando tu tiver, tipo, há uns 10 anos com a pessoa,
9: não.
7: 20 anos...
9: Não, eu tô há 4 anos com o Gustavo, não.
1: Não é porque a gente vive na Terra que a gente vai nos banheiros públicos e faz cocô de porta aberta, mesmo estando numa intimidade com a Terra 30, 40, 50 anos. Entendeu? As
9: é
1: coisas
9: verdade.
1: Tem coisas que elas não devem se modernizar. A parede do banheiro tem parede pra ninguém ver também, entendeu? Acho nojento.
9: Ai, não, gente. É uma coisa muito íntima e tem odores. Ai, que nojo. Não, gente, não. Vamos se poupar dessa nojeira? Eu acho que tem coisas que a gente pode poupar em nome do romantismo, entendeu? Em nome disso. Agora, eu vou
7: nem
9: perguntar.
7: Tudo é romantismo, né? É bom a gente
9: às
7: deixar isso claro.
9: Às vezes é higiene,
7: claro.
9: Né? Às vezes é uma questão, assim, de vergonha na cara também. Agora eu vou perguntar para a Dri Teló, que é a mais crítica aqui da mesa. Ele é um 10, mas ele quer dividir a conta no primeiro encontro.
8: Eu divido, mas nunca mais.
7: Gastou uma pergunta, Maria.
9: Eu divido só pra não me estressar, né, Dri? Eu divido, mas nunca mais.
8: Chamo o meu Uber, vou embora, ele nunca mais vai saber fumaça de mim.
6: Agora, eu quero que você me diga por quê. Porque tem muitas pessoas que falam assim, pô, mas estão defendendo o feminismo, mas são contra dividir a conta. O que, que tu acha disso, Dri?
8: Cara, olha só. Quem é a favor de dividir a conta, que bom, eu acho que você vai se dar muito bem com vários homens que estão no mercado, tá? Só que eu não concordo, porque se ele não faz o mínimo no início do relacionamento, meu amor, se ele não se esforça o mínimo pra deixar os meus olhos brilhando por quem ele é, pelo cavalheiro que ele é, pela forma como que ele resolve as coisas, que ele consegue resolver as coisas, quando que isso vai acontecer?
6: E o que, que tu acha, Duda? A Duda já tem outra opinião.
9: Exatamente, a gente tava conversando sobre isso antes aqui na redação da Atlântida com o Celo. Que o Celo falou, imediatamente, ele é um zero se ele divide a conta. Ele tem que pagar o primeiro encontro. Exato. Eu já sou da opinião que depende muito da realidade da conversa que você tem com a pessoa. Mas é por que eu tenho essa opinião também. Eu comecei a namorar no ensino médio, exatamente. Eu trabalhava, meu namorado não. Então, tipo, eu não ligava tanto pra isso, sabe? E daí, meio que, tipo, vira a minha base pra ter essa opinião. É o meu relacionamento, querendo ou não.
8: Sim.
9: Só que eu acho que, assim, tipo, o argumento do Celo me convence um pouco. Porque o Celo fala que é uma questão de conquista, né? Que é uma questão de você querer conquistar a pessoa, assim. Mas daí eu também acho que vale pros dois lados também. Tipo, às vezes vale a mulher propor um date e querer pagar pra conquistar o cara, sabe? Girl power.
6: Ah, eu acho também, mas eu não acho. Não pra mim.
8: Não. Legal pra quem faz, mas eu nunca vou fazer isso.
6: Tipo, eu acho justo, eu acho legal, mas eu sou muito princesinha da Disney pra isso.
9: Tá bom.
6: Não, cara, não. Eu quero viver um conto de fadas. Desculpa. Desculpa, mas eu quero isso, entendeu?
9: Eu não ligo tanto, mas eu acho que é muito pela realidade como o relacionamento iniciou e como ele se mantém, sabe? Tipo,
8: total.
9: Eu não tenho problema com isso, é porque essa é o que eu vivo e é o que eu estou super acostumada, sabe?
6: Ai, gente.
9: Mas eu entendo mulheres que, tipo, querem que o cara pague em tudo, só que eu também acho que

0: começou a namorar bem jovem,
1: Sim.
0: entendeu? Isso no médio, começando a vida, entendeu? Tá tudo bem. Só que, tipo assim, hoje em dia, só eu, né, que tô solteira aqui, então eu vou falar de
1: Esse é
0: mim.
1: o problema, né?
0: Banco.
1: Que mal falar que é um
0: Ah, cara.
1: problema.
0: Não, eu sei que eu sou chata e tá tudo bem. Ó,
1: Todos
0: cara,
1: somos.
0: tipo assim, eu banco a minha vida. Eu vou nos restaurantes que eu quero, eu pago as minhas contas, eu não dependo de ninguém. Tu acha mesmo que eu vou dividir a conta com o marmanjo que tá querendo me conquistar?
1: É que não é uma questão exatamente de, ai, eu preciso. Não, é só
0: É
1: realmente de.
0: cavalheirismo dele.
1: É uma fofurinha,
0: É
1: né? A tua
0: a tua. Ai, gente.
1: expectativa. É a tua expectativa. E acabou, tipo. E
0: É
1: o cara, se ele quiser te conquistar, ele vai
0: igual.
1: ter que fazer isso.
0: É igual até quando você vai fazer alguma reunião de negócios e você que convida aquela pessoa, é regra de etiqueta, galera. Quem convidou que pague. Deu, chega,
1: Faz
0: sabe?
1: sentido. Eu vou contar
0: Olha aqui o que o
1: pra.
0: Rodrigo mandou.
1: Diga. Opa.
0: Feminismo não pode impedir cavalheirismo. Achei tudo.
1: É,
0: Concordo
1: realmente.
0: plenamente.
1: É, tem que tomar cuidado com isso, mas sim, com certeza. Eu vou contar uma história de novo. As minas já conhecem, mas a nossa audiência é cíclica, com certeza alguém não conhece essa história. Do meu primeiro date, que foi incrível, que eu tinha meus 14 anos. E aí eu fui num date com o meu ficantezinho da época. E aí ele me chamou pra dar uma volta num parque. Eu falei, tudo bem. Peguei meus dois ônibus, fui cheirosinha, bonitinha, até o centro. Cheguei lá, fiquei esperando. Esperei uma meia hora.
2: Dois ônibus, gente.
1: Ele chegou. Ele chegou suado do futebol. Olha que delícia. E eu pensando, tudo bem. 14 anos a gente é meio trouxa, né? Eu tinha 14, 15. Aí ele falou, tô varado de fome. Vamos passar em um lugar para comer. Eu pensei, vamos tomar um café, né? Passamos num mercado. Ele pegou uma coxinha e falou, tu paga pra mim? E eu paguei a
0: Trauma.
1: coxinha para ele. Todo suado. Aí ele me levou para um parque. Um parque completamente abandonado. Para quem não sabe, Parque da Luz na época que era abandonado. Eu estava no Parque da Luz, a gente estava ali, bitoquinha, fomos assaltados. Tá bom, fomos assaltados por seis caras com armas. Eu chorei um monte, perdi meu celular, perdi tudo. E ele achou uma boa ideia me pedir em namoro. Muito legal! Ele me pediu em namoro no fim desse date e eu aceitei! Não, gente, olha,
0: Nossa!
1: depois dessa a gente vai pro YouTube Atlântida SC.
0: Gente, me deu uma tontura aqui.
1: Ai, gente, detalhes, né?
2: Eu adoro
0: Gente, as
2: detalhes.
0: humilhações, né? Ainda bem que a gente passa pra crescer. É isso, né? É
1: Bora
0: isso.
1: pro
0: Amiga, que
1: YouTube.
0: tu. Cara.

0: O programa das minas em seguida volta.
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4: Esses dias assisti um vídeo onde a pessoa explicava a ascensão dos novos canais de transmissão ao vivo de esportes, como o YouTube, por exemplo. Ela dizia que o sucesso deles não era a nova plataforma criada mais perto do público jovem, mas que a linguagem usada conectava muito mais o público com o conteúdo. Aí me veio algo bem importante, né? Quando você quer passar uma mensagem ou conselho a alguém, use a linguagem que essa pessoa usa e não tente complicar o assunto. Afinal, seu objetivo é passar a mensagem e não tirar 10 numa prova de oração, né? Quanto mais objetivo, mais resultado você tem. Então vamos embora praticar, né? Aloha!
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0: 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Deixa eu te perguntar, você aí da audiência. Você tem alguém que você conheceu? Nossa, nota 10, perfeita. E aí tu descobriu alguma coisa nesse ser humano que fez essa pessoa cair pra nota 2? Manda pra gente. 48991881009. Temos vários exemplos por aqui. Boa tarde, pipoquinhas. Não me identifiquem. Ela é um 10, mas quando ela erra, não pede desculpas por nada no mundo. Chora, fica emburrada e não pede desculpas. Aí eu tenho que ir lá, dar um cheiro e falar que eu desculpo ela. Então ela é um 9, porque eu amo muito. Semana abençoada pra nós, suas lindas. Eu acho que isso faz... diminui um pouquinho a nota, mas não tanto. Tem coisas muito piores no universo. Sim. Como, por exemplo, ele é um 10, mas faz barulho quando mastiga. Meu Deus, que ódio. Estresse. É uma coisa tão pequena, né, Edna, mas que acaba com tantos relacionamentos, sabe?
7: Galera, eu tenho esse defeito, cara. Assim, ó, eu não sei, eu acho que é uma... tem até um nome, eu achei que era só uma coisa, sei lá, que eu vim com um defeito de fábrica, mas é uma hipersensibilidade sonora. Então, quando alguém tá mastigando alguma coisa crocante perto de mim, ou quando o barulho é muito repetitivo e enjoativo, assim... Gente, é sério, eu perco um filtro no meu cérebro, que eu saio de mim. Ah. Assim, ó, eu sei que às vezes ou eu mastigo junto, se a pessoa tá mastigando, ou eu vou enlouquecer, eu tenho que evaporar daquele lugar. Mas realmente, se a pessoa não respeita as suas esquisitices, muitas vezes é bom que você dê uma repensada. Pra mim, cai muitos pontos, porque toda vez que o Henrique tá mastigando alguma coisa crocante perto de mim, ele sabe. E eu vou reclamar, ele fala, cara, mas como é que eu vou comer isso? Eu falei,
6: engole.
7: Sei lá.
6: É que, na
7: aí
6: real...
7: dá pra ver que ele coloca assim, mastiga
6: rápido. Ai, tadinho. Crocante eu não ligo, sabia? Crocante eu acho legal. O que me incomoda é eu
7: queria ser assim.
6: Ai, que ódio.
8: Ai, pra que tu foi fazer
6: não,
8: isso?
6: Esse dá muito ódio. Isso, porque sim. Esse é proposital, entendeu? Não é uma coisa de, ai, boca eu botei um Doritos na boca e fez crack. Não tem o que fazer.
8: Não tem o que fazer.
9: Sabe, mas... outro que diminui nessa linha ali, muito, tem gente que come um pouco de boca aberta, né?
6: Ai, isso irrita. Isso irrita. Eu não sei se é uma questão física, que, sei lá, a pessoa não consegue mesmo mastigar de boca fechada, mas, desculpe, nojento.
7: Cara, horrível. E ainda nessa laia aí de alimentação, gente, a pessoa, quando ela se serve muito rápido, sabe?
6: Como
7: tudo
6: assim?
7: Que sabe, uma pessoa esfomeada, uma pessoa esfomeada.
6: Se serve, você tá saindo ou come muito rápido?
7: Se serve, come rápido. É um seguido do outro. Tipo, sabe? Nossa, tá faltando comida, hein? É tipo, sabe aquela... Nossa, a gente precisa ir comer lá. E daí começa, sabe? Dá uma vergonha, Leia. Eu não gosto disso.
6: Ai, sabe uma coisa que hoje em dia tá me fazendo diminuir a nota da pessoa? Mas eu acho que vem com a idade também. Por quê? No meu início da vida profissional, ali que eu tava ganhando meu dinheiro, eu pensava, eu tenho que fazer esse dinheiro valer a pena. Então eu ia num rodízio de pizza e eu amassava. Eu fazia o meu nome. Hoje em dia, eu acho casqueiro. Eu não acho legal. Eu acho que a pessoa tem que ir curtir a experiência sem se passar. Porque passa do ser legal e começa a ser ruim. Tu começa a sentir dor, ficar desconfortável. Só pra valer a pena... Isso eu acho que se a pessoa é um 10, ela já vira um 5, assim. De, ai, ela liga tanto pra, não, mas muquirana, sabe? Aquela pessoa muquirana que ela, não, então eu vou comer, não vou comer o dia todo, que é pra fazer valer a pena. Pô, cara, ai, sério? Pessoa muquirana hoje em dia tá diminuindo muito o meu conceito.
8: É, não, muito. Já passou ser assim.
6: Já passou. Muquirana é complicado. E aí tu vai sair com a pessoa e ela só aceita ir, tipo, no lugar mais furreca do universo? Ela não aceita ir num restaurantezinho que... Ai, Dri, a tua cara já entrega, né, amiga? O que tu acha disso?
9: Ai, gente, tem quem aceita, mas bem longe de mim.
6: É, que aceitar, mas, o gente, problema é todo teu, né?
7: Eu já sou a pessoa assim, ó, tudo depende da companhia. Às vezes você vai ficar comendo um dogão bem daquele podre e vai ser uma delícia, porque a pessoa é legal e ainda, nos primeiros encontros, pagou seu dog.
6: Então, não, claro,
7: no
6: amiga.
7: Meu ponto de vista, eu acho que, assim, amiga, é legal economizar... E estar feliz.
6: Não, é claro, mas uma coisa...
7: Pra um lugar assim, pra, sei lá.
6: É que uma coisa é eu topar rolês acessíveis e caros, outra coisa é eu só querer rolê barato porque eu sou muquirana, entendeu? É outro
8: não
6: rolê.
8: É porque não é porque a pessoa não pode pagar.
6: É, não é porque a pessoa é
8: mão de vaca mesmo.
9: Mão de vaca.
6: É. Aí isso é difícil,
8: a pessoa,
6: entendeu?
8: Que é muito mão de vaca, mas assim, não é mão de vaca em uma coisa ou outra, é mão de vaca em tudo. Uhum. Pra mim também ela se torna um 6, um 7 ali.
6: Também.
8: Imediatamente, assim. A
7: que
8: pessoa
7: lava
8: que...
7: o filtro, então.
8: Cara, a pessoa que não quer gastar com nada, que tipo assim, pô, tu não pode sugerir uma coisinha idiota que a pessoa, não. Nem que assim, vai gastar dinheiro com isso, que bobagem. Às vezes eu gosto de gastar dinheiro com bobagem. E tá tudo
6: pronto,
8: bem.
6: Entendeu? E faz parte da vida também, que senão a gente morre infeliz. Porque não pode comer um sonho da padaria, bicho. Então, assim, realmente, pessoa que fica assim com dinheiro é insuportável. Outra coisa que... Isso aí tira muito o clima de um date. Primeiro date. A pessoa é meio babaca com garçom.
7: Ai, feio.
8: Não só com garçom, mas com qualquer pessoa que esteja prestando um serviço.
6: É, sei lá, a moça da limpeza.
8: Fala um obrigado.
6: Putz, cara.
8: Se tem um lugar que dá pra tirar... Gente, eu vou falar uma coisa aqui. Pessoa que come no shopping e deixa a bandeja em cima da mesa em vez
6: sacanagem.
8: De levar no negocinho ali, entendeu? Tipo, se a pessoa faz isso comigo, do 10 ela já cai pro 5.
6: É, eu acho que principalmente num date, porque a gente tá muito... Assim, se você não tá, eu não entendo. Mas a gente tá querendo conquistar o outro. Então a gente vai fazer o melhor da gente. Então se o teu melhor... É ser meio babaca com um garçom? O que é o teu pior, tá ligado?
9: Entendeu?
6: Qual que é o teu baixo nível? Porque pra mim tu já tá péssimo. Então, assim, realmente não tem como. Mais participações por aqui. Deixa eu fazer uma pergunta, não é minha opinião, tá? Se o cara pagar tudo no primeiro encontro, tem que rolar algo a mais? Ué,
9: não.
6: Hablem. Hablem, porque eu não sei nem o que falar.
8: Eu acho que é melhor nem responder, né?
6: Gente...
7: É, eu acho que é uma coisa bem óbvia. E a única resposta é não.
6: Não, nunca. Ele pode comprar um anel de diamantes pra você no primeiro encontro. Ela não te deve nada.
8: E não vai dever nunca.
6: Não deve, nunca. Nunca deve. E se chegar lá e ela falar não, ela também tá no dever. Ela também tá no... Entendeu?
9: Direito.
6: Em total direito, entendeu? Ela pode. Então, assim... Isso não é, daí não é nem discussão. Deus
9: foi
6: livre.
9: Foi um homem que perguntou isso?
6: Eu não faço ideia.
8: Sim, mas ele falou que não era a opinião dele.
6: É,
8: ele fez a
6: ele
8: pergunta.
6: Só tá, porque eu sei que tem muito homem que pensa isso, entendeu?
8: Assim.
6: Realmente tem.
8: Ai, é igual aquele cara que, tipo... Essas histórias que a gente vê na internet, né? A pessoa que sai e daí na hora que chega em casa, não rolou nada. Daí o cara manda, então, consegue me pagar a gasolina? E daí a pessoa fica, tipo... Como
6: é,
8: assim?
6: Que eu achei que ia rolar sério? Alguma coisa, mas já que não rolou, tu consegue me fazer o Pix do hambúrguer?
8: Tipo assim...
6: Isso aí rola,
8: gente.
6: Você
8: não tá me comprando, entendeu?
9: Rola isso?
6: Amiga, rola muito.
8: Amiga, Twitter. começar a te mandar. Com olhar essas coisas pra você ficar com raiva.
6: É revoltante.
9: Gente,
6: sério.
9: Pelo amor de Deus.
7: Assim, ó, deu 10,50 da gasolina, mas dividido por 2, mais 20 reais do teu hambúrguer e tudo mais. É assim. Amiga, é bizarro, tá? Super.
6: Ai, agora eu tenho uma bem difícil, tá? Ó, ele é um 10. Tá. Mas ele vai numa festa contigo e ele bebe cachaça até dizer chega e ele fica doidaço. Dri.
8: Ixi.
6: E aí, o que vocês acham?
9: Doidaço em que nível? Tipo assim, de querer dar em cima dos outros ou só de aproveitar, ser feliz e curtir?
8: Isso depende, né?
6: Não, ficou bêbado. É, não, isso não muda o caráter dele, mas ele ficou, tipo, fora de si, assim. Não conseguia andar reto. O que que tu acha?
9: Eu, tipo assim, se foi só uma vez, ok. Porque eu acho que tudo tem que ter um controle. Então, assim, eu ia falar, meu amor, vamos pra casa. Já deu no teu limite, porque, tipo...
6: Uhum. Olha, eu vou falar o que eu penso hoje em dia, tá bom? Antes eu adorava, achava que tipo, não, a pessoa quer ir, curtir, ela tem todo o direito e tal, desde que não faça tão mal pra saúde dela, se passar às vezes, ok, assim. Uhum. Porém, hoje em dia, eu tenho uma outra opinião, que ela foi baseada numa opinião do Instagram, e eu tô plenamente consciente de que eu fui influenciada.
8: Ok.
6: Que é a opinião de que, quando eu tô com o meu namorado, a pessoa que eu tô interessada numa festa, eu estou vulnerável, e se este cara... tá mais vulnerável do que eu, que ele não pode tá de olho em mim, eu não gosto. Porque eu tô ali meio que confiando na presença dele pra, tipo, meio que tá de olho em mim, sabe? Pra não vir um cara, pra eu não ser sequestrada, sei lá, sabe? Então, perfeita. Hoje em dia, eu já não aceito.
8: Gostei.
6: Mais, entendeu?
8: Gostei.
6: Porque eu acho que a gente, como mulher, a gente tá muito vulnerável nessas festas, sabe?
8: Sim.
6: Então, pô, se eu tô com meu namorado ali, eu quero que ele esteja de olho em mim. Que nem quando eu saio com uma amiga, eu tô de olho na minha amiga,
8: sabe?
6: É que
8: sabe? Eu acho que, assim, se você, por exemplo... Obviamente, isso é uma questão de casal, né? Mas, tipo assim, eu acho que o cara ficar bebaço numa festa, se tá num encontro ou se não conhece a pessoa, já é meio inaceitável, sabe?
9: Não, tipo, isso é ruim, isso não
8: tipo,
9: dá.
8: É assim, não sei, desculpa, vou falar aqui, mas, tipo assim, quando eu ia pra festas à procura de pessoas, ou enfim, só ia pra festa solteira, e eu via que tinha um maluco que tava bebaço, nunca que eu ia querer ficar com ele,
6: não.
8: Entendeu? Nunca.
9: Não, exato.
8: Porque cai no meu conceito. Tipo assim, ok, você tá se divertindo, tudo bem. Eu não tô te julgando por estar se divertindo. Só que hoje eu não vou ficar contigo, entendeu?
6: É, perde um pouco o... É que a pessoa fora do controle, ela já perde o...
8: É, tipo, não
6: charme,
8: quer dizer,
6: né?
8: Que você é uma pessoa ruim o tempo não. Inteiro. Mas, tipo, naquele momento você é um 5 pra mim, sabe?
6: É,
8: talvez amanhã você volte a ser um 10.
6: Faz todo sentido, Dudex. Com certeza. Deixa eu te falar, Duda. Uma coisa que não tem nada a ver, mas tu vai ficar feliz. O dia tão esperado está chegando. Seria empreendimento. 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Eu vou até colocar uma trilhazinha.
8: Delícia.
6: Ó. Já tá sentindo a vibe? 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
6: 10.
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6: Pronto.
8: Que eles soltaram ontem.
6: 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Bora julgar.
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7: Vamos de fala que eu te julgo agora, depois de julgar o programa inteiro. Bora pro segundo tempo. Boa tarde, minas. Deixa eu contar minha história pra vocês me aconselharem. Tenho um amigo de anos, muito antes de começar a namorar. Quando terminamos, ele era a única pessoa que eu conseguia desabafar e ele sempre me deu atenção. Eu terminei com a minha ex no aniversário dela. Era uma festa numa fazenda. A gente já tava brigado. Então, esse amigo, inclusive, tinha dito que se eu quisesse ir embora mais cedo, ele iria comigo. E se eu não fosse na festa, ele também não iria. Ontem, faz uma semana e um dia que terminamos, e eu soube que eles saíram juntos em um grupo de amigos para ver o jogo do Brasil. Eu tô muito chateado, pois meu melhor amigo tá saindo com uma pessoa que me machucou demais. Ao mesmo tempo, não posso controlar as ações dele. Tô chateado com isso. O que vocês fariam no meu lugar? Treta logo!
9: Olha só, amigo de anos, mas eles não eram amigos.
7: É um amigo de anos.
9: E o amigo. O ex um amigo dessa de pessoa anos. E o amigo era um amigo?
7: O quê? Eles eram amigos de anos, amiga.
9: Tá, eu sei, mas eu tô falando do ex-namorado.
6: Ah, tá.
7: Não, a ex-namorada era do grupo.
6: A ex-namorada era do grupo.
9: Ai, achei rude. Achei rude. Eu acho que se esse teu amigo é de anos e ficou do seu lado, tipo, cedendo o ombro dele pra você chorar, pra você desabafar, sabe o quanto isso te fez mal e te machucou? E é tão recente, eu daria uma segurada. Eu achei que ele foi... Errou. Foi rude ali. Eu acho que ele deveria ter respeitado o sentimento e ter ido assistir o jogo com você. Eu cancelei do jeito Entendi. Que eu só acho isso.
7: Agora com o Dudex. Olha, fiquei na mesma dúvida que a Adri, da questão do grupo ali, de qual era a amizade necessariamente. Acho que foi rude também. Acho que você faz agora, você senta, você conversa, você fala, pô, o que que rolou? Eu tô meio chateado com o que aconteceu, mas eu acho que uma conversa rápida aí resolve tudo isso, bota os pingos nos is. E, cara, tu tá chateado, não tem o que fazer não, vai conversar com a pessoa. Mas também acho que não foi a pior coisa do mundo, a gente também não... Sabe a história do término, não sabemos necessariamente o que fez pra te machucar. Mas acho que, assim, é compreensível, porque quando você tá dentro de um grupo de amigos e dois terminam, às vezes tu vai ter que dividir um pouquinho a atenção. E às vezes ele só tá, tipo, nessa... Opa, pra qual lado eu vou? Entendeu? Mas conversa com ele aí, acho que vai ficar de boas. E tu, Marinex?
6: Ai, gente, eu acho que assim, ele falou, ah, é uma pessoa que me machucou muito. Às vezes a pessoa te machuca sem necessariamente ser uma pessoa tóxica, babaca, bababá. Vocês se machucam porque o relacionamento não deu certo. Eu acho que é o caso, tá? E aí, sendo esse o caso, não tem por que ele parar de ser amigo dessa pessoa pelo término de vocês, entendeu? Às vezes ele vai estar contigo, às vezes ele vai estar com ela. E a gente tem que ser maduro e entender que a gente não é o centro do universo, Edna. Eu acho isso, entendeu?
7: Ai, eu adorei muito. E principalmente que assim, ó, quando a gente é excluído de alguma coisa, a vida toda sempre dói, né? Então é muito importante cuidar com isso, com como a gente se sente quando os outros não fazem aquilo que a gente quer fazer, porque na maioria das vezes as pessoas não vão fazer aquilo que a gente quer que elas façam, né? As pessoas só sabem como nos agradar se a gente comunica a elas ou se elas são realmente perspicazes. E nesse caso, eu tenho plena convicção que ele não foi lá assistir o jogo do Brasil com a sua ex e os outros amigos para te machucar. Ele só recebeu um convite e aceitou.
6: Sim,
7: você, no caso, estava afim de assistir o jogo do Brasil, por que não chamou ele? Por que não conversou com ele? Então, depois que você vê uma coisa que já aconteceu e fica triste, perceba para a próxima situação, para se adiantar o que te incomoda e tal, e bora para frente. Ele não vai deixar de ser amiga dela e nem seu, então fica suave.
6: Vou te dizer uma coisa que eu ouvi aqui na rádio, Celo Menezes falando. Opa. Ciúme de homem é pior do que de mulher. Quando é homem, com ciúme do amigo.
7: É verdade.
6: Ai, gente, para! Pelo amor de Deus, para! Isso aí é ciúme, homem. Amigo. Se você não sabe dar nome a isso, você tá com ciúme
7: tá
6: do
7: com
6: seu
7: ciúme.
6: Amigo.
7: Exatamente.
6: Entendeu?
7: Tá com ciúme.
6: Tá com ciúme.
8: Vai conversar que vai dar tudo certo.
6: Passa. Com essa a gente fecha o programa das Minas. Valeu, Edna.
7: Valeu, Minas. Agora bora de Vibe Atlântida aqui no Vale do Itajaí. Se quiser me acompanhar lá no Insta, é @ednaferretti. Beijo.
6: Beijo, Dri.
9: Beijo, gatas, com uma participação que chegou aqui. Ele é um 10, mas vira um 0 quando é indisponível emocionalmente. Tô lá no @dritelo, @atlantida, joinha. Até amanhã, Santa Catarina. Amo vocês.
6: Chutou todo mundo. Tchau, Duda.
8: Beijo, gente. Me segue lá, @amartinsduda. Beijo.
6: Eu sou @marina.soares. E pra encerrar, a musiquinha que a gente quer muito que a Marina Sena cante.
8: Por favor, Marina.
6: Mandinga, Anira e Marina Sena. Por favor, Marina.
8: Fica o pedido.
6: Pô, por favor. Tchau, gente. Vai.

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17: Todo mundo tá ouvindo, essa é a Atlântida, uma excelente tarde de terça-feira pra gente, dia 30 de junho de 2026, último dia desse mês perfeito, que foi junho, gente, que delícia! Eu, arroba Driteló, tô chegando por aqui sempre após o programa das Minas, pra ser a sua companhia agora até as 5 horas da tarde. Vamos juntos por aqui com essa energia, positividade alto astral, 21 graus a temperatura agora aqui na nossa amada Joinville, e o nosso Vibe Atlântida começa sempre no oferecimento de Maia Tântrica. 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Muito bem, muito bom. Hoje valendo prêmio pra você, tá bom? Deixa eu pegar aqui, deixa eu pegar. Cadê, gente? Dia 8 de julho, o que vai acontecer? 8 de julho vai cair no quê? 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Gente, eu achei tudo que o Rafa vai... Gente, vai ter o Rafa, assim, ó, sensacional. Sargento Junques, Rafa Steinbach e Irineu Nicoletti aqui em Joinville para um show que vai dar o que falar. Manda aqui no nosso WhatsApp 479-9249-6532. Manda para cá, deixa eu ver o quê. Manda para cá, Rafa, eu vou. Manda Rafa, eu vou, porque eu achei sensacional que o Rafa Steinbach vai estar junto com o Sargento e com o Irineu nesse show de stand-up. Manda Rafa, eu vou, que você vai estar concorrendo, cara. Vai estar sensacional, não dá pra perder, tá bom? Manda pra cá, Rafa, eu vou, pra concorrer esse par de ingressos pra você e curtir o show de stand-up do Sargento Junques, do Rafa Steinbach e Irineu Nicoletti aqui no Juarez Machado no dia 8 de julho. Fechou, gente? Feito, combinado? 3 horas e 7 minutos, bora começar a nossa bagunça organizada com Dua Lipa, The Zwals, chegando pra você. Boa tarde!

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9: 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Mas o início foi bem mais modesto. 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Mesmo assim, o torneio marcou o início de uma tradição que se transformaria em um dos maiores eventos esportivos do mundo. 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
13: 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Todo mundo tá ouvindo, essa é Atlântida, uma excelente tarde de terça-feira pra gente. Seja muito bem-vindo, seja muito bem-vinda ao nosso Vibe Atlântida, que continua por aqui. Agora 21 minutinhos, faltando para as 4 horas da tarde. Bora com tudo por aqui, gente. Copa do Mundo rolando. Deixa eu abrir aqui o nosso site oficial da Copa do Mundo pra ver o que que tá acontecendo, como que tá esse rolê. Costa do Marfim e Noruega jogando 1-1, gente. Segundo tempo, 34 minutos, quase 35 minutos de jogo. E é isso. Agora é mata-mata. Quem ganhar, passa. Quem não ganhar, cai. E é sobre isso, gente. 479-9249-6532 é o que nos liga por aqui também. E hoje tá valendo prêmio pra você, tá? Hoje tá valendo aqui um par de ingresso pra você curtir o show do Irineu Nicoletti, do Sargento Junks e, pasmem, Rafael Steinbach aqui também. Baita comitiva chegando em Joinville, gente. Que da hora, no dia 8 de julho, às 7h30 da noite, no Teatro Juarez Machado. Tem ingressos pelo simpla.com.br, obviamente que você pode garantir para não ficar de fora. E também, se quer tentar a sorte, já sabe. Manda aqui no 479-9249-6532. Qual que é a palavra-chave aqui, ó? Eu vou, Rafa. Porque eu achei tudo, o Rafa tá junto com o Irineu e com o Sargento Junks. Então manda pra cá que você vai estar concorrendo, cara. Vai ser uma noite pra gente rir e sair do mundo original dramático, tá bom? Sensacional demais, tá valendo aqui. Manda pra cá que a gente tá te esperando. Bora continuar a nossa programação musical com Dracula. Tem Impala chegando pra você. Boa tarde.

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0: Train, Bob Sinclair com Kiesa, aqui nas ondas da Atlântida, encerrando mais um bloco, encerrando a nossa primeira hora de vibe por aqui. Gente, temos um adversário definido, hein? Noruega eliminou a Costa do Marfim e vai ser adversária do Brasil nas oitavas de final. Domingão, às 5 horas da tarde, a gente tem o nosso encontro marcado. A gente vai se encontrar no Una Park para assistir Brasil e Noruega às 5 da tarde. Gente, quartas de final, oitavas de final da Copa do Mundo da FIFA, hein? Já tô vendo lá na frente. Pode vir, Ralandinha, a gente tá pronto, hein? Estamos prontos por aqui. Que sensacional. Adversário definido, essa foi a informação do momento. E aqui, voltando para nossa programação, tivemos também Back to France com Somber, American Girls, Harry Styles, It's Time, Imagine Dragons, Legado, Marcelo Falcão e Chorão, Runaway, Lady Gaga com Don't e Drácula, Tame Impala lá no início do bloco, abrindo todas por aqui desse bloco sensacional. 479-9249-6532. 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Baita comitiva em Joinville com o Sargento Junks, Irineu, Nicolete e, pasmem, Rafael Steinbach. Gente, ele vai vir pra cá pra fazer esse show, show de stand-up com o Irineu e com o Sargento Junks. Gente, vai estar sensacional. Então, se você quer tentar sorte pro teu ingresso, manda aqui no 479-9249-6532. Eu vou, Rafa, eu vou. Manda pra cá, porque o Rafa vai estar aqui, cara. Vai estar com o Irineu e com o Sargento Junks também. Vai estar sensacional, gostoso demais, tá bom? Vem pra cá que a gente tá te esperando. O Sandro tá por aqui, tá concorrendo. A Daniela também tá concorrendo. A Adriana tá concorrendo. O Marcelo, galera toda, vai participando, mandando essa mensagem que nós estamos te esperando. Já aproveita e peça o seu som, tá bom? Bora com piada do PB, já voltamos com mais sons pra você. Enquanto os Vikings fazem a remada agora, ao vivo na telinha da NSC. Noruega tá nas oitavas junto com a gente, hein? 5 da tarde, domingão, lá no Una Park, nosso point.
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0: Todo mundo tá ouvindo, essa é a Atlântida. Que delícia ter a sua companhia nessa tarde maravilhosa de terça-feira. A gente, vamos ver quantos graus está aqui na maior cidade de Santa Catarina. 20 graus o dia. O tempo tá nublado, mas o dia tá lindo demais. Uma garoa leve. Mas bora continuar fazendo desse dia o melhor dia das nossas vidas. Bora, deixa eu inverter a ordem desse nosso dreadlocks, porque é muita sonzeira, tá gostoso demais. Bora com Deixa o Menino Jogar, Ponto de Equilíbrio e Alexandre Carmo. É um reguezinho gostoso chegando no seu rádio. Boa tarde, vamos juntos por aqui.

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2: Só aqui na Atlântida, o nosso Dreadlocks. Encerramos a nossa segunda edição diária por aqui do nosso reguezinho gostoso. Agora 4 horas e 22 minutos. 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No Teatro Juarez Machado, com o Sargento Junks, Irineu Nicoletti e Rafael Steinbach. Que trio, minha galera! Eles estão chegando por aqui. Manda aqui no 479-9249-6532. Rafa, eu vou! Manda pra cá essa mensagem que você vai estar concorrendo, tá bom? Bora continuar por aqui com a Bar Song Chaibuzi no seu rádio. Boa tarde! Esse é o nosso Vibe Atlântida. Obrigada pela audiência.

0: Starboy, The Weeknd, aqui nas ondas da Atlântida. Tivemos por aqui também Xadim, Eu Vim de Lá, Drop Dead, Olivia Rodrigo, A Bar Song, Chai Buzzi e o nosso bloquinho de dreadlocks que não pode faltar todas as tardes a partir das 4 horas. Agora 22 minutos, faltando para 5 horas da tarde. São os últimos momentos para você participar aqui e levar o par de ingresso para curtir a baita comitiva que tá chegando aqui em Joinville no dia 8 de julho com Irineu Nicoletti, Sargento Junks e Rafael Steinbach. Gente, manda para cá no 479-9249-6532. Rafa, eu vou para concorrer. Gente, vai ser sensacional. Não vai ser louco de perder, né? Então vem para cá tentar a sorte, e se você quer garantir mais ingressos, simpla.com.br, tá bom? Fechou? Feito combinado? Show do intervalo tá chegando, já voltamos com mais pra você.
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sonzeira boa demais. Taylor Swift, Defender of a Filia, aqui nas ondas da Atlântida. Agora 10 minutinhos, faltando para 5 horas da tarde. Vamos conhecer a ganhadora sortuda que levou o par de ingresso para curtir baita comitiva com a gente, gente. Show de stand-up do Irineu Nicoletti, do Sargento Junks e do Rafa Steinbach, que vai estar como convidado mais do que especial, vai estar aqui com a gente. Que delícia! Manda, quer dizer, manda não, porque já acabou. Vamos conhecer agora a ganhadora. Mas se você que não ganhou quer muito ir, se eu fosse você, não perderia tempo, tá, gente? simpla.com.br é o que nos liga. Então vai lá, já garanta o seu ingresso para não ficar de fora, tá bom? Quem levou esse par de ingresso foi a nossa querida Adriana. Muito obrigada pela sua mensagem, por todas as mensagens, pelo seu carinho e pela sua audiência nessa tarde maravilhosa. Tô lá no @adriteló, @atlantidajoen também. E amanhã, se Deus quiser, a gente volta a se encontrar a partir das 11 horas da manhã com @atlantida, tá bom, gente? Tem mais sons aqui pra vocês e já já um Desprogramado está chegando pra ser a sua companhia no seu fim de tarde. Tem mais! O Atlântida Celebration tá chegando também, é sabadão, finalmente chegou o fim de semana do Atlântida Celebration. Se você ainda não garantiu o teu ingresso, o ru.com.br também já garanta, porque o line-up tá de peso. Os portões serão abertos a partir das 4 da tarde, 5 da tarde, das Aranhas já vai estar no palco. Aí a gente vai ter Lagoon. Deixa eu ver se minha memória não vai falhar, não vai me trair. Das Aranha, Lagoon. Aí depois, em seguida, a gente vai ter também Jota Quest. Aí a gente vai ter Marina Sena e Guzanoto, nosso ATL DJ. Tá bom, gente? Sinto que eu estou esquecendo de alguém. Calma aí. Calma aí, deixa eu pegar aqui o meu... Fechou. Guzanoto, Daza. Não, é isso aí. Vitor Clay também. Vitor Clay. É isso aí. Agora fechou, gente. Então bora passar o line-up de novo? Das Aranha, Lagoon, Vitor Clay, Jota Quest, Marina Sena e Guzanoto. Ingressos em uhu.com. Tá chegando, é sabadão e eu quero te ver lá também. Fechou, gente? Feito combinado? Se cuide e cuide dos seus. Até amanhã. Bora com Cabulosa Reggae. Rael, beijo. Fui.

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19: Atlântida. Tá na Atlântida e todo mundo tá ouvindo. É a melhor vibe do FM na rádio das nossas vidas. E estamos chegando com Desprogramados para toda a rede Atlântida Santa Catarina e para o mundo no nosso canal Desprogramados no YouTube. Sim. Eu e ele, ele e eu, Mr. P de pijama, seja bem-vindo ao programa.
20: Mas que alegria, que saudade de estarmos aqui neste estúdio juntos assim. Por que será?
19: Tenho sentido falta da gente mais próximo.
20: Isso, essa mais intimidade.
19: Mais próximo, com esse tempo para conversar.
20: É essa sincronicidade que faz com que tenhamos ou tanto apreço um pelo outro.
19: É verdade, é verdade.
20: Eu gostaria de não ser corrigido
19: ou
20: no meu sintonia, vocabulário.
19: Sincronia ou sincronicidade?
20: Eu te peço que agregue a mim e minhas ideias.
19: Uma fala
20: que
19: agregadora. Tu quer uma fala agregadora.
20: Exatamente.
19: Tipo um Ancelotti.
20: Não há necessidade.
19: Um Ancelotti para a seleção brasileira.
20: Exato. Não há necessidade de uma divergência quando ela não existe.
19: Não, não existe divergência. Estamos no mesmo caminho, trilhando o mesmo caminho.
20: Exato. E na ânsia, às vezes, de querer dizer o que a gente
19: na
20: tanto
19: ânsia
20: pensa
19: de
20: e quer.
19: Vômito,
20: e desejar,
19: de vomitar.
20: Exato. Não se ouve o outro. E não se percebe que muitas vezes o outro está apenas trazendo algo diferente e não necessariamente desvalorado.
19: Não necessariamente oposto
20: não há,
19: ao
20: não
19: que
20: há,
19: você
20: não
19: quer
20: há.
19: E o que você pensa.
20: Porque o bem que...

0: coração.
1: Vem aí Djavan, hein?
0: Eu diria e digo que Djavan é um dos meus grandes nomes lá da adolescência, continua sendo
1: eu
0: ainda hoje.
1: Eu diria e digo que Didier Deschamps vai jogar daqui a pouco.
0: Eu gostaria
1: na
0: que tu
1: Copa.
0: Deixasse eu terminar de falar o que
1: não,
0: eu
1: não, fala
0: gostaria.
1: De Djavan, eu tava ouvindo Djavan hoje, no vindo pra rádio, que... tocou Samurai na minha playlist.
0: Ah, quanto querer, cabe meu coração.
1: Que música maravilhosa.
0: Eu já fiquei muitas vezes ouvindo Djavan durante horas e horas e horas, me sentindo, como eu diria, me sentindo além de mim.
1: Me
0: sentindo além de mim.
1: Porque a música tem esse poder transcendental.
0: E além da música, aquele que canta a música.
1: É verdade.
0: Porque tá dentro do contexto. Além daquilo que tu ouve, quem diz aquilo que tu ouve pra ti tem um significado e uma relevância que talvez nem a gente saiba por que da identificação.
1: É.
0: Mas te remete, muito te faz bem. Perceber que ali existe talvez uma expressão daquilo que tu não consegue
1: expressar. Daquilo que
0: sim,
1: não consegue
0: se
1: expressar.
0: Sim, porque eu tô falando expressar. De expressão, né, Porã? Aí é de expressar. Mas por que que tu atrapalha?
1: Porque eu sou que nem a tua mãe. Exato. Beijo pra Lena.
0: Exato, mãe.
1: Mãe. Mãe. Para, me deixa falar,
0: não
1: mãe.
0: Não me interrompe, mãe.
1: Ô, cara, mas agora eu lembrei de uma que aconteceu no fim de semana. Que foi espetacular, e a gente não falou aqui, porque ontem a gente tava com a Lagoon no Shopping certo. Itaguaçu, e foi um programa lindo, né?
0: Foi muito bonito.
1: Foi um
0: bonito.
1: Programa lindo.
0: Um
1: daqui a pouquinho...
0: pra todos os gurizes
1: da Lagoon. Daqui a pouquinho a gente fala mais sobre isso, mas eu lembrei de algo que aconteceu no fim de semana, que de vez em quando, no fim de semana, quando o fim de semana tá calmo e a gente não troca mensagens, é que nós estamos bem.
0: É
1: né?
0: Verdade.
1: Quando eu não troco mensagem contigo, nem sábado, tem nem razão. Domingo, é que nós estamos bem. Isso. E tu não manda nada pra mim, eu sei. Não, não mandou nada, tá bem.
0: Tranquilo, ele tá...
1: Tá bem, ele tá bem, ele tá vivendo. Ele tá vivendo.
0: E vivendo significa o quê?
1: Ele tá transando.
0: Não, calma. Não. Está transando com pessoas.
1: Tá transando. Você
0: transando climas.
1: Ah, se você transa
0: conversas,
1: homens...
0: Conversas, não. Não, nesse aspecto que tu tá te referindo, não. No meu,
1: essa
0: sim.
1: É uma piada clássica, né? Tinha um cara de uma gravadora do Rio de Janeiro que vinha nos anos 90 visitar as rádios em Porto Alegre. E ele passou uma semana lá na Pop Rock, né? Na época que o Fetter mandava lá na Pop Rock.
0: Sim.
1: Ele passou uma semana lá pra Pop Rock, pra lá e pra cá, pra lá e pra cá. E divulgando artistas e fazendo reuniões. O cara tava lá a semana inteira. Quando chegou no último dia da semana, antes dele voltar pro Rio de Janeiro, ele olhou pro Fetter e disse: "Você transa homens?"
0: Então agora deixa eu contar uma história que eu vivi.
1: Tá, mas vamos voltar. Não, para aí.
0: Não, é porque vai um
1: mas
0: encontro
1: dessa.
0: Mas
1: é que eu lembrei do fim de semana.
0: Segura.
1: Tá, vai.
0: Segura, confia em mim.
1: Tá, confio.
0: Eu trabalhava numa agência de turismo. Foi o meu primeiro emprego de carteira assinada em Porto Alegre, no aeroporto, Bradesco Turismo. E aí eu era uma sala pequena no aeroporto em Porto Alegre, onde eu recebia os clientes, os passageiros, encaminhava até o embarque. E eram pessoas de todo o Brasil, de todo mundo. Num determinado dia, como a sala era pequena, a gente tinha turnos, no máximo 2 a 3 funcionários por turno. Numa dessas oportunidades, estava eu lá, e chegou um passageiro para embarcar. Era um empresário de São Paulo.
1: Olha aí.
0: Aí eu disse: "Bom dia, o senhor vai embarcar? Deixa que eu faça seu check-in." Eu
1: aí
0: tava
1: ele
0: sentado.
1: Disse: "Não, eu vim aqui só para te ver."
0: Não. E aí ele disse: "Tá ok." Eu peguei a passagem dele, levantei. E fui, fiz o embarque dele, o cartão de embarque, fiz a retirada, voltei para a sala, entreguei para ele, perguntei para ele: "O senhor quer um café, alguma coisa?" "Sim, eu aceito." Ele ficou sentadinho me olhando. Eu continuei sentado, trabalhando, fazendo as minhas coisas, e daqui a pouco ele olhou para mim e disse:
1: "Quer junto?
0: Qual é o teu nome?" Aí eu disse: "Everton." "Mas que belo nome," ele falou. Sim. Aí eu pensei: "Ah, legal.
1: Obrigado."
0: Obrigado, eu agradeci e continuei trabalhando. Ele perguntou: "Qual é a tua altura? Eu reparei que você é alto." Aí eu disse: "1,91. Mas que bela altura."
1: Olha,
0: eu pensei,
1: interessante.
0: Legal,
1: muito obrigado.
0: Muito obrigado. 2 elogios
1: claro,
0: numa manhã só.
1: Não estava assim tão acostumado.
0: Não, claro que não.
1: Elogios como tá agora, né?
0: Eu continuei ali. Na época, eu era noivo. Então eu tinha uma aliança na mão direita. Aí ele perguntou para mim...
1: Desde aquela época tentando.
0: Isto.
1: Tá.
0: Aí ele perguntou para mim: "Deixa eu te fazer uma outra pergunta. Tu é noivo?" Aí eu digo: "Sim, sou noivo." "Ah, Aí acendeu a luz amarela.
1: Sim.
0: Acendeu a luz amarela e eu me preocupei um pouco.
1: Começou o que a piscar a luz amarela.
0: Eu dei uma olhada na mão dele.
1: E
0: observei que ele tinha uma aliança na mão esquerda. Eu pensei, ah, casado. Não é o que eu tô pensando.
1: Sim.
0: Não, ele é casado. Não é o que eu tô pensando. Ele tá só me elogiando. Aí eu disse, é, isso aí, tá. Mais alguns minutos e ele fazendo mais algumas outras perguntas aleatórias. Quando lá pelas tantas, estava na hora dele embarcar, ele olhou para mim e disse, eu preciso te dizer uma coisa. Pois não, pode dizer. Eu nunca transei com alguém alto e magro como você.
1: Mas que cara direto, velho.
0: Eu pensei...
1: Esse aí foi melhor que o Você Transa Homens.
0: Exato.
1: Não, ele foi muito convicto.
0: Eu pensei, e agora? Porque ele é um cliente importante.
1: E aí,
0: empresário de São Paulo.
1: E ir com ele para São Paulo.
0: Eu não
1: realizar
0: posso...
1: os sonhos dele.
0: Não, eu não posso ser desagradável.
1: Claro.
0: Né? Eu tenho que ser elegante, educado. E eu disse para ele, eu lhe agradeço os elogios até então destinados à minha pessoa, inclusive esse convite, mas eu preciso dizer para o senhor que não
1: eu
0: é o meu
1: noivo.
0: Caso.
1: E
0: não
1: o...
0: é o meu...
1: É. E o Alexandre está me esperando.
0: E aí ele disse, bom... Ah, minto pra ti, ele tava chegando, tá? Ah. E ele tinha uns negócios pra fazer. E aí ele levantou, não, ok, mas eu vou te deixar o meu cartão.
1: Claro, caso tu mude de ideia.
0: E eu vou ficar no Hotel Tal, aqui em Porto Alegre, nesta noite, e retorno amanhã
1: tem
0: para São Paulo.
1: Tem uns tênis lá pra ti.
0: É, se caso quiser mudar de ideia, só me chamar que a gente pode jantar
1: quem
0: junto
1: me
0: hoje.
1: Quem me chamou?
0: Isto, e aí eu agradeci. E disse, tá bem. É, ele foi, mas calma aí.
1: Tá.
0: Ele foi embora.
1: Termina hoje essa história.
0: Não, mas é que é muito bom, né, cara?
1: Tá. Recordar é que eu não isso. Dei nem o patrocinador do programa.
0: Não. Ah, quer dar agora?
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0: Aí passou a noite, obviamente que eu não lembrava mais disso tudo e tal. No outro dia de manhã, eu tô sentadinho, trabalhando de novo. Quando eu olho para a porta da sala, cara, do lado do Marco, aquela cabecinha de lado, só com os olhinhos assim, aparece, cara. Bom dia. Eu digo, opa!
1: Sim!
0: Sim! Não, nessa época eu não tinha um opa assim. Bom dia. E aí ele avança a cabecinha e diz, te esperei a noite inteira, ontem tu não chamou. Aí eu pensei, mas é como eu havia lhe dito, né? Não aconteceria. E ele entrou na sala, olhou para mim e disse, bom, eu estou retornando para São Paulo e fica aqui o meu convite para que tu vá. E eu preciso te dizer mais uma coisa. Se tu fores para São Paulo, eu te garanto que pro resto da tua vida não te faltará mais nada.
1: Pô, e tu tá aí trabalhando até hoje,
0: exatamente.
1: Pô, ali foi a vida é uma questão de escolhas.
0: Ali eu percebi que eu ia trabalhar pro resto da minha vida.
1: Agora 5h19, esse é o Desprogramados na Atlântida. Pô, cara, começamos a falar só porque eu ia contar uma história
0: agora
1: do fim de semana.
0: Agora vem a tua.
1: Do fim de semana que... quando a gente não se fala, é que tá tudo bem. Quando a gente se fala, desabafos, frustrações, coisas que acontecem em nossas vidas e tudo mais. E aí, nós tava falando de música, de ouvir o Djavan, e eu mandei, no fim de semana, para Everton Cunha Pi, uma música de Belchior chamada Coração Selvagem.
0: Isso.
1: E aí disse pra ele assim, cara, como que o cara escreveu isso? Como... que o cara escreveu isso e tal, que música maravilhosa, né, que fala da pressa de viver, né?
0: Isto.
1: Eu quero que a alma deseja, arco-íris, anjo rebelde, eu quero o corpo, tenho pressa de viver. E aí vai, né? É uma música maravilhosa do Belchior. E aí eu mando cheio de emoção pra ver se o meu amigo vem e diz, cara, que obra isso, Belchior é demais. Ele pega e responde assim, que adiantou? Morreu. Foi assim que ele me recebeu, esse insensível, não conseguiu entender o meu momento de vida.
0: Eu não vou falar nada em minha defesa,
1: Porque foi assim, adianta? Morreu! Aí eu respondi, pô, que vibe, valeu, e paramos de conversar.
0: E, no entanto, mal sabe tu que eu passei naquele momento a ouvir mais Belchior, hoje pela manhã ouvi Belchior de novo, E a camisa toda suja de batom é uma coisa extraordinária, como tantas outras.
1: Velha roupa colorida.
0: O Belchior era um monstro. E aí, lá pelas tantas, cheguei ao momento de ouvir Zé Ramalho cantando Belchior.
1: Não, é uma loucura.
0: É impressionante.
1: São grandes, grandes artistas. Falando em grandes artistas, tá chegando a hora. É sábado agora, dia 4 de julho, tem Celebration. 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Foi sensacional,
0: e
1: né?
0: E eu vou te contar uma que é inacreditável.
1: Foi espetacular. Conte.
0: Mas antes disso, eu quero dizer que tu tinha razão do pastel, tá me embrulhando.
1: Mas eu te falei. Falou. Eu falei pra ti, esse pastel e esse café, tu vai lembrar de mim às 11 da noite.
0: E eu já tô
1: quando
0: lembrando,
1: tu tiver com azia.
0: Já tô lembrando agora, tá...
1: Tá ruim, eu te falei. Tá ruim, te falei, não, pastel com molho e café não combina.
0: Não tava.
1: Não dá.
0: Não dá.
1: Mas o que que combina? O que que combina? 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Foi demais ontem com o Lagoon, né?
0: Foi. Antes que eu fale do Lagoon e de uma peculiaridade de ontem, eu vou mandar um abraço, vamos para o Sandrinho de Joinville, que acabou de mandar mensagem dizendo, pô, pegou pesado, hein, tentando desde aquela época, quando eu falei que eu era noivo.
1: Mas a vida é tentativa e erro.
0: Tu foi noivo alguma vez, Porã?
1: Só da minha atual esposa.
0: Que legal. É uma experiência diferente,
1: é,
0: né?
1: É diferente.
0: É uma simbologia,
1: assim... Mr. P, deixa eu tentar te explicar rapidamente.
0: Pois não.
1: É como eu sempre fui. Eu sempre fui um adolescente rebelde, revoltado.
0: Tá.
1: Rebelde, revoltado, revoltadinho, contra o sistema, aquela coisa toda, né? Aquele todo estereótipo do adolescente jovem rebelde. Eu fui tudo aquilo e mais um pouco, né? E aí eu nunca achei que eu fosse casar.
0: Certo.
1: Eu nunca achei, por mais que eu...
0: quando achou, não parou mais.
1: Por mais que eu me apaixone há muito tempo, sempre fui um apaixonado, tive muitas namoradas. Eu não queria casar, eu não me imaginava casado, pai de família, com filhos, nunca imaginei.
0: Tu te imaginava um maloqueiro moribundo da vida.
1: Não, eu acho que não, me imaginava...
0: Muitas mulheres, um harém.
1: Talvez, isso. Mas muito mais solto pelo mundo do que qualquer coisa, né? Um legítimo sagitariano solto pelo mundo.
0: Ah, isso aí, legítimo sagitariano, bom saber.
1: Me enxergava assim, certo. Me enxergava assim.
0: Perfeito.
1: Mas aí vem a vida e muda todos os teus
0: planos. Quando viu, tu tava casado.
1: Eu tava apaixonado, me apaixonei. Fui me apaixonando.
0: Estou apaixonado.
1: Esse amor é tão grande. E aí, o que que acontece, Pi? Quando encontrei meu par, minha atual esposa começou a falar em noivado.
0: Ah, e aí tu, como um homem apaixonado,
1: aí eu
0: se
1: pensei,
0: envolveu.
1: Quem sabe seja uma boa, né? Porque eu não tinha... No meu outro casamento, eu não casei.
0: Fiz
1: esses processos. Foi união estável, tal, aquela coisa. E aí, depois, aí eu disse, mas eu tô achando interessante esse negócio de noivado. O que que eu fiz? Uma viagem internacional. Já contei isso aqui.
0: Pediu ela em casamento e aí noivou.
1: Noivado.
0: Que bonito.
1: Em Paris, na França, no dia do meu aniversário. Dia 21 de dezembro.
0: Ou seja, tu pediu ela de presente pra ti.
1: De presente pra
0: mim. Tu usou as alianças do noivado pra ganhar um presente.
1: De 2018, com requinte de crueldade.
0: Exato.
1: Com requinte de crueldade, porque jantamos num belo bistrô em Paris. Ela foi ao toalete. Quando ela foi ao toalete, eu falei pro garçom, tu pode, por favor, colocar essas alianças na sobremesa? Aqui no pratinho da sobremesa.
0: Ah, e ela comeu.
1: Não!
0: Ah, não!
1: Aí o garçom foi meu parceiro. Quando ela voltou, eu disse assim: Paris é tão incrível que essa sobremesa veio com a Liana.
0: Ah, eu não acredito. Até eu teria noivado.
1: Aí foi aquela choradeira.
0: Claro.
1: Eu sou um conquistador, Mr.
0: Muito
1: P.
0: Bom. O e problema, pra hoje tá essa porcaria de homem.
1: O problema todo vem depois.
0: Ah, claro.
1: Mas é que nem tu.
0: Porque todo sedutor, ele é um...
1: Ele entrega muito mais no início.
0: É.
1: Muito mais no início. Que bom que tu não falou o que tu ia dizer.
0: Exato.
1: Que bom.
0: Tá.
1: Me respeitou. Porque a gente combinou que a gente ia ser gay mais.
0: Exato, mas o que eu ia dizer pra ti é o seguinte, é muito bonito isso aí, viu?
1: Não,
0: tu lembra
1: foi legal.
0: Que sobremesa era?
1: Era era uma sobremesa gostosa lá, um negócio bonito.
0: Não lembro.
1: Gostoso.
0: Fosse eu se fosse eu
1: não
0: colocaria
1: não era um
0: no almoço...
1: Não era um petit gâteau, porque... Não, primeiro que tu não...
0: Não, eu colocaria dentro de uma lata de compota de
1: mas
0: pêssego.
1: Mas é óbvio.
0: Tem uma aliança solta lá
1: tu ia fazer,
0: lá,
1: tu ia fazer a mina catar no pêssego.
0: Isso,
1: mete
0: vira.
1: A mão, tu ia fazer assim, mete a mão no pêssego que tem um presente pra ti
0: exatamente.
1: Aí.
0: Exatamente. Não, eu ia virar no potinho de vidro.
1: Ah,
0: entendeu?
1: Sim.
0: Ó,
1: blá, blá, blá,
0: pêssego
1: em calda.
0: Pêssego em calda, por quê?
1: É,
0: porque o amor é uma calda.
1: É uma sobremesa muito jovem,
0: muito,
1: o pêssego em calda.
0: Isso, por isso que eu tô dizendo.
1: É uma sobremesa da juventude.
0: Claro.
1: Eu acredito
0: com creme
1: que hoje,
0: de leite.
1: Eu acredito que hoje toda a juventude consuma muito pêssego em calda com creme de
0: imagina,
1: leite.
0: Tu imagina, cara. Tu imagina, né, cara? Tu
1: não,
0: imagina,
1: tinha, cara. A gente foi impactado pelo comercial do pêssego em calda com creme de leite.
0: E
1: é bom, cara. É bom.
0: Porra, você
1: não,
0: é bom,
1: e tem
0: mas...
1: aquela tortinha de bolacha com pêssego.
0: Também é muito, muito jovem.
1: Muito
0: também.
1: Jovial.
0: Muito
1: aquela
0: jovial.
1: Tortinha de bolacha com pêssego.
0: Cara, bolacha Maria.
1: Com clarinete.
0: Ou de maisena.
1: Nossa, coisa
0: tá.
1: boa.
0: Mas peraí,
1: tá.
0: Daí tu
1: para
0: noivou.
1: Aí
0: o Sandro disse isso aqui, mas eu ia te falar uma outra coisa.
1: Mas eu noivei só em 2018.
0: Sim.
1: Eu não noivei desde cedo. Eu não me considerava um bom partido.
0: Não, eu nunca pensei se eu era ou deixava de ser um bom partido. O que
1: brincando.
0: Eu pensava é que era no partido pra mim.
1: Claro.
0: Então, se tu me interessa, é o que eu quero.
1: É isso aí.
0: Então, vamos lá. Tá, mas aí eu... Ah, sabe como é que eu fiz?
1: Deixa eu tirar a
0: trilha eu vou
1: do
0: te dizer como é que eu noivei.
1: Ah.
0: Porra, tu contou a tua, eu vou contar a minha, então posso?
1: O primeiro noivado?
0: Claro. Estava eu lá com...
1: com todas as esposas? Foram
0: não.
1: Quantos noivados no total?
0: É, não, noivado.
1: Porque
0: foi
1: teve os noivados e os casamentos.
0: Ah, teve noivado e compromisso.
1: Teve noivado que não foi casamento.
0: Não, teve noivado.
1: Mas teve noivado que não deu em casamento?
0: Não.
1: Todo noivado deu em casamento.
0: Os meus passos, eu tive namoro, tive noivado, tive casamento, separação, divórcio, união estável, compromisso, casamento, divórcio.
1: Tá. Tudo bem.
0: Então eu tive todas essas
1: todos
0: etapas.
1: Todos os processos.
0: Todos os processos, porque é diferente compromisso
1: e depois
0: de noivado.
1: Os processos...
0: Compromisso é atual.
1: E depois os processos judiciais, né?
0: Bastante. Mas aí, porque a aliança de compromisso de hoje é a noivado de antigamente.
1: Sim, sim.
0: Mas que alguns ainda ficam noivos hoje, porém, né? Agora, o primeiro noivado que eu tive, eu estava com 18 para 19 anos, e o mais legal é que eu noivei sem trabalhar. E sem estudar, muito responsável que eu era na época. Mas eu vou te explicar. Era uma reunião dançante, aquelas coisas de festinha dos anos 80.
1: Sim.
0: Na casa de um amigo.
1: Ah.
0: Em comum, mas que eu passei a conhecer através dela. E aí na festa da garagem eu pedi para que todos os amigos e amigas fossem para dentro da casa. E enquanto tava todo mundo lá, eu
1: qual
0: coloquei...
1: música tocava?
0: Eu coloquei, para tocar no toca-disco, eu coloquei Bad do U2.
1: Ah!
0: E no miolo do disquinho eu coloquei a caixinha da aliança aberta. Enquanto tocava a música, eu ficava girando a aliança, refletindo a luz.
1: Ah, mas foi bonito também.
0: E aí chamei ela para que ela fosse até ali onde estava.
1: Teve choradeira?
0: Não.

0: Fábio, e eu lembro...
1: Ela sentiu que ela não tinha pra onde ir.
0: E tu lembra das músicas das tuas, dos teus, ou casamento, ou noivado? Eu tive essa música do noivado, a música que eu dancei no salão do primeiro casamento foi Fortin, do U2.
1: Uh-huh.
0: A música da segunda relação, segunda união estável, é... Pô, esqueci o nome da baladinha.
1: Por que tu não faz no teu Instagram um especial músicas de casamento e separação?
0: É verdade. Então vamos seguir.
1: Não, mas agora legal.
0: Que eu lembrei da Lagoon ontem.
1: Tá, não, para aí, é legal. Esses dias eu tava pensando...
0: I close my eyes...
1: Close my Dust in the Wind.
0: Dust in the Wind é do segundo.
1: Dust in the Wind. Eu te dei um vinil do Kansas.
0: Mas eu te falei quando tu me deu esse LP.
1: É, e aí tu disse, essa é a música
0: do
1: meu segundo casamento.
0: Exato, te falei, que me impactou por causa disso. E aliás, tu me deu um outro LP, que é a música... Da minha história de vida na infância e na adolescência, que é o Sérgio Sampaio cantando.
1: Eu quero botar meu bloco na rua. Exato. Tu vê, sempre te presenteando.
0: Tu acerta todas,
1: mano. É isso aí.
0: Tu poderia ser minha esposa.
1: Poderia.
0: Tu é que nunca quis.
1: Ah, eu não quero, né? É. Eu não quero, mas é bom tu ter que lidar com essa frustração.
0: Exato.
1: Eu tenho lidado com tantas.
0: Tu é.
1: Agora é 29 para 6.
0: Eu tenho que contar o
1: inusitado. Tá, me conta de ontem. Conta de ontem, mas antes um parênteses. Não, daqui a pouco a gente fala do Torcida SC. Fala de ontem.
0: Porque eu achei tão bonita a atitude do Pedro, o vocalista do
1: Bonito,
0: do Lagoon,
1: né? Guri bonito.
0: Talentoso, afinadíssimo. Querido demais. E ontem tava um programa muito bacana. Eles vão estar com a gente no Atlântida Celebration. Isso. E achei legal a atitude dele, desprendida. Eu acho isso tão bacana. Quando a gente se abraçou na hora deles irem embora e tal, que estava dando tchau, ele me abraçou, ele olhou para mim e disse: pá, para aí um pouquinho. Ô, Mr. P, mas que perfume maravilhoso é esse que tu tá usando, cara? Eu quero comprar. E ele me diz que perfume é esse. Eu achei isso tão bonito, cara, porque é muito difícil tu encontrar alguém. E na maioria das vezes, quando tu elogia um perfume ou tu pede perfume, ou porque, por exemplo, eu encontrei uma menina, achei, mas eu se encontro um outro homem, dificilmente eu vou elogiar o perfume dele, entendeu? E vou querer esse perfume para usar também. Achei muito bacana esse desprendimento dele. Eu disse, não, eu não vou te dizer o nome do perfume. No sábado eu vou te presentear com o perfume. Então eu vou levar o perfume de presente para ele, o que é uma coisa inusitada, né? Um homem presentear um outro homem com perfume, mas
1: muito
0: como
1: bem.
0: Ele gostou, eu vou fazer isso.
1: É isso aí. Não, não é. Faz bem. Faz bem, muito bem.
0: É uma
1: pra mim, tu não dá presentes.
0: Não.
1: Pra mim, tu não dá presentes. Quando dá por obrigação uma sunga e um chapéu que não cabe na minha cabeça.
0: Porque o maior presente que tu poderia receber de mim é a minha
1: tua presença.
0: Lealdade a ti.
1: Ah, muito bem, muito bem. Foi bem, eu gosto disso. Ele tá com a gente e nós não falamos, não demos oportunidade. E como ele esses dias entrou sem ser chamado e tomou um vai na venda... Agora ele esperou, mas ele está entre nós e com o cabelo já Celebration.
0: Eu acho que ele tem que aparecer.
1: Tem que aparecer na live. Yuri Land, né? O nosso Yuri, o diretor ou ditador? Barra ditador. Vai, meu ditador,
2: como é que tá? Vocês estão bem nostálgicos hoje.
1: Não, hoje a gente tá. Eu ia entrar num assunto. Que eu ia entrar num assunto, mas eu não quero. Meu, tá prestes a ter o Celebration aí. Esses tempos eu lembrei de todas as músicas das minhas namoradas.
0: Bom, eu só quero...
1: Mas não vou falar.
0: Isso.
1: Yuri Land, seja bem-vindo ao programa, tudo bem?
2: Tudo certo. Da última vez que eu recebi chamada, nossa, eu nem ia tentar falar nada. Foi só porque o Pi me chamou. E aí eu ia tentar falar.
0: Viu?
2: Olha aí. Só que aí você brecou. Falou assim, não.
1: Porque às vezes eu tenho que dar ao ditador o que ele me dá todos os dias.
0: Tu tem que dar ao ditador a ditadura que ele merece.
1: Exatamente. E eu fui na palestra do Cortella semana passada, não comentei aqui no programa, né?
0: Não.
1: E na palestra do Cortella tem uma parte maravilhosa em que ele fala assim, na democracia você pode até fazer palestra pela ditadura. Mas na passeata, né? Na democracia você pode fazer passeata pela volta da ditadura. Na ditadura você não pode fazer passeata pela democracia.
0: Bah.
1: É uma grande diferença, né?
0: Ai, ai.
1: É uma grande diferença. Ô, Yuri Lenz, tem enquetezinha no site?
2: Não tem enquetezinha. A galera tá comentando.
1: Das nossas parcerias, alianças,
0: enquanto ele confere ali,
1: relacionamentos.
0: A gente tem que fazer uma observação, né? Porque talvez a coisa mais patética estética. Não, agora é necessário.

0: Talvez a coisa mais patética que a gente ouve é quando uma pessoa, num microfone, num vídeo, numa publicação, diz: porque nós vivemos uma ditadura.
1: É um absurdo.
0: É um troço patético.
1: É patético, é imbecil.
0: Tu tá dizendo que tu vive numa ditadura? Não, mas...
1: Tu tá tendo a liberdade, inclusive, de dizer isso! Ô, animal! Tá, pronto, vamos falar de coisa boa. 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E agora, vamos para a torcida SC. Tem o áudio da Fernandinha aí?
2: Mandei pra você.
1: Mandou pra mim. Ah, hoje nós estamos organizados.
0: Tá, mas e o cabelo não vai aparecer na live? Ah,
1: não, por favor, Yuri, mostra o cabelo antes.
0: É uma homenagem à Copa do Mundo, às estrelas do Penta.
1: Isso.
0: E o Atlântida Celebration.
1: É, entendeu? Achei que fosse meio Ronaldinho Fenômeno, mas não. Olha
0: quantas
1: ali
0: estrelas, Yuri?
1: Quatro. É o tetra.
0: Alemão.
1: É o tetra, a Alemanha é fora da
0: Alemanha.
1: Copa. Vamos falar de Copa do Mundo, torcida SC tá chegando aqui no Desprogramado.
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1: Torcida SC aqui no Desprogramados. Daqui a pouquinho a gente bota a Fernandinha Moro pra falar com a gente diretamente da Copa do Mundo, mas algumas coisas aconteceram de ontem pra hoje. Primeiro, Brasil passou, né, no sufoco.
0: Foi espetacular.
1: Foi sufoco, foi difícil, mas Brasil passou. E quem é que o Brasil vai pegar? A Noruega, que passou agora à tarde pela Costa do Marfim num grande jogo.
2: Verdade.
0: Passou a rola.
1: Passou a rola.
0: O Rola fez gol.
1: Porque dizem que o nome certo é Rola.
0: A pronúncia é Rola.
1: É?
0: Agora...
1: Tu prefere Rola ou Haaland? Agora tu tem que dizer a tua preferência.
0: Haaland.
1: E
0: o Brasil conseguiu a proeza ontem de fazer o gol que não foi.
1: O gol que não foi, né?
2: Aquela jogadaça do Vini Júnior.
0: Vai ficar pra história, nossa, cara.
1: Não, foi aquela.
0: Aquela que todo mundo vibrou.
1: Foi uma cabeçada.
0: A cabeçada que todo mundo
1: vibrou. Bateu no goleiro, bateu no japonês, bateu e saiu.
0: Cara, onde a gente estava assistindo ontem, nós estávamos no shopping em Itaguaçu, assistimos lá, e a vibração de todo mundo foi um absurdo. E todo mundo continuava vibrando. E o Japão já no ataque.
1: Uhum.
0: Isso. E eu olhei a tela e pensei... Mas
1: não foi
0: aí,
1: gol, não, galera. Foi gol. Galera gritando.
0: Mas eu também fui um dos que vibrou, claro. É. Só que eu acabei olhando antes que os outros todos ficassem olhando. E eu pensei... Que coisa louca, cara. Continua o jogo. Japão vai fazer alguma... O que aconteceu ali, cara?
1: Não. Incrível.
0: Eu nunca tinha vivenciado aquilo ali, cara.
1: Incrível. Ó, a Copa do Mundo... É, ontem tivemos a saída da Alemanha da Copa.
2: Que Paraguai. Delicioso.
1: Não, foi legal demais o Paraguai,
0: lindo,
1: né?
0: Lindo. É, não pela saída da Alemanha, mas pela vitória
1: do Paraguai.
0: Pela
1: e aí, saindo a Alemanha, ninguém mais pode ser penta. Que a Alemanha tem duas tetracampeãs mundiais, a Alemanha e a Itália. A Itália não tá na Copa, já faz três Copas do Mundo que a Itália não vai. E aí a Alemanha não passou, então... Todo mundo tenta, mas só o Brasil é penta. E o Brasil pode ser o único hexa, que seria lindo demais, né? Nós, eu e o Pi, ontem a gente comentava, né? Por mais que eu não acredite na seleção e que eu não simpatize com muitos dos jogadores...
0: Sim, em especial o Paquetá e o Neymar.
1: Em especial o Paquetá e o Neymar. É. Cara, tu começa a te empolgar.
0: Claro,
1: começa a te empolgar. A gente não fica torcendo contra de forma alguma. A gente torce e aí o Brasil passa. E aí a gente já tá acreditando.
0: Mas ontem foi lindo demais.
1: Foi lindo demais. Foi
0: e
1: uma
0: também
1: bela
0: tem
1: virada.
0: Outra. Mesmo não simpatizando, se for pra ganhar com o gol do Paquetá e o do Neymar, tamo dentro.
1: Também tamo dentro.
0: Vamos vibrar.
1: Queremos o Hexa. Claro. Queremos o Hexa. Queremos o Hexa. É... Mas isso é muito porque a gente viu grandes seleções e o futebol que era apresentado pelo Brasil,
0: e
1: né?
0: E só um pouquinho. Até o time, o clube que a gente torce, tem jogadores que a gente não gosta.
1: Exato.
0: E às vezes
1: inclusive,
0: são eles os que fazem.
1: Um deles foi lá no Paraguai e errou um pênalti, o Balbuena.
0: Exatamente.
1: Jogador do Grêmio. Exatamente. Conseguiu quase ferrar o Paraguai.
0: Quase ferrar o Paraguai.
1: Né?
0: É isso aí.
1: Mas assim, a Alemanha não passou e depois a Holanda ficou fora. Dois grandes favoritos, cara, hein? Dois grandes favoritos.
2: Uhum. Aliás, o guru, né, tinha previsto que a Holanda ia ganhar.
1: Ia ser a campeã e que o Brasil perderia pro Japão. Então,
2: já
1: o
2: errou
1: guru,
2: o guru
0: esses gurus.
1: Descarta o guru.
0: É a física quântica, né? O pessoal não acredita.
1: Não, desculpa, isso é pseudociência, né?
0: A pseudociência. Os extraterrestres também não levaram ninguém, né?
1: Não, isso foi uma pena. Porque eu acho que isso seria o negócio
0: poderia
1: legal da
0: ajudar,
1: Copa.
0: Poderia ajudar, né?
1: O negócio legal da Copa... Aliás, um outro parênteses que eu faço aqui. Para que, se você não viu ainda, o Falha de Cobertura com o craque Daniel e o Serginho... Com o professor Serginho, tem um episódio lá, um corte, que ele está falando justamente sobre os extraterrestres, né? Ele fala. Fala assim: vidente, mãe baiana, está prevendo que jogadores serão abduzidos. E aí começa lá um bate-papo entre eles, e aí o Serginho fala pro craque Daniel: Daniel, isso é muito sério. Isso é muito sério. Não sei o quê. E aí o. E você sabe, né, Serginho, o que eles fazem com as pessoas? Eles enfiam sondas nas pessoas. É muito desagradável, muito desagradável.
0: Vale a recomendação, vale
1: cara,
0: a recomendação.
1: Muito legal. Falha de cobertura tá lá no Podpah. E é isso, a Copa do Mundo tá aí. Daqui a pouquinho tem a França. A França joga às 6 da tarde. Com quem que a França joga? Suécia.
2: Isso.
1: Suécia. França e Suécia.
2: E mais tarde, Equador e México.
1: Equador e México. E tu, vai ficar com o Equador ou com o México? Como é que tá a hemorroida?
0: Era o que eu ia dizer, né? Aí depende do nível que tá a hemorroida.
1: Olha, e com esse pastel. Com esse pastel de hoje, a hemorroida vem com
0: tudo. E a tua, como é que tá?
1: Eu não tenho esse tipo de problema.
0: Curou?
1: Eu não tenho esse tipo de problema. Tá. Não tenho.
0: Não, mas não é esse tipo.
1: E não me exponha. Não me exponha.
0: Não vou te expor, porque isso é uma coisa natural.
1: Uma coisa natural.
0: Por
1: pessoas
0: exemplo,
1: têm hemorroidas.
0: Muitas mulheres pós-gravidez, pós-parto.
1: Um especialista em hemorroida pós-parto aqui na nossa mesa.
0: Eu sou especialista em paixão por...
1: Por hemorroidas. 18 para 6, para tudo,
0: já avacalhou o programa, tava bonito.
1: Para, o programa tava bom.
0: Bonito.
1: Não, e continua bom.
0: Tu avacalhou.
1: A
0: mãe sempre disse, para de avacalhar.
1: Neco, para de andar com porã. Exatamente. Olha aqui, ó, vamos ouvir a Fernandinha Moro, que está lá nos Estados Unidos e está trazendo informações sobre a Copa do Mundo. Fala aí, Fernandinha.
4: Fala, Mr. P, fala, Porã. Boa tarde, todo mundo ligadinho na Atlântida, Floripa. A gente está, assim, embarcando agora para Nova York, depois de Houston, dessa experiência que, assim, ufa, não precisava ter sido tão sofrido, mas foi com um gol nos acréscimos pra gente comemorar. Eu tô aqui arrepiando só de lembrar desse momento. Agora, tem alguém aqui do meu lado, tá, gente? O Frank, que tá aqui do meu lado, que é do Gaúchos na Copa. Ele vai contar a história pra vocês de onde é. De onde é que ele viu esse gol, tá? E aí, meu querido? Emocionante, né?
5: Que prazer estar aqui falando pra galera da Atlântida. Fui selecionado fã do jogo. Tive que dar a volta aos 70, sair do meu lugar. Dei a volta no estádio com a FIFA e chegamos ali no escanteio, 7 metros da goleira. Cheguei no escanteio, liguei o telefone, pá, a jogada e o golaço. Aí foi só para abraço, foi um dos momentos mais emocionantes dessa jornada de Copa do Mundo. Essa é a minha 9ª Copa, felizão de poder estar aqui falando, contando essa história para vocês mais uma vez.
4: E felizão de estar levando essa taça para tudo que é lugar, indo agora para a próxima também. Vem aí o próximo jogo da seleção brasileira, oitavas de final, Nova Jersey, novamente no MetLife Stadium, e carregando o legado que é do teu pai. Muita gente que não conhece, enfim, conta um pouco da história, porque eu tenho certeza que quando tu contar, a galera vai lembrar quem ele é.
5: Com certeza, é muito amor envolvido, né? Eu costumo dizer que depois de ter vivido todas essas Copas com o pai, essa teria sido a 10ª Copa dele, né? E a 10ª do Grupo Gaúcho na Copa. E faz com amor que reverbera infinitamente, e é isso que a gente está aqui colhendo nos Estados Unidos, né? As pessoas vêm falar com a gente, né? E dizer pra gente seguir esse legado de estar levando a taça. O chapéu dele também está aqui, está dentro da mala. Essa vai ser a última valsa do chapéu, tá? Porque já faz 10 anos, né? E ele está se desmanchando. Mas é isso, né? Reverberando e seguindo esse legado aí que nos foi deixado com tanto orgulho.
4: Quando a gente fala gaúcho na Copa, a gente vê a imagem do teu pai sempre, né? Aquele gaúcho torcedor, sorrindo, chorando, sempre na arquibancada dos estádios e levando esse amor pela seleção brasileira. E é isso, né? Esperamos que até a final, no MetLife Stadium, a gente se encontre lá para comemorar o Hexa. O Hexa vem, confiantes?
5: Muito confiante, né? Eu nunca tinha visto uma seleção tão desacreditada, que nem essa, escorraçada, literalmente, né? E o mister ali no campo sabe o que está fazendo. essa gurizada que tá ali em seus clubes, né? São tudo galácticos, né? Destaques, craques, né? A gente, hoje mesmo eu vi um vídeo do nosso zagueiro marcando o Haaland. Ele no Arsenal e o Haaland no City, se eu não me engano. Ali, Deus, já tá, ali tá dito a coisa. Não passou uma pelo nosso zagueirão. Então é o seguinte, né? Ontem caiu a Alemanha, caiu Holanda. Então está abrindo, os caminhos estão se abrindo.
4: Estão se abrindo pra gente. Rumo ao Ex, meu querido. Obrigada e boa viagem pra gente, acompanhando a seleção.
5: Obrigadão, um abração pra galera aí. Fique com Deus.
4: Valeu, galera. Um beijo pra vocês, viu? Bom dia.
1: Muito bem, valeu, Fernandinha, com o filho do gaúcho da Copa, personagem histórico. Sim. Das Copas do Mundo. Esse é o Torcida SC.
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1: Atlântida. Muito bem, não falamos do assunto do programa de hoje, né, meu ditador? Mais uma vez... Nos empolgamos, tem uma pauta maravilhosa. Qual? Para o programa de hoje. Fale, eu vou deixar aqui, ó, eu vou falar a manchete e logo na sequência nós voltamos com a manchete. Por quê?
0: Por quê?
1: Assunto importante.
0: Vamos lá, então.
1: Pintos ficam mais felizes quando recebem toque e carinho humano, afirma estudo britânico.
0: Ah, mas essa pauta já está prometida desde quinta passada.
1: Porque a gente esquece as pautas.
0: Não, porque nós temos tantos assuntos que volta e meia podem surgir.
1: Assuntos muito mais relevantes sobre as nossas vidas.
2: É, na verdade foi desde sexta e foi escolhido pela
1: audiência. Público, era para ter sido ontem. Então hoje você vai saber.
0: O que mostra, Yuri, que o ditador aqui é o Porã e não tu.
1: Hoje você vai saber. Pintos ficam mais felizes quando recebem toque e carinho humano. Afirma estudo britânico. A gente vai ali fazer o show do intervalo e já volta.
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19: Filme do Linkin Park? A banda vai levar aos cinemas a história de sua reconstrução após a morte de Chester Bennington. O grupo anunciou Unshattered, um filme sobre From Zero, o álbum que marcou o retorno da banda aos palcos em uma nova formação. Esse projeto ainda não tem data de estreia divulgada, mas já ganhou um site oficial para o cadastro de fãs que estão interessados em receber atualizações e acesso antecipado aos ingressos. A página também informa que o filme vai chegar em breve aos cinemas mundialmente. O filme, pelo que indica o teaser, acompanha bastidores de estúdio, turnê, entrevistas e apresentações ao vivo dessa retomada. 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
1: Uou, beijo do gordo, tamo de volta. Desprogramados na Atlântida, para toda a rede Atlântida, Santa Catarina e para o mundo, no canal Desprogramados. Nesse final de semana tem mais um episódio do Papo Desprogramado. Tá no ar ali, Ressignifica Maravilhosa, o Vini dos Santos, o Alceu Valença, o Antônio Tabet e neste sábado teremos...
2: Patrick Maia,
1: o humorista Patrick Maia, que conversou com a gente, e esta semana teremos grandes entrevistados aqui que logo nós vamos poder divulgar. É ou não é, Mr. P?
0: Sim, eu tava lembrando do seguinte, é bom a gente salientar, o Patrick Maia, humorista, YouTube.
1: Isso.
0: Alceu Valença, ok. Né? Não, dispensa apresentações. Ressignifica artista, uma grande música.
1: Grande artista de Santa Catarina.
0: Grande música.
1: Grande...
2: Tá certo.
0: Música. Tá certo, né?
2: Musicista.
0: Musicista. E... A gente
1: Vini dos Santos, surfista de ondas gigantes.
0: Surfista.
1: De ondas gigantes. Que tem surfista que é surfista, né? E outro de ondas gigantes.
0: É, sim, mas...
1: O cara se prepara pra surfar uma onda que tem o tamanho de um edifício.
0: Não, mas é que eu ia dizer
1: isso pra... Isso tem que ser valorizado.
0: O que eu ia dizer pra ti é o seguinte, o surfista de onda gigante é surfista. Já o surfista pode não ser de onda gigante.
1: Exatamente.
0: Perfeito.
1: Exatamente. Então foi muito bem. E tem o Antônio Tabet também nessa segunda temporada. O Antônio Tabet notabilizado aí pelo seu trabalho na internet brasileira. Desde o Kibe Louco e depois com aquela passagem incrível pelo Porta dos Fundos. Antes da gente colocar o nosso ouvinte no ar, nossa audiência no ar. Vamos rapidamente à pauta de hoje. Eu acho que a gente deveria ter mais assunto para mais tempo para esse assunto, Mr. P. Mas,
0: eu também acho.
1: Mas a gente não pode cancelar o meu ditador, não deixa. Meu ditador não deixa a gente fazer a pauta.
0: Faz um pouco hoje, outro dia mais.
1: Pintos ficam mais felizes quando recebem toque e carinho humano, afirma estudo britânico. Em busca de maneiras para melhorar o bem-estar animal em granjas, pesquisadores da Universidade de Bristol, no Reino Unido, descobriram que pintinhos se beneficiam do toque humano. Ah! Segundo o estudo, os filhotes de galinha sentem menos medo quando são manipulados com gentileza. Manipule o pinto com gentileza, que ele vai se sentir menos estressado. O professor Ben Lekorp, principal autor do estudo, afirmou que nossos achados mostram que o contato humano gentil pode desencadear emoções positivas em pintos. Em pintinhos.
0: Eu concordo.
1: O estudo demonstra como um manuseio simples, e calmo.
0: Certo.
1: Tem o potencial de moldar a relação entre humanos e animais.
0: Eu tenho uma pergunta, vou esperar para fazer?
1: Evitando a indução do medo para uma versão mais positiva, consequentemente, melhorando o bem-estar do pinto.
0: Por se tratar de um pintinho, deve-se ter cuidado quando se manipula na cabeça do pintinho?
1: Sim, muito cuidado.
2: É que a cabeça é meio frágil, né?
0: E sensível, né?
1: Não, a cabeça é frágil, sensível, e o pinto como um todo também. Ele é sensível.
0: Sim, porque é o pintinho, né?
1: Não.
0: Tu sabia que o galeto ao primo canto é o pintinho?
1: Eu sei, ele é o pintinho tá virando galinho, né?
0: É por isso ao primo canto, é o primeiro canto.
1: Cantou.
0: É.
1: Que coisa triste, o tio Pi acabou agora com o galetinho de fim de semana da criançada, que não vai mais querer comer o galetinho ao primo
0: canto. Mas e aí, voltando a
1: voltando ao pinto.
0: Ao pinto, que voltando coisa bonita isso,
1: muito,
0: né?
1: Bonito.
0: Agora, um pintinho é bonitinho, né,
1: é,
0: cara?
1: É bonito, um pintinho amarelinho.
0: Cabe aqui na minha mão, É verdade.
1: Quando quer não, comer bichinho.
0: Chega. Agora,
1: e o pintinho sempre quer comer bichinhos, né?
0: Tu deu minhoquinha pra um pintinho?
1: Dei, claro.
0: Tu já deu...
1: Já alimentei pintinhos.
0: É mesmo?
1: É, já alimentei.
0: Já deu uns beijinhos no pintinho?
1: Também.
0: É bonitinho, né?
1: É legal.
0: É muito bonitinho.
1: É legal, olha só, rapidamente.
0: Ah, e ele faceirinho, né? Porque a gente vê que ele é faceiro.
1: Rapidamente. A gente não fez muitas das pautas do programa hoje. A produção trabalhou e não vai dar tempo de fazer os aniversariantes de amanhã. Fábio Porchat, Tate McRae, Priscila Dayana, Solange Couto, Marisa Monte, Pamela Anderson, Jade Barbosa.
0: Tudo amanhã?
1: Tudo amanhã.
0: Uns já morreram.
1: Tudo amanhã.
0: A princesa já morreu.
1: Sim, a princesa Dayana morreu. Faria 65.
0: Poxa.
1: Olha só, que pena. E a gente
0: tem aqui... Maravilhosa ela, né?
1: Maravilhosa. Porra. E a gente tem aqui também a participação da nossa audiência. Tá. Vamos ver. Ó, o Vicenzo. Abraço pro Vicenzo. Boa tarde, amigos. Seguem os meus parabéns por chamarem de patéticos quem ainda no século XXI tem empatia de falar que neste momento vivemos em uma ditadura.
2: Empáfia.
1: Eles não... a empáfia. Tem a empáfia de falar, né? É que eu tô sem óculos há uma semana.
0: Mesmo? Perdeu o óculos?
1: Eu quebrei o óculos.
0: Manda fazer outro.
1: Eles não fazem a mínima ideia de como deu trabalho a várias gerações para que possamos ter a democracia que temos hoje. Também fui na palestra do Cortella, assim como o Porã, vivenciei momentos de muita sabedoria. E a gente está torcendo pela vinda do Cortella ao Desprogramados. Logo em breve, quem sabe, a gente vai poder divulgar isso. Boa tarde, seus velhos tigres.
0: Tigre sim, velho não.
1: Vale lembrar que antes de fazer carinho no pinto, é preciso manter os ovos bem aquecidos. Foi bem, Paulinho.
0: Foi
1: bem, muito bem, Paulinho.
0: Pra nascer
1: muito bem.
0: Os pintinhos,
1: o
0: né?
1: Programa terminou, não há tempo pra mais nada. Apenas pra tocar o Lagum no final.
0: E o pintinho quando tá pelado, né?
1: Atração.
0: Ele é mais bonitinho quando ele tem pena.
1: É, legal, bem amarelinho.
0: É, pelado é meio estranho.
1: 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Várias promoções vão rolar hoje, tem a lojinha do Atlântida Celebration, vai rolar promoção Mordomia Atlântida, daqui a pouco você vai saber o que, que é isso. Vem aí o Pretinho Básico, amanhã a gente tá de volta a partir das 5, Mr. P na rede, às 7, valeu, tchau.
0: Tchau, deixa o pintinho.
1: Deixa o pintinho sossegado.
0: Isso. Tá, vai embora.
1: Precisava de mais tempo.
0: Eu também acho.

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13: Boa tarde, meu amigo Rafinha Beneguesso.
17: Muito boa tarde, meu amigo da Pena. Hoje ele vai brilhar no programa, ele vem, né, meu irmão?
18: Shows, minha filha.
17: Hoje é nós que voa, 6:07 da noite desta terça-feira, para mais um Pretinho Básico, no meio da Copa, no meio de tudo que tá acontecendo. O PB tá no ar para todo mundo ouvir e ser feliz, pelas antenas da Atlântida, pelo aplicativo, pelo podcast e pela ATL TV, pra MHNet Telecom, pra gritar gol sem delay, conte com internet Globoplay, Vero, a maquininha com a menor taxa em um banco completo, seja Vero. E abrindo aqui já os destaques, meu irmão! 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
18: Ansioso aí, né, meu irmão?
17: O que houve pelo jogo do Brasil,
18: mano? É sexta-feira, meu irmão.
17: Pô, sexta-feira vamos invadir, né?
18: Opinião, né, meu
17: vamos
18: irmão?
17: Vamos nessa, todo mundo, quem quiser, é só chegar, Bar Opinião, sexta-feira, a partir das 21h09. A ordem é essa, é da Guedes, Comunidade e Ultraman. E cada intervalo...
18: E tem o pique do Rafinha, né, meu irmão?
17: Em cada intervalo eu vou estar fazendo um som e comemorando também o aniversário do nosso querido amigo Pisca.
18: E sabadão tem ele, né, meu irmão?
17: Ele quem?
18: Gordo Léo.
17: Gordo Léo.
18: Gordo Léo, Palhaço Maionese e Ivan, as aventuras do Gordo Léo.
17: Não, mas pera aí, deixa eu só terminar o serviço.
18: Não terminou ainda, meu irmão?
17: Não, não terminei. As pessoas... Tá, eu dei o serviço.
18: Vai na opinião.
17: E aí vai na opinião, mas aí se quiser antes, tu vai no simpla.com.br. Garante o ingresso, até porque já foram vendidos mais de 600 ingressos.
18: Cara, tá bom.
19: Ah, vai ter mezanino, então.
17: Vai ter, não. Já tá aberto ali, o bicho vai pegar. Então esperamos todo mundo ali no arroba rafinha.menegasso. Tem o linkzinho ali no feed. E o Gordo Léo vai estar onde?
18: Cara, eu vou estar no sábado junto com o Palhaço Maionese e o Ivan no Boteco Comedy em Novo Hamburgo. Ingressos no arroba o Gordo Léo.
17: Muito bom.
18: Tá lá o link lá, garante teu ingresso. Pra ver aí o Palhaço Maionese vivão, vai estar uma loucura, vai estar uma delícia.
17: Coisa linda.
18: Sabadão, vai dia 4, véspera do Jogo do Brasil.
17: Muito bom, boa tarde, Léo, boa tarde, Rafael Gomes.
19: Fala, Rafinha, tô comendo um Zezé.
17: Um Zezé, Zezé é permitido no programa Mignon. Sempre, é o Mionzinho. E o Vini Moura.
19: E aí, Xê?
17: Hoje.
19: Tudo bem?
17: Hoje,
19: tamo aí,
17: hoje,
19: né,
17: vamos sou lá. Sou eu, né, hoje, hoje eu quero ver o teu sorriso encantador.
18: Ah, que isso. Da uma que já levou um atropelo ali, mas
19: cara,
18: tô contigo nessa.
19: Isso é o pretinho básico, né?
18: Não, mas isso aí é bom, sabe por quê? Porque esse atropelo é legal. Porque quando tu chega aqui, risada, e
17: isso,
18: cara,
17: como tu tá
18: e,
17: bonito,
18: tu é genial,
17: que jaqueta bonita.
18: E esse é meu
17: tua
18: menino.
17: Piada é do caramba, e passa duas semanas.
18: O que acontece?
17: Parlau!
19: É, mas é que a fase do carinho já passou bastante.
18: Já passou, já tropa passou de elite. Aí vira tropa de elite.
17: Já passou, já passou. Joia Rara tá bem, não?
18: Rodrigo!
17: E aí?
18: Pô, tudo
17: pô,
18: bem?
17: O Paraguai passou, né?
18: Pô, pro nosso agradecimento.
17: Para a nossa alegria.
18: Para a nossa alegria. Joia continua aí vendendo seus produtinhos, inclusive camisa da seleção.
17: Ah, é?
18: Estamos tendo aquela vermelha que não foi lançada,
17: Rodrigo.
18: Veio lá, nego.
17: Coisa linda.
18: Pô, mas eu vi uma toa, desculpa te interromper, eu vi uma toa do Jordan, mas ele tá cabeceando a bola, o Jordan.
17: Nego, ah, mas isso é novidade, já é rara, né?
18: Nego, adaptação, né? Isso não é falsificação, é adaptação.
17: Tá,
18: não tem o Jordan dando enterrado.
17: O Jordan enterrando.
19: Ele
17: o Jordan cabeceando.
19: Cara, sabe qual é a mais bonita é a do Brasil, da Adidas.
18: Isso aí.
17: Ah, ele tem, ele tá.
18: Então
17: tá
18: vendendo ele. Também, tem, e tem nego também, exclusivo, tá? Exclusivo.
17: Não, não vai dizer que tu tem o Jordan surfando.
18: Não, nego. Os mini crack, nego.
17: Ah, tu tem?
18: Tenho, nego.
17: Ah, dos jogadores.
18: Pega lá depois, lá. Pega depois lá. Pego lá. Pega lá,
17: tá, pega lá.
18: Nego, é o carequinha, nego. Vini Júnior, nego.
17: Ah, tem todo mundo, é?
18: Não, não. Por enquanto só o...
17: Vini Júnior.
18: E o Martinelli, nego.
17: Ah, tá.
18: Por enquanto só ele.
17: Rafinha, não.
18: É que eles não erraram tantos, né?
17: Tá, aí, entendi.
18: Só sobrou dois. Tamo vendendo.
20: Meu amigo meu comprou a camisa 9 do Brasil, escrito João Pedro. Tá vendendo.
18: Nego, ele jogou as eliminatórias.
17: E o Estevão?
20: Estevão.
21: Estevão também.
20: Tem também.
18: O Rodrigo. Tem do Rodrigo.
21: Tem de todo mundo.
18: E tem do Bento no gol, né?
21: Tem do Bento e tem uma, nego.
18: Militão.
21: Especialíssima. Camisa 10 do Brasil com o Messi escrito, né?
20: Pô, que legal.
21: Essa aí.
20: Ah, tá ali, ó. Vini Júnior e...
18: E o Martinelli.
20: Martinelli. Pega a imagem aí. Cadê a galera? Quem é que tá na live aí com a gente nesse exato momento?
18: É o Zé Carona.
20: Zé Carona, mano.
18: Fecha no Joia Rara.
20: Fecha no Joia Rara. Martinelli e Vini Júnior.
21: Martinelli e Vini Júnior aqui, ó. O Martinelli tá escrito Rafa atrás, porque o...
20: Mas o Martinelli tá de óculos?
18: É que é o Martinelli estudante.
20: Ah, tá. É o Martinelli ainda na faculdade.
21: Fora do campo ele usa óculos, né?
20: Tá, tá ali, ó. Fecha nele.
18: O Thiaguinho, né? Não é o Thiaguinho?
21: Não, aqui é o Vini, cara.
20: Ah, o Vini Júnior.
21: Uma satisfação aí. Então garante o teu aponta pra o QR Code da câmera.
20: Boa, boa. Tá? Boa, Joia.
18: Tamo junto. Só tem o fã. Eu posso pegar o Martinelli pra mim?
20: Eu acho que é uma boa, né?
18: Mas tu não tem a tua versão magra, né? Porque tu levou a gorda.
20: Fala.
21: Tu é igual da pena, nego.
20: Eu sou igual da pena.
21: Não, eu tô igual da pena, nego.
20: Por quê?
21: Tô aparecendo mais contigo.
18: É, que é assim, nós temos a trupe do Rafinha, eu e tu.
20: É, exatamente.
18: O Féter é o Vini e o Ivan.
20: Isso.
18: O Ivan nem veio hoje.
20: Nem veio. Muito bom, cara.
19: E de quem que é o senhor?
20: Tu é do Féter, né?
18: Tu tem que criar o personagem pro Rafinha.
20: É, porque o Sandrinho tu só quer o Féter. Ai, o Féter. Ai, teu trapézio, ai, teu não sei o quê.
19: Foi ele que veio com essas
20: coisas. Não. Foi tu.
19: Foi ele.
18: Não, ele tem o Lari, né, que é o personagem dele.
20: Quem?
18: O Lari Bess.
20: Ah, não faz. Não, pai, eu tenho que contar uma pra vocês. Vamos seguir aqui os destaques que a gente já trouxe. A Greci Natasha Maba.
18: Não, peraí.
20: Greci?
18: Tô propagando?
20: Não é Greci em 2000. É Greci Natasha Maba, professora de educação física infantil de Itajaí, hoje completando 41 anos.
19: Auge.
20: Baita
19: idade.
18: Professor de educação física infantil. Veterana, 40 aninhos.
19: Não, peraí,
20: Ela não é veterana.
19: Cara, ela é nossa fã, ela já foi várias vezes em Blumenau nos
18: assistir. Tem foto dela?
19: Não precisa ter foto, velho, mas ela...
18: É que tu falou com a propriedade não, que eu achei que tu
20: tinha uma foto. Tu vai sozinho.
19: Ela é ouvinte costumeira, manda e-mail pra nós. Ela
18: posso
19: manda
18: achar ela gato.
19: Acho que gremaba.
20: Não, eu não importa se ela é gato ou não. É que não tem é esse foto, o ponto não da é esse pena. Ela só tá de aniversário.
19: É falta de respeito.
18: Meu parabéns pra ela, meu cumprimento pra ela.
20: Maravilha.
18: Meu cumprimento pra ela.
20: Essa skin do Da Pena me pegou um pouco.
19: O Da Pena, vou te falar, ele é um nojento
20: sem vergonha. É, exatamente.
19: Ele gosta de uma nojerada.
18: Eu gosto. Beijo pra galera.
20: Sim, lenhador cult pra mim esse visual.
18: O Beto Leia fumando mudando.
20: Parabéns, Greci, muito obrigado pela tua audiência e principalmente pela tua profissão. Trabalhar com criança é algo
18: evitar
20: diferente.
18: Evitar o quê? Crianças?
20: Crianças obesas, né? Esse é o trabalho.
18: É verdade.
19: Eu adorei esse óculos novo do Dapê.
20: Não, eu também. Obrigado. Olha, eu achei muito legal.
18: Peguei
20: muito
18: do comprei, sabe que me deu uma dica? Alexandre Féter.
19: Por isso que eu gostei, eu sabia.
18: Alexandre Féter e Vinícius Moura. Sim. Falei com os dois, eles me indicaram esse óculos ótimo. Bacana. Bom pra night, né? Bom que esconde bem quando o cara tá mais...
20: É, tá mais cansado.
18: Tá mais Suzuki,
20: o
18: né?
20: O operador de lives é o Batistudo? Não.
19: Não, é o Zé Carona.
20: Zé Carona. Obrigado, Gordo, Zé Carona. Né? Vamos abrir aqui os destaques definitivamente, falando de Copa. Noruega vence a Costa do Marfim e avança às oitavas para enfrentar o Brasil.
19: Isso, o que é isso?
20: Que loucura, loucura!
18: Vai, e agora vai ter Brasil Noruega, né, Galvão? Pô,
20: como é que...
18: Ah, Jesus!
20: Peraí, deu uma travada.
19: Não alimentou?
20: Que isso, amigo?
19: De novo, eu fecho os olhos.
20: Fecha os olhos agora, só rapidinho. Que isso, amigo?
19: Cara, é o Galvão,
20: esse é o Galvão.
19: É o Galvão.
20: E o Hulk é loucura, loucura, loucura.
19: Não parece que tá ligando a TV num sábado há 10 anos atrás?
20: Isso.
18: Não, parece igual. Que eu tô vendo o programa H na
20: parece que tu tá virado da noite e ligou a TV.
19: Mais um jogo parelho nessa fase, 16 avos de final. É impressionante. Não tá tendo uma disparidade técnica como a gente achou que podia ter pelo excesso de seleções.
18: A opinião de Rafael Gomes na Rádio Gaúcha.
20: Não, ele veio bem, tá explicando
19: e bem. A Noruega saiu ganhando, a Costa do Marfim empatou. E aí no finzinho do jogo, sempre ele, Haaland, recebeu uma bola dentro da pequena área quase. Conseguiu só empurrar pra dentro da rede. Noruega vai ser o nosso adversário no domingo, 5 da tarde. Já, todo mundo já se prepara, né? Churrascão no Brasil inteiro.
20: É verdade, né?
19: E reunião dos brothers.
20: Tu imagina no sul do Brasil que a galera, normalmente, domingo, tu abre a porta e já tem cheiro de churrasco na rua.
19: Agora
20: tu
19: imagina como é que vai.
18: Chove ou não? Tem que ver a previsão do
19: tempo. Para de chover domingo.
20: Para de chover
19: domingo. Começa a chover essa madrugada, não é?
20: E aí, sexta-feira não chove e volta
0: a chover. Aqui tá apontando uma chuvinha domingo agora, nesse momento.
18: Tu gosta mais chuvinha por cima?
0: Ah, não. Acho que melhor por baixo.
20: Vamos lá. Vamos encarar a Luísa Sonza de 2 metros de altura ali no próximo domingo.
19: Cara, mas em cima da sua motinha. Foi um jogo bem parelho, assim, foi, né? A Costa do Marfim jogou bem, o goleiro da Noruega, bom. Meu, no último minuto tem a
18: cobrança. Como é que é o nome dele?
19: Tem a cobrança, não lembro o nome dele.
20: Stoyland.
0: O Haaland tá
18: aqui. Peraí.
20: Stoyland.
19: Tem uma cobrança de falta bem no finzinho da Costa do Marfim, o cara ia meter na gaveta e o goleiro
18: bah, busca. O goleiro bonito,
19: meu,
18: goleiro gato.
19: Bah, meu, é impressionante, assim, eles têm o Odegaard, que é também o camisa 10 do Arsenal.
18: Odegaard.
19: Campeão da Premier League.
20: Não, é um time bobo, não, a Noruega.
19: Cara, vai.
20: Mas é Noruega, gente. É Nyland. Noruega.
19: Quem?
0: Nylon.
18: Tem até uma música que fizeram pra ele, né?
19: Qual?
20: O Nylon.
18: Pô, ele fez uma de boa trocada, eu vi esse
19: essa
18: lance.
19: Essa aí, é esse lance.
18: Cara, ele tira a barreira, o cara dá um foguete na asa.
0: Ele falou assim, Rafinha, sem barreira. Pediu sem barreira.
20: Sério?
0: Os caras, um pouco depois da meia-lua da área, ele... Sem meu, barreira.
19: 45 do segundo tempo.
20: Ah, não, é não muita mais. Confiança.
18: Não, era na última bola do jogo, praticamente.
0: Só que eu vou lançar que contra o Brasil, ele larga essa do sem barreira.
20: Acho que não.
19: E agora tá a bola rolando, né? 20 minutos do primeiro tempo, caiu França e Suécia.
0: Tô brincando.
20: Quanto?
19: Sim, saiu do teu rabo.
20: Que isso?
18: Não, aqui não é o Fetter. Dá cartão.
0: Aqui não é o Fetter, meu. Aqui não é o Fetter.
20: Marelinha aqui.
18: Tu tá fudido, é 3-1 hoje, meu irmão.
20: Hoje não tem
18: essa. Hoje é o time
20: aí, o Sandrinho pode tudo.
18: Não, pode nada aqui.
20: Peraí. Não, mas eu também não tenho preferidos, mas... Ah,
18: tem, a gente sabe.
20: Quanto é que tá o jogo?
19: 0-0.
20: 0-0, muito obrigado.
18: Não, isso aí é a sua. Quem que é a sueca ou a francesa? Quem que tu prefere?
20: Não, vai ganhar a França. Turismo gaúcho fica em último em ranking de popularidade no exterior.
18: A pessoa...
0: Peraí. Pode repetir a manchete,
20: desculpa. Eu posso. Turismo gaúcho fica em último lugar em ranking de popularidade no exterior.
19: A Embratur, que é a Agência Brasileira de Promoção Internacional do Turismo,
20: tem que cuidar.
19: Entrevistou operadoras do mundo inteiro.
18: Eu discordo,
19: pra ver.
20: Discordo o quê, cara?
18: O turismo gaúcho, ele é extraordinário, velho.
19: Não é
18: gravado, entendeu? Eu sou o João do Polinésio, vários lugares
0: incríveis. Missões.
19: Onde é que fica São João do Polinésio?
18: Pegadinha Santa Maria, ali na Grande Santa Maria.
20: Ah, é? Tá?
19: Então agora deixa eu só complementar.
0: Educado.
19: Perguntaram para agências internacionais do mundo todo para onde os estrangeiros, quando vêm para o Brasil, para onde eles gostariam de ir.
20: Tá.
19: E o Rio Grande do Sul é o último colocado.
18: Ah,
19: a gente perde para todos os outros 26 estados que estão na nossa frente.
18: Não, isso é sacanagem, meu irmão. Desculpa, ninguém pode falar o Acre antes da gente.
19: Fala o Acre antes da gente.
18: Não. Eu quero conhecer...
19: O Rio de Janeiro, obviamente... É
20: o primeiro?
19: Líder com 94% das intenções. Tá. Quem vem de fora quer ir pro Rio. Depois vem São Paulo, Bahia, Paraná, Ceará e Pernambuco.
0: Ah, o Acre deve ser por conta da divisa com o Peru e a Bolívia ali.
19: Sim, mas a gente faz divisa com o Uruguai e a Argentina. A gente
0: mas não... é que é mais fácil ir direto pro Uruguai e pra Argentina do que pro Peru e pra Bolívia.
18: Não, é questão de turistar,
19: não é a gente,
18: ir
19: é o argentino e o uruguaio.
0: Tentei nos defender, irmão. Tentei, não deu.
18: Não, mas como. A gente ser último tá errado, tem coisa errada.
19: Uma das justificativas que eu ouvi, se eu não me engano, foi hoje de manhã na Rádio Gaúcha, eu vi eles debatendo isso, que foi justamente isso. Qual é o nosso maior ponto turístico?
18: Gramado.
19: Europa. Por que que o europeu vai querer conhecer uma coisa que lá pra ele é um dia normal?
18: Bom, agora eu vou ter
0: Gramado
18: que...
19: Gramado é líder de turismo pra brasileiro.
20: Uhum.
19: Brasileiro acho máximo.
20: Não, mas tá certo.
19: Não tem isso.
20: Tu vem numa ponta do país, vai até Gramado ali, tu vive um clima europeu.
19: Mas o nosso turista, que ele é majoritariamente ali, o europeu ou o norte-americano, né, e tem, obviamente, os países da América Latina pela questão de proximidade, não é isso que ele tá interessado quando ele vem pro Brasil. Ele quer praia.
20: Rio.
19: Ele quer
20: shopping, samba.
19: Beleza natural.
20: É isso.
19: E aí também, nesse mesmo debate, acho que foi a Jane Guerra e a Andressa Xavier que estavam debatendo, estavam dizendo como a gente aproveita mal Cambará do Sul.
20: Uh-huh.
19: Por exemplo, assim, guardadas as devidas proporções, sim. O Grand Canyon é uma coisa... Uau! Todo
20: é
19: mundo,
20: muito lindo.
19: Todo, eu fui também, achei maravilhoso. mas que todo mundo quer ir pra lá conhecer. E a gente tem canyons no Rio Grande do Sul. E
18: Cambará aqui, ninguém vai a Cambará.
19: Eu já fui a Cambará.
1: Puta, ô cara, Cambará é muito legal.
18: Vou marcar uma aí da Cambará.
19: A minha foto é lá sério? Dentro do caldeirão, que vocês gostavam de comer, era em Cambará do Sul.
1: Não, mas ô meu, é que tem uma cidade chamada Praia Grande, que não é praia e nem é grande. Que tem o caminho do
19: Santa Catarina ali.
1: Caminho dos Canyons.
19: Ah,
1: e aí tu sobe e tu tá na divisa. Que tem várias pousadas, entre a principal é a morada dos Canyons, lá, que é um lugar...
19: Tem a quadra de tênis de grama.
1: Agora eles botaram quadra de tênis, botaram L ponto, cara. E essa pousada, a história dessa pousada, rapidamente, que eu conheço o Thiago, que é o proprietário lá, a família gente boa, ele foi pai recente também. E aí o pai dele, há um tempo atrás, lá em cima do Canyon, trocou uma casa por um terreno lá em cima, e a família disse, não, tu tá louco. Daí ele construiu uma casinha lá e começou a receber amigos. E amigos que viajavam, principalmente, para a Europa e tal, altas bandas. E aí cada um dava uma ideia. Pô, se tu botar uma cabana aqui com pedra e vidro. Aí tu bota aquela pedra que aquece com o sol, porque lá é muito frio e tal. Aí vidrão. Aí, pô, bota uma piscina.
18: Tiozinho foi pegando todas as dicas. Toda...
1: E aí criou uma pousada. Só que, cara, além da pousada, o caminho de dar uma banda lá, qualquer restaurantezinho e tal, é um puta de um passeio, cara.
18: Mas
1: é um puta de um passeio.
18: O Rio Grande do Sul, ele tem lugares lindos que
1: Mas
18: a turma
1: muito,
18: não conhece.
1: Muito, muito. Cara, Gramado não perde nada de estrutura. Tu encontra o que tu quiser. Com criança, gastronomia,
18: Gramado
1: entretenimento.
18: E
1: Gramado e Canela, mas eu tô dizendo a região ali que tu entra por Gramado, pode andar por Canela. Tem aquele parque da NASA que tem o certificado da própria NASA, que é super fiel o parque. Aí tu tem troço da Mônica, tu tem um mini mundo de Gramado que eu tive lá, que é um lugar maravilhoso. Cara, é muito legal, a gente não acaba falando sem conhecer.
18: Mas tem muita coisa legal, muito lugar bonito,
1: muito
18: bom e barato.
1: Pô,
18: que o cara não conhece.
1: Rio Grande do Sul e Santa Catarina, que pega a Serra Catarinense ali.
18: Alvorada. Tu tem muitas praias bonitas aqui no Rio Grande do Sul, que se tirar uma foto, tu diz que tá no Nordeste.
1: Mas,
18: e a praia aqui...
1: Mas tu vai ali nas Furnas, na banda ali de Torres, que tu tem a divisa ali entre Praia Grande, a Praia da Cal, a Guarita e tal.
19: Ali é foda.
1: Cara,
19: é foda.
1: É inacreditável de bonito.
19: Tem um monte de cachoeira ali também.
1: Exatamente.
19: Cara, e eu falei também Cambará do Sul, que eu fui lá já, passei o dia já lá na Morada dos Quinos,
1: é um
19: tem passeio de balão ali, que é irado
1: tem tudo,
19: também.
1: Tudo, tu faz
19: lá. Cambará do Sul ali também, eu acho que é Refúgio Casa de Pedra o nome do lugar.
1: Pode
19: Cara,
1: ser.
19: É muito legal. A gente aproveita mal, velho. A real é essa. A gente aproveita muito mal.
0: Ah, mas no Brasil é bem
19: aproveitado. A gente tem no programa gente que não foi a Cambará. Imagina
0: agora. Mas no Brasil é bem aproveitado.
1: Sim. Não, eu acho que sim.
18: Não, o que tem? Tu fala com a turma no aeroporto ali, os motórios, que eles fazem de corrida. Gramado. Canela.
1: Gramado é o top 1.
18: Eles fazem toda hora. Bate e volta direto.
19: Vá a Cambará do Sul.
1: Vá. Conheça a serra do Rio Grande do Sul e Catarinense também. Tem muito lugar legal.
18: Tem muito lugar bonito, cara.
1: Relatórios apontam que GTA 6 já fez 3 bilhões de dólares em apenas 24 horas.
18: Mas já tá vendendo já?
19: Já tá.
1: Não. Fez 3 bilhões de dólares em 24 horas.
18: Podia ser em pré-venda, né?
19: É pré-venda.
1: Mas o que é pré-venda?
18: Pré-venda. Eu quero jogar.
1: Não, mas o que é pré-venda?
19: Tu não perguntou se já dá pra jogar.
1: Tu perguntou se tá vendendo.
18: Tá, o quê? Eu fui ignorante.
1: Exato.
18: É isso, povo. Errei. Olha, perdão.
1: Cara, temos um ponto.
19: Eu sei que é um assunto específico, game e etc. E talvez não seja a vibe do programa.
1: Não.
19: Só
1: não
19: que
1: é a
19: GTA,
1: minha, mas a grande maioria gosta.
19: GTA é uma coisa que ultrapassa a cultura, assim. Porque ele é o jogo que quebrou paradigmas na história do videogame. Assim.
18: O Joia tá vendendo. Então, tem fita, nego.
19: Não tem como.
18: Não, ele tem o GTA 6
19: não foi lançado ainda.
18: Nego, tem meu programa.
19: Faltam meses ainda. São 3 meses, pelo menos, pro online.
18: Eu tenho fita.
1: Tu não entrou.
19: Tem a mídia física, vai demorar mais
1: ainda.
19: A mídia física deve chegar no fim do ano.
1: Tu não tem merda.
18: Elon Musk é meu amigo, nego.
1: Ah, deve ser.
18: Ah, tu tá mentindo, já.
19: Não,
1: vai te cagar, velho.
19: Não, falando sério.
18: Vai apanhar aqui, tu não tá nos teus
19: bairros. O GTA 6.
18: Eu vou te dar um pau.
19: Que sai esse ano.
1: Deu refluxo, né? Muito biscoito rápido, daí dá refluxo.
19: O GTA. Não, é que eu tive que engolir um, tá?
18: Não, tranca na gargantinha, o cara quer falar e fica.
19: Foi isso.
18: E o nervosismo
1: água,
18: pra não morrer.
1: Né? Água.
19: O GTA 6, ele vai ser o maior jogo da história.
18: Ponto. Não, só um pouquinho. Tudo foi muito.
19: É o maior jogo da história.
18: Por que tu
0: acha que é o maior? Em números, acho que ele tá falando em
19: números.
18: Não é em qualidade.
19: Também, em qualidade também. Em qualidade,
0: cara,
19: porque
18: super
19: ele tem um investimento de $1 bilhão.
0: Joga na cara dele, vai.
19: Sabe o que é $1 bilhão?
18: Joga na
19: cara. $1 bilhão é mais do que o um investimento pra construir o Cristo Redentor. É mais do que pra construir a Torre Eiffel.
18: Vários hospitais.
19: É mais do que pra construir o Empire State.
18: O campo do Flamengo.
19: Mas, sabe, R$1 bilhão tu constrói os maiores cenários do planeta.
18: Verdade.
19: E a Rockstar ali, que tá fazendo o jogo digital, tá criando o maior cenário digital do planeta. Em 24 horas, eles já fizeram $3 bilhões, ou seja, eles já lucraram 2, só na pré-venda.
20: Caraca, mano.
19: Tudo leva a crer, acho que são $100 para o Brasil e $80 para os Estados Unidos.
18: Sim.
19: O...
0: 20 de desconto, né?
19: Não tem desconto.
0: Pro americano?
19: Não. É que daí não tem a taxa de exportação.
18: Entendi. Tá, mas $100 em real dá $500.
19: R$500.
20: É,
18: caríssimo.
0: Aí. Não, mas é esse o preço.
18: Caríssimo. Ruim pra mim.
20: Aí sabe o que tu faz? Tu não compra.
18: Não, eu compro do jogo. Onde é que tá o teu jogo?
19: Em 24 horas. Reais. Em 24 horas, 50 milhões de pessoas compraram o jogo.
18: Já comprou?
19: Não. Sabe o que é isso? Isso é quase um terço, um quarto da população brasileira. É 200 milhões de habitantes que a gente tem, né?
18: 229.
19: Então, é quase um quarto da população de um país grande como o Brasil. E isso só nas primeiras 24 horas. A gente já deve ter batido as 100 milhões de vendas.
20: Caramba.
19: Eles vão fazer o maior lucro da história do entretenimento. É mais do que qualquer filme lançado, mais do que qualquer série lançada, mais do que qualquer evento, como, sei lá, a Copa do Mundo.
21: Tudo isso pra se fazer de criminoso.
19: É.
18: Tudo. E atropelar idosos.
20: É o jogo, né?
21: Porra, Lego, isso.
20: Pelo que eu sei, esse pouco do jogo.
21: Esse é o jogo que tem que afastar das crianças.
20: Ah, né? Isso é verdade. Isso, esse é o Roblox,
21: as
20: né?
21: As crianças só acima de 18 anos, né?
18: Isso aí, meu irmão.
21: Porque senão, tu fica instigando a pessoa pra fazer coisa errada.
20: Roblox não é legal também.
18: E também, né? Aqueles de dança tem que tirar da criançada.
21: Tem que tirar.
18: É ruim o jogo.
20: Não, de dança tudo bem.
0: Não, é legal, velho. Não, mas sabe que eu tava...
18: Aquelas maquininhas, o cara dança no fliperão, a vida apanha.
20: Tá, mas aí, tu acha mais legal o cara vir com uma metralhadora, dar um tiro na cabeça do...
18: de carrinho.
0: Mas, ô, meu, sabe, eu...
20: Pô, esse é o Vini. Vamos lá, Vini.
0: Do Rafa, sério, só na parte aquática do jogo, piscina, mar, oceano, etc., sabe quantos programadores eles contrataram pra trabalhar só nessa área?
18: 512.
0: Mil. Mil programadores só pra trabalhar na parte de...
20: Errou por 400 e pouco.
0: E a parte de mar, de
19: e
0: aquática.
19: E a parte aquática é uma parte nada a ver. Tipo assim, é uma parte que se joga muito pouco. Tipo
20: é isso. Que é um mercado gigantesco e eu não faço parte, porque eu nunca gostei, mas eu respeito. A gente, eu folgo aqui.
19: É muito fera.
20: Mas eu sei que tem a galera que, enfim, isso aí é a vida das pintas, né?
19: Cara? Meu, o dia que tu for lá em casa, cara, na minha ou do Léo, a gente tem que botar pra jogar porque tu é viciado em LA.
20: Sim.
19: LA.
20: Sim.
19: GTA V, ele é em LA.
20: Ele é em Los Angeles.
19: Tu vai pirar só de assistir.
20: É, eu tô ligado. Imagina, cara, que legal.
18: Tu pode pegar muito o cara bom. E atropelar os vagabundos na fogueira.
20: Vale.
18: Tem uns vagabundos na fogueira, um monte de vagal, sentado.
20: E aí tu passa com a cameretona.
18: E atropela todo mundo.
0: E o San Andreas, né, ele imita Los Angeles.
19: Que é o 3.
0: E o Vice Miami. City é Miami. Né? Então,
20: cara, tudo onde eu já morei.
0: Isso, mas tudo muito fiel, cara. Ele muito fiel.
19: É surreal.
18: O 5 é onde?
20: Ah, deve ser louco.
0: Los Angeles.
20: O 5 é Los Angeles. Acabou Los de Angeles. Falar. Não sei se estão ouvindo o programa, né? Ele falou o 5 é em Los Angeles.
19: Ele voltou. Não, ele voltou. E esse próximo vai ser Miami.
20: Hoje
19: de novo.
20: Não tá bem, né? Com audição, né? Eu quero dizer. Né?
18: Tá, audição. Minha audição é terrível, né?
20: 6h29, eu preciso trazer aqui esse recado do mini mundo de Gramado que a gente tava falando.
18: Não é possível.
20: Cara, não, eu acho que assim, ó, isso aqui é um. Como é que a gente pode dizer? É aula de entretenimento pra saber realmente onde tu fazer uma publi, né? Que todo mundo faz uma publi.
19: Marketing. Vou falar, eu sou público, tá?
20: Tá.
19: Isso aí é marketing da nova geração.
20: É isso.
19: Cara,
20: é
19: um
20: isso.
19: Vídeo teu, ali no teu Instagram que eu vi do Mini Mundo, é aula. Aula.
20: A Bárbara e as gurias que me convidaram pra visitar o Mini Mundo e tal, eu falei, bah, cara. Que legal, você sabe que a piada tá pronta, né? Não, é justamente por isso que a gente quer que tu venha.
0: Que demais.
20: E aí tem essa sacada aqui, ó. Não se deixe enganar pelo nome. No mini mundo, a escala pode ser pequena, afinal, tudo é 24 vezes menor do que o tamanho real. Mas a experiência é enorme. Lá tudo é mini, mas não tão mini assim. E aí diz aqui, ó, o Rafinha, no caso eu, que pode explicar melhor isso. É o tipo de passeio em que crianças se encantam e os adultos começam a disputar quem encontra mais detalhes escondidos. E também onde estão todos os Easter Eggs. São mais de 50. Do dia 1º a 31 de julho, as férias gigantes do Mini Mundo terão uma programação especial. E adivinha? O Pretinho Básico vai sortear um par de ingressos para visitar o parque. Mini Mundo em Gramado, um mundo de grandes histórias reveladas em...

0: assim, primeiro a organização, por ser bonito, o cuidado, a estrutura, e aí eu tive a oportunidade de entrar nos espaços. Por exemplo, tem a usina do gasômetro, que é 24 vezes menor o tamanho dela, e mesmo assim ela é maior que eu, e tá ali no meu Instagram. Cara, é muito fiel ao real.
1: As réplicas
0: são muito fiéis, cara.
1: Fidedignas para a cor original.
2: Exatamente. Qual outro lugar que tem lá, assim? Que...
0: Cara, pô, tem a estação de trem, acho que de São Leopoldo, isso nós estamos falando há muito tempo atrás. Tem N coisas, assim. Cara, foi uma experiência muito legal, então eu vou agradecer. Se alguém tem alguma dúvida e quer conhecer um pouquinho melhor, é o arroba é Minimundo Gramado. Mas no meu perfil ali, em collab, deixa eu só reforçar aqui para não dar informação errada. Rafinha, a gente fez um post, Rafinha.menegazzo, está ali em collab. É arroba Minimundo Gramado e arroba Rafinha.menegazzo, tem ali um vídeo onde a sacada é essa. No Minimundo, como é que é? Mas não é tão mini assim. É isso, tudo é mini, mas não tão mini assim. A partir dessa sacada... que eles me convidaram para fazer esse conteúdo ali, e tem que visitar. A história do parque é familiar, e tinha a casa de boneca que foi feita para as crianças brincarem, ela tá ali no meio do parque, até hoje. E aí, dessa ideia, assim, para as crianças da família brincarem, começou a tomar uma proporção.
1: Embrião, né?
0: Quem sabe a gente faz uma outra réplica legal, foi indo, até que virou um parque numa região muito fácil, na entrada ali de Gramado. E, coincidentemente, a gente está falando isso agora aqui antes.
1: Gramado abre todos os dias, né, meu irmão?
0: Todos os dias.
1: É uma cidade muito bacana.
0: Não é que abre todos os dias, é só tu chegar na cidade, né?
1: Quarta-feira funciona, Gramado?
0: Funciona qualquer dia, né?
2: Boas festas.
0: Então vai ali, arroba Minimundo Gramado, conhece um pouquinho mais, já que tá com a palavra da pena.
1: Eu nunca fui a night de Gramado e boa.
0: Pô, maravilhosa a noite,
1: cara. Já fez gol lá ou não?
0: Deixa eu me lembrar.
3: Isso aí tem história.
0: Não. Não, eu já... Ora,
1: bah, não, quebrou o bonequinho.
0: Pô, quebrou o Vini Júnior no Joia Rara.
3: Ainda bem que não era o quente, né?
0: Não, é o Kentucky. Pô. Não, a noite de Gramado, por exemplo, vai ter a Green Valley Gramado, que vai ter o Vintage Culture, que é uma promoção exclusiva da Atlântida. Tu imagina, é a festa mais bombada do inverno no Brasil.
1: Tuti,
0: é em Gramado. Vintage Culture.
1: Vintage Culture.
0: É, somzinho eletrônico de alta qualidade, né? Pô, é legal pra caramba.
1: Deixa pra lá, segue, só vai, deixa
0: eu ver. Vamos nessa. Cara, querido, eu não acredito.
1: Toma, não foi o que ele pegou, não foi o teu, né, meu irmão?
0: Não dá. O cara tenta fazer algumas jogadas durante a Copa e os guri não sabem se comportar. Vamos ver então, Vini Moura, apresenta as fichas aí.
2: Meu, vou contar uma historinha que aconteceu com o Nego Velho que morreu.
0: Ah, é?
2: O cara morreu.
3: Tu tá contando piada do Nego Velho agora.
2: Não, o Nego Velho que é uma expressão...
1: no microfone,
2: né? Não, mas Nego Velho no sentido não...
1: Pra calemba, Vini Moura.
0: Ai, pai, sim.
1: Ah, tá fazendo um toquinho com a calemba?
2: Não, mas claro que
0: a linguiça do Nego Velho tá contigo.
2: É tu, então? É uma que poderia acontecer qualquer um aqui. O cara tava em vida e sofreu um acidente.
0: É, tá todo mundo sujeito.
2: Mas bem pesado. É, vai a água da vida, né?
1: Pra baixar o clima?
2: E sim, vai sair pra baixar o clima. E se foi, né?
0: Tá.
2: Cara, pá, você foi. Você foi. Chegou lá no céu. Ele chegou caminhandinho, meio tentando entender o que tinha acontecido. Né? E aí ele encontra Deus. Né? E aí Deus olha pra ele e fala assim: bem-vindo ao céu.
0: Oh,
2: bem-vindo ao céu.
0: Bem-vindo ao
2: céu. Tesouro.
0: E aí, tesouro.
1: É o Mano Chase.
2: Bem-vindo ao céu, tesouro. E aí o.
1: Me pegou, Deus, seu Mano Chance. Juro, fica à vontade.
2: Fica à vontade, bem-vindo ao céu. E aí...
1: Chuva.
2: Pô, daí o cara tinha acabado de bater as botas, falou, pô, que legal, cheguei no céu. E daí, tesouro, só um negocinho. Tu vai ter que responder uma pergunta pra poder entrar aqui. E aí ele, pô, qual a pergunta? Ele fala, o que que vem depois do X? E aí, o cara, pô, essa é fácil, né? É o Y. E aí Deus pergunta pra ele, e por que na Terra tu escrevia vídeos?
0: Não, peraí.
1: Ah, eu entendi.
3: Não, eu entendi.
1: É boa, assim. Vai devagarinho, vai só no repeteco do finalzinho.
3: É,
1: vai,
3: que não deu pra entender.
2: Só devagarinho. Não, mas tu falou que entendeu.
0: Não, peraí. Não,
3: é que eu fiquei pensando...
0: Mas tu fica...
1: Tá, o que que vem
3: depois... Não, é que não deu pra escutar direito. Aí tu para e presta atenção. Ah, tá, entendi.
0: Ah, que é o X vídeos?
2: Ah, não, mas aí não fala assim também. Mas agora tu propagou o site.
0: Ah, ninguém sabe.
3: Ninguém conhece.
0: É verdade.
2: Tu acha que todo mundo conhece?
3: Não, realmente agora...
0: Não, ninguém nunca
3: agora
0: ouviu falar de...
3: Agora que o Rafinha falou...
0: Não, tu me desculpa, bombar, então. Véio.

0: Agora, 6h30, né? Seis,
1: eles iam nos patrocinar, não vai precisar mais, não, já falamos.
0: Não, mas não é isso.
2: Porra,
0: tem
2: não,
0: criança
2: já,
0: que não
2: já contou
0: piada. Ah, essa é boa, mas vou falar.
1: Eu tomei cartão por muito menos.
2: Não, é, mas, não, é verdade.
1: Mas por que cartão?
2: Não, não precisa cartão,
1: cartão
2: também.
1: Cartão por cara contar uma piada que não achou graça, não é justo.
2: É. Não, mas você viu que teve um silêncio na tua piada.
1: Ah, cara, mas eu vou falar. Eu já cheguei à conclusão que esse público aqui do estúdio não tem o que fazer.
2: Não mete essa! Não, não mete essa, vai te cagar. Quando é o cara.
3: Não, nós estamos todos os dias aqui tentando. É um grande show, é um grande corporativo Pretinho Básico pra mesma plateia todos os dias.
1: E aí?
3: E aí? Tem que ser criativo.
2: E aí? Tem dia que não vem.
3: Tem dia que não vem.
2: Não, bota na nossa
3: edição.
2: A uma tu já meteu ali e insistiu numa cagada.
3: Mas tem dia que o da pena vem. Não vai, Ivan. Não vem, mas não vai.
2: Tem dia que ninguém vem.
3: Tem dia que tem que entender que, pá, não é pra mim.
1: Beleza. Então ninguém se faz, então.
2: Não, beleza. Que eu demorei
3: eu
2: pra cair a bicha da piada.
1: Se a gente vai chegar à conclusão que ninguém se faz aqui quando o cara tá contando uma, então...
3: Não, quando é risadeira, eu me mijo. A gente se entrega aqui. Tu coloca o desafio. Agora eu vou defender ele. Não, ali tu tem que pegar e falar, tipo assim, gorda. Tem que ser sujo.
2: Não, vai te cagar, meu. Não faz isso.
1: Vai agora.
2: Agora eu vou me fuder.
0: E aí, meu irmão?
2: Não, agora nós queremos tu.
1: Como que diz o Fetter,
0: me faz rir.
3: É. Que vibe, meu irmão.
2: Cara, hoje eu não tô tão engraçado.
3: Nem veio, né? Nem pintou na banca.
1: Ele achou que tinha jogo no Brasil.
3: Terça é ruim pra ti. Porra, mas o Brasil jogou todo dia.
2: Não, hoje é o dia do meu rango a funo.
1: É a folga dele.
3: Não, só um pouquinho. Tudo bem não querer rir, mas jogar ioiô é sacanagem.
2: Daí é sacanagem. Mas daí é um negócio com os
1: gurias. Olha o meu juiz.
3: Não, peraí. Não querer rir.
2: Agora tu pega o ioiô e quer jogar no meio do programa?
1: Tu não é do reggae?
3: Fazia tempo que eu não fazia.
2: Amarelinha.
1: Mas peraí, o da Pena não é do reggae?
3: Ah, tu quer puxar aquela... Vai!
2: Tá, não, mas esse personagem ele foi. Foi incendiado ao vivo.
1: Não, da Pena é do reggae também.
3: Não, o Tony do Amuleto.
2: Mas é que é o Tony que cantava o ioiô.
3: Pior coisa.
1: Ele errou a música aí.
3: Pior coisa.
1: Como é o dia dele, cara?
3: Como é que é a música do Tony que tu cantou do ioiô?
2: Ioiô, da Pena canta o ioiô.
3: Não, eu trazia a canção do meu falecido amigo.
1: Ah, tá bem? Muito personagem.
2: Ah, tá difícil.
1: Pau, meu. Cara, que coisa.
2: É isso. Hoje a gente confirmou. Tem dia que é noite, tem razão.
3: Tem dia que é pra tudo. Mas isso é bom, porque ninguém tá livre. E meu irmão,
2: opa,
3: convidar a galera a faxinal do Sutura agora é sexta-feira.
1: Vamos tá realizando...
2: sexta, não bota evento sexta.
3: Sexta-feira.
1: Sexta nós não tá na opinião.
2: Não confia.
3: Não.
2: Derruba esse evento.
3: Não, mas o meio é diferente do teu.
2: É bem diferente?
3: É diferente.
2: Públicos diferentes.
3: No Terezo.
2: O meu é 30 a mais, né?
3: Meu é 30 a menos.
2: Ah, bom, então tá.
3: Tim Maia Cover Bariátrico toca clássicas. Da Ultra Bay Comunidade da
2: Guedes. Ah, não, mas daí tu me foge.
3: O que foi?
2: Não, mas olha aí.
3: E também, sabadão, temos um sucesso aí. Galeto Dançante, do Kellys, de volta ao Alvorada, conseguiu uma liberação. Agradeceu meu irmão Joia Rara, conseguiu a liberação lá.
1: Não tem como.
3: Como não? Como não?
1: Desde quando tu libera...
3: Nego, eu que mando lá, Nego.
2: Onde é que tu manda? Em Alvorada?
3: Alvorada, nego. Ah, Salomé, tá. Tudo comigo. Vamos estar fazendo uma festinha julina sábado.
2: Pô, que legal.
3: Com o cantor. Cantor de forró. Que tem a bandinha dele formada pelo Mauro Galvão.
1: Ah.
3: O Anderson Polga e o Militão, né? Forrozinho com a bandinha formada.
1: Como é que é o...
2: Vai, é muita informação.
3: É um cantor de forró que ele só se apresenta com a banda formada por defensores.
1: Só zagueiro.
0: A zaga mansa.
3: Não, é o Luiz.
1: Luiz o quê?
3: Luiz Gonzaga.
1: Puta, Luiz Gonzaga é baita piada.
2: É legal, tu vê.
3: E o cantor...
2: Qual
3: que eu vou ter à noite pros adultos.
2: Né? Tá, boa, pá. Mas isso é sábado, né?
3: Sábado eu comemorando os 40 anos do Cabeça Dinossauro.
2: Ah, né? Que legal. Disco dos Titãs,
3: né? O cantor que só usa o iPhone pelo rabo, né?
2: Cara, que não. Isso, cara? Ah, não, mas daí...
3: Eu falei foda, rabo, mano. Rabo é light.
2: Daí é light. Bom, enfim. E aí?
3: Vai ter um grande cantor interpretando as melhores do Cabeça Dinossauro, velho. O cantor que só usa o iPhone pelo rabo.
2: É o...
3: Quem é Vinícius?
1: Quem é?
3: Ah, não.
1: Quem?
3: Arnaldo Antunes.
1: Ai, cara. Essa aí é a galera mais
3: antiga. Ana Maria Braga. Ana Maria Braga.
2: Ele tá correndo, né?
3: Ana Maria
1: ele
3: Braga.
1: Quer se livrar logo. É que quando dá um pra fora, não, ele tô... fazer outro gol logo.
3: Ana Maria Braga. Ana Maria Braga vai no oftalmologista.
2: É. No oftalmo, é?
1: Guarda, menino.
3: Sabe o que o oftalmo falou pra ela?
1: Que é? Cara, nunca vi.
3: Onde é que tem um problema? É. Na córnea, menino.
2: O quê?
1: Não, o meu... cara estragou o teu peito. Ai, eu estraguei a piada dele sem querer. Mas pior que foi sem querer.
2: Bah, ô meu pai, que bando de...
3: Tá, eu tenho, mas não, eu tenho último.
2: Ah, tem uma, vamos ver.
1: Agora eu entendi a carinha dele que ele fez com o
3: seu. Ah, aí é foda. Então, pô, vamos lá, eu tenho outro.
2: Vamos ver.
3: Essa
1: cara de acorda, é. Menino.
3: Acorda, menino. Ah, mas é o bordão dela, é, gente. É. Usei uma charadinha pra sair, vou sair uma charadinha.
1: Tá, não quer aceitar?
3: Não, eu tenho mais um. Eu tenho quatro.
1: Tá, vai.
3: Moleque, nós estamos em quatro. Tem que dar uma rendida.
2: Aí o Lele e o Adams não iam participar do
1: programa? Cara, eles se enredaram no aeroporto.
2: Beleza.
1: Foram presos? Estão
3: pilotando, viu?
1: Foram presos.
3: Não.
2: Abriram a mochila.
1: Check-in demorou mais do que deveria, só isso.
2: Tá.
3: E essa é pra ti, Vinícius.
1: É pra mim.
3: Tu que é do samba do pagode.
1: Tá.
3: De qual desenho...
1: É.
3: O pagodeiro gostava de assistir?
1: Qual desenho o pagodeiro gostava de assistir?
3: Esse é um desenho antigo, né?
2: Antigo?
1: Eu não sei.
3: Qual desenho o pagodeiro gostava de assistir, mano?
2: De assistir?
3: De Ursinhos Carinhosos.
1: Mas essa pode ser ruim, tem que melhorar. Tem várias. Ali eu acordo, menino, era boa, o cara te sacaneou. Luiz Gonzaga, boa, eu falei, Tierguita, mas.
2: Não, essa aí. Não adianta ficar com essa carinha de cocô ali, ó. Ele tá com aquele sorrisinho assim, puta merda.
1: É que era melhor ter saído lá do.
2: Era, claro. Vamos nessa, 17 minutos para 7 horas da noite, classificados do PB para CCGL, é leite de verdade. 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Vamos ver, Gomes, venderemos o quê?
1: Fala, pretinhos lindos da minha vida. Muito obrigada por lerem meu e-mail. Minha filha tá trocando o Harry Styles pela mãe dela. Sim, o rapaz é bonito, canta bem, mas o tempero da Mames falou mais alto. Ou será que a mesada estava em jogo? Por causa desse milagre familiar, eu estou vendendo o ingresso pista meia entrada para o show do dia 24 de julho em São Paulo. Resumo da ópera. Você vai ver o show do Harry Styles e ainda vai ajudar minha filha a recuperar a dignidade e o dinheiro da passagem. Valor do ingresso, o mesmo que a mamãe, no caso eu, paguei, com a taxa. R$440.
3: Ah, barato pra ver o Harry Styles, meu louco.
1: Interessados em entrar pelo direct do Instagram em contato. @, que pelo jeito é o Instagram da filha. Ju, JUHMPX.
3: Já é quem, hein?
1: JUHMPX.
3: Tem ingresso, Nico, se quiser.
1: JUHMPX. Me chamo Liege, sou mãe da Juliana, que tá com saudade de casa. Mais uma vez, muito obrigada. Amo vocês e são meu vício diário.
2: Não sabia.
1: Desde
3: onde é que é
1: já.
3: O show do Raio Estado?
1: É São Paulo. Será que esse não é o da mãe? Desde já, obrigada, diz a Liege Marques Pacheco.
2: Não sabia nem que ele ia tocar aí, né? O Raio Estado.
3: Achei que tinha parada do time na carreira.
1: Não, que parado. Como assim parado, cara?
2: Não, não sabia que ele estaria no Brasil. Esse
1: ele vai estar,
3: os caras que pararam, cara, não viu, mas tocar aí.
2: É que eu vi que vai estar no Brasil também aquele festival de blues que vai ter o Ed Vedder, né? No,
3: mas eu
2: em novembro, né?
3: Tava lendo que ele toca várias do Pearl Jam.
2: Vi, eu vi o setlist. Não é tanto do Pearl Jam, da carreira solo dele.
1: O Harry Styles tá tocando Pearl Jam?
2: Não, esse é o Ed Vedder, o vocalista do Pearl Jam.
1: O Darth Vader
2: inclusive,
1: toca Pearl Jam.
2: Inclusive, no domingo que tem o Ed Vedder, vai ter o Victor Clay na mesma...
3: Porra, nego!
2: No mesmo...
3: Mesmo setlist?
2: Não, no mesmo casting, né? Setlist são as músicas, né?
3: O Victor é bom,
2: né?
3: Por isso que eu dei uma confusão.
1: Eu sou muito mais...
3: Victor é bom.
1: Muito mais.
3: É bom. Quem deu uma parada foi o Tim Maia, né?
2: Que... Hã?
3: Tim Maia deu uma
2: parada. Sim, ele morreu, né, cara?
1: O quê?
2: Morreu. Porra. E o Vitor vai fazer show voz e violão
1: agora.
2: Pai,
1: eu achei irado.
2: Né? Sozinho
1: irado.
2: E bem acompanhado. Acho que esse
3: que...
2: é o nome do show.
3: Vê os caras se apertam. Banda é caro, né?
2: Não, acho que é um projeto diferente, né?
3: Sim, ganhar mais. É um belo projeto. Tô com ele. fazer solo mesmo. Banda é muito caro.
4: Não, ele vai fazer no teatro.
2: É,
4: véio,
2: no Bourbon Country.
3: Mas aí divide com quem? Só com o irmão. Banda é caríssimo.
4: Ó, eu e a Helena estamos nesse show aí.
2: Não, esse show é legal de ver, cara.
3: Só comprar. Não, é bom ticket. Não, só entrar no sitezinho do Vitor Freitas e compra o ingresso.
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11: 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Mas o início foi bem mais modesto. 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Na época, viajar entre os continentes era um desafio. 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
2: Muito bom, estamos de volta com o Pretinho Básico aqui na programação da Atlântida. Faltando 6 minutos para 7 horas da noite, noite gelada no sul do Brasil. Muito obrigado pela sua audiência. Eu vou dar uma barbada para a galera que está nos acompanhando. Aliás, o programa hoje vem dando várias barbadas aqui para você que segue curtindo o Pretinho Básico. 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
2: 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Vamos nessa, teu voto, Léo Oliveira.
3: Muito em ti, cara.
2: Obrigado, Léo.
3: Conduziu bem o programa, um programa bacana, legal, divertido. Entre quatro, entregamos legal.
2: Ah, pô, foi muito bom. Todo mundo de parabéns.
3: Se divertimos.
2: Tu, Vini Moura.
1: Ah, votar não dá pena, né?
3: Obrigado, meu irmão.
2: Certo.
1: É, tentou achar diz aí.
2: Tá bom, beleza.
1: Foi a do...
2: Teu voto é teu guia.
1: A do Dilcio.
3: Dilcio Escarioso.
1: Dilcio Escarioso. Isso aí
2: foi muito ruim.
1: Isso aí foi o teu
2: guia. Tu, Rafael,
1: eu vou votar em ti, velho. Vou votar em ti. O Vini não tá legal. Deus da Uber já não tá legal.
2: Os dois ali, eles tentaram emplacar, mas hoje não. Não,
1: da pena veio bem. Ele só inverteu a ordem da charadinha.
3: Obrigado, meu irmão.
1: Ele veio bem pra onde?
3: Não, mas aqui as outras duas foram legais.
1: Não, só um pouquinho.
3: Não, o Luiz Gonzaga era legal, velho. Só um pouquinho. O único cara que fala mal do voto dos outros é o Rafinha. Não pode.
1: Não, não, mas é que ele tá sendo incoerente.
3: Não pode pegar.
1: Hoje não é o dia dele, velho.
3: Deixa o cara votar.
1: Eu não sei o que aconteceu com ele hoje.
3: É, cara, cansaço.
1: Não, mas eu tô votando no Rafinha.
3: Mas tudo bem, tu vota quem tu quiser. Veja, ele tá entendendo
1: que eu vou. Deixa o cara votar em mim. É que foi entendendo, ele não tá votando em ti.
3: Mas tudo bem, mas votando nele, eu votei em mim, meu irmão.
1: Eu só elogiei, só acho que a ordem foi ruim.
2: Ah, eu vou fazer, eu vou dar um voto.
1: Pra erguer.
2: Eu vou dar um voto de solidariedade.
3: No Vini?
2: Pra ver se o Vini amanhã volta melhor.
1: Cara, eu tô, que voltar, tô muito bem, cara.
3: Não tem gente.
2: Não, tu tem que voltar, bem. Né?
3: Então é tem isso. Gente,
1: mano. Não tem noção que é só nós.
2: Mas, cara, eu tô aí.
3: Programa é a gente. Os caras reclamam, olha o que virou o Pretinho. É olha o que tem no Pretinho.
2: Não, então, ótimo. Mas aí eu discordo de
3: ti. Eu também discordo.
2: Não é olha o que tem. Eu acho que a gente nunca teve tão bem.
3: São os melhores. Os essa mais legais.
2: Essa coisa é que nem tu falar, viver de nostalgia, uma hora a página vira. Parabéns pra todo mundo, mas há bom tempo é essa galera
3: que então, tá estamos voando. Inclusive, showdopretinho.com.br, sextou, vai ter agora, mês que vem tem.
1: Estamos chegando.
2: Mês que vem, é?
1: É mês que vem, amanhã, né?
2: Sim, começa amanhã, o mês de julho. Então, quem ganhou, Vini ganhou um voto.
3: Tu ganhou.
2: Fazia tempo que eu não ganhava um, hein? Bom, ganhei, obrigado. Valeu.
1: É que a gente gosta desse personagem, o Rafinha apresentador.
2: Mais sério, é isso aí.
1: O Rafinha apresentador é o personagem novo.
3: Hoje muito bem no
1: programa. É o Rafael.
2: É o Rafael, esse aqui é o Rafael Menegazzo.
3: Hoje brilhantemente, sabe por quê?
1: Por quê?
3: Sem bateria.
2: Não. Eu só peguei o celular pra ver o post do Minimundo ali. Só isso. Vamos ficando por aqui. Muito obrigado pela sua audiência. 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
1: Tá, e que hora nós vamos?
2: Nós vamos 9 da noite. Eu tô lá 9 da noite, já tomando uma gelada, fazendo um som pra galera. E sabadão tem Gordo Léo no Boteco Comedy em Canoas.
3: Novo Hamburgo. Novo Hamburgo, eu tô lá.
2: Muito bom, vem certo. Aí mais um campeão de audiência. Grande noite, obrigado.
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2: Opa, saudações, depois do Pretinho Básico, chegamos por aqui 7h04 nesta noite de terça-feira, 30 de junho de 2026. Temos as nossas tradicionais 2 horas a partir desse momento até a chegada da Voz do Brasil. Bom retorno para casa, você que encerra um período de trabalho. Boa atividade no terceiro turno, você que ainda tem algo por fazer. E agora tem uma neblina, pelo menos em Floripa, em algumas partes da cidade, no estado inteiro, né? Conforme a Serra, por exemplo, tem. Depois de um dia cinzento e chuvoso, dia inclusive que apareceu o adversário do Brasil nas oitavas da Copa do Mundo, domingo, Brasil e Noruega. E nesse instante jogando França e Suécia, vai dando França 1-0, vai iniciar o segundo tempo agora. As emoções da Copa e a gente não consegue desgrudar um minuto sequer. Vamos para o nosso papel, a trilha sonora tradicional. Falando em trilha sonora, tá chegando a hora do Atlântida Celebration, sábado. Expectativa enorme. 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Teremos Vitor Clay, Das Aranha, Marina Sena, Lagoon, Jota Quest, DJ Guzanotto, a equipe toda da Atlântida envolvida, a transmissão acontecendo, vai ser um belo evento e contamos com você na Arena Opus, portanto, sábado, para mais uma edição do Atlântida Celebration. Dito isto, dando o boa noite devido, vamos para a primeira canção. Hoje o programa começa com Pearl Jam Sirens, lindíssima canção e combina demais com esse momento.

0: Ouvimos Luke Combs, encerrando a primeira meia hora, onde também ouvimos Colin Hay, Skank, Hairstyle, Spirit Jam lá no começo. Vamos para o intervalo e já já teremos mais. Segue França e Suécia, mas agora diferente do resultado que estava na abertura de 1-0, agora 2-0 França, vai dando França, eliminada a Suécia por enquanto. Seguimos acompanhando. Intervalo, já voltamos. Mr. P na rede, volta já.
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5: Opa, e nas pirações, agora nós vamos vibrar e ao mesmo tempo lamentar, porque afinal de contas, existem alguns artistas que são tão bons, que nos fazem tão bem, mas que ao mesmo tempo, lamentavelmente, fazem tão mal para eles mesmos num determinado momento, infelizmente, repito, e aí por consequência para a gente também. Me refiro a Avit, que teve uma trajetória lindíssima, porém, de uma hora para outra, nos despedimos dele. Por uma decisão, não estamos aqui para julgar, mas estamos aqui para reconhecer que o tempo que esteve fez de forma maravilhosa o que se propunha a fazer, que eram canções. E canções que nos fazem dançar, que nos fazem mover o corpo. Isso é bom demais. Então vamos ficar com a parte boa de Avit. É o que a gente vai ouvir agora aqui na Atlântida. Aí está.
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0: com Maroon 5. Estamos encerrando esta sequência que ainda ouvimos das Aranhas, Cake, Nath Russ, Jack Johnson e Young Blood. Intervalo, já voltamos aqui na Atlântida, 8 da noite. Mr. P na rede, volta já.
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0: Opa! Inevitavelmente existem compositores com uma capacidade de escrita impressionante. É, são frasistas. Uma. Para ser sincero, não espero de você mais do que educação. Isso é um absurdo de lindo. Eu presto atenção no que eles dizem, mas eles não dizem nada. Eu não vim até aqui para desistir agora. Ei, mãe, eu tenho uma guitarra elétrica. O Papa é pop. Aliás, esse Papa não é pop. Ainda não encaixou, não sei. A gente estava tão acostumado com o outro Papa, o Francisco. Esse agora não encaixou ainda assim. Bom, mas também não é esse o assunto. O assunto são as frases do genial e impressionante Humberto Gessinger. Por favor, é uma frase mais espetacular que a outra. Faça isso. Pegue a obra do Engenheiros do Havaí e fique ali, ouvindo, atento a tudo que, ao contrário do que é dito nesta frase, eu presto atenção no que eles dizem, mas eles não dizem nada. Engenheiros do Havaí, através de Humberto, diz muito. Agora nós vamos ter um exemplo, mas existem outros tantos que você, por favor, se delicie. Vá ouvir. Por favor, se aproprie e se permita com Engenheiros do Havaí. Agora, um exemplo. Aqui na Atlântida. Engenheiros do Havaí com Humberto Gessinger, este monstro. Aí está.
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11: 8h11, voltamos por aqui, vamos até as 9 da noite. Às 9 vem a Voz do Brasil, até as 10, depois retomamos com o Pijama. Acabou! 16avos entre França e Suécia. Não teve a menor chance a Suécia. Quer dizer, até teve alguns momentos, algumas chances de fazer o gol, mas a França liquidou 3-0, um espetáculo. Assim, ó, a gente olhando, parece que tá meio na cara França e Argentina na final. Parece, ainda mais depois da eliminação da Alemanha, da Holanda. O Brasil até pode ser que chegue. Aí chega, quem sabe, numa semifinal diante da Argentina. Mas tem tudo pra França levar essa Copa do Mundo. Olha, olha, o Mbappé, né? Muitos dizem que não tem a pronúncia do M, assim como não é Haaland, é Rola. Enfim. O Mbappé tá ali e é um monstro, é um monstro, é um monstro, é um monstro. É um monstro. O Lise também é um cara fora de série. Vamos ver o que vem pela frente. Daqui a pouco tem México e Equador. É meio... é o clássico cucu. México, Equador. Vai ter assim, ó. Eu ia dizer uma coisa que vai ter pra a dar e vender, mas não é legal, né? Dizer que tem aquela... ah, vai ter, vai vender. Não, não é legal. Que isso? Não cabe esse tipo de brincadeira. Essa hora, vamos partir para a música. Ainda mais que vem uma música bonita, sensível. E eu falando essa bagaceirice toda. Tenha santo para ser. Vamos parar, para aí. Vamos recomeçar. Deixa eu ver. Vamos fazer alguma coisa aqui. Vamos botar uma vinheta. Vamos botar uma vinheta para dar uma amenizada na situação. Porque não ficou legal, entendeu? Não ficou legal. Eu vou botar a vinheta, vou voltar com outra trilha e a gente refaz tudo. Pra ter, claro, porque a música não tava legal. Sim, maravilhosa música que vai tocar. Então parei um pouquinho, vamos fazer aos poucos, peraí, ó.
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11: 8h13, agora sim, vem ele. Vamos ouvir esta belíssima canção com este homem talentosíssimo, um monstro. Estou me referindo a Samuel Rosa e a canção Rio Dentro do Mar.

0: 8:30 com Ed Sheeran, encerramos esta sequência. Estamos na Atlântida, intervalo, calma que já voltamos.
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7: Opa, e o tempo? Aquela coisa que tanto se fala, existem músicas que são atemporais. Portanto, todo tempo é tempo, qualquer momento é momento. Agora, eu tô fazendo essa introdução porque dia desses ouvíamos e cantávamos com a turma toda da rádio uma canção maravilhosa. No entanto, tem uma frase específica que fiquei eu pensando. Além do título, ela também fica difícil para quem hoje tem seus 15 anos entender e referenciar. O nome da música é O Poeta Está Vivo. Então quem hoje tem 15 anos já começa por aí e não viu O Poeta Vivo. E a frase da música diz: Baby, compre o jornal e vem ver o sol. Aí ficou mais difícil ainda para quem tem 15 anos, porque sequer viu, ou presenciou, ou comprou o jornal. Não viu nem os pais comprando o jornal. No entanto, isso não desmerece em hipótese alguma música. A poesia acima de tudo, a melodia, a letra e o que representa. Essa é uma música belíssima. E se você não viu alguém comprando o jornal, não viu alguém lendo um jornal, não se preocupe. O que importa é que Cazuza era um monstro e vai continuar sendo. E agora a gente vai ouvir esta obra em homenagem a ele. Barão Vermelho, O Poeta Está Vivo. Aqui na Atlântida.
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0: Coldplay, High Power. Então, encerramos aqui o Mr. P na rede. Vem um intervalo às 9 a voz do Brasil e nos reencontramos às 10 com o Pijama.
1: E a sequência da noite, contemple as suas expectativas positivas. 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Aí está. 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
4: E olha só a dúvida da Mariana. Doutor, estou sendo ameaçada por uma pessoa no Instagram que está me perseguindo e ameaçando invadir as minhas contas. Não sei o que fazer. Entrei em pânico. Seguidamente, essa pessoa manda mensagens ofensivas. Olha, Mariana, isso que você está contando não é incomum, tá? A gente tem um dado recente do Ministério das Mulheres com base na Central de Atendimentos à Mulher, que é o Ligue 180, de que houve um aumento de quase 200% em denúncias de violência digital contra as mulheres. São mulheres que são vítimas de perseguição virtual, de ameaça de invasão das redes, de divulgação de imagens íntimas, entre outras ameaças e violências. Então, é muito importante que você faça a denúncia para que você possa receber as orientações mais corretas. O ambiente digital tem as suas especificidades, então seria importante que você pudesse ligar no 180 para ter mais informações e que você tente bloquear esse tipo de ameaça o mais rápido possível, tá bom? Dúvidas? Escreve no arroba Jairo Bauer Oficial.
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0: Opa, aspirações de Pi mais uma vez na Atlântida. Agora nós vamos ouvir uma música de um artista que é daquelas que eu não sei explicar o porquê que gosto tanto. Não sei dizer o que faz com que eu sinta e tenha sensações inexplicáveis. Acontece que quando ela começa, de alguma maneira vai me envolvendo e me levando para algum lugar desconhecido e ao mesmo tempo conhecido em mim. Mas desperta coisas, pensamentos. Agora, o mais impressionante é quando a gente tem uma boa sensação, quando a gente tem bons sentidos, quando a gente abre um sorriso interno, sem que seja explícito, e nos faz tão bem. Esta música é um caso desses. E repito, não tem explicação. Me refiro a Circles, de Post Malone. Maravilhosa, aqui na Atlântida.
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4: Está no ar a Voz do Brasil. As notícias do governo federal que movimentaram o país no dia de hoje.
5: Olá, boa noite.
6: Boa noite para você que nos acompanha em todo o país.
5: Terça-feira, 30 de junho de 2026.
6: Vamos ao destaque do dia. Plano Safra 2026-2027.
5: São mais de 525 bilhões de reais em crédito para ampliar a produção agropecuária e fortalecer a renda no campo.
6: Para a agricultura familiar serão destinados mais de 97 bilhões de reais.
5: Um valor recorde para incentivar o cultivo de alimentos saudáveis. Graziele Bezerra.
7: O dinheiro poderá ser aplicado em programas de crédito, seguro agrícola, compras públicas, assistência técnica e extensão rural.
6: E ainda, cúpula do Mercosul.
5: Brasil defende financiamento em obras de infraestrutura na região e combate ao crime organizado.
6: Em reunião no Paraguai, presidente Lula reforça o fortalecimento da integração entre os países sul-americanos.
8: O projeto de integração sul-americano deve estar acima de qualquer divergência ideológica.
5: Vamos falar também sobre ações de saúde para enfrentar efeitos da mudança climática.
6: A ampliação da Força Nacional vai permitir que as equipes alcancem qualquer emergência em até 12 horas. Márcia Fernandes.
9: O Brasil passará a contar com mais 8 bases da Força Nacional do SUS, distribuídas por todas as regiões do país.
5: Hoje, na apresentação da Voz do Brasil, Luciana Vasconcelos e Luciano Seixas.
6: 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Acesse radiogov.ebc.com.br ou então o canal Gov na sua TV aberta.
5: Mais recursos para a agricultura familiar, aquela que produz os alimentos que chegam à mesa dos brasileiros.
6: O governo do Brasil anunciou o Plano Safra 2026-2027 da agricultura familiar com um recorde de financiamento.